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0: 9:10, então já começou o clássico lá, Marcelo, é verdade, rapaz, vamos dar uma olhadinha como é que tá o jogo. Parampara, tá marcado para as 9, já é 9:10, vamos ver aqui. Positivo, 10 minutos de jogo, 0-0. Cruzeiro e Atlético Mineiro, Copa do Brasil, em quartas de final. Ok, é clássico do pão de queijo. É, o que mais, Marcelo? Luzia Ribeiro, direto de Santo André. Boa noite, minha querida.
1: Boa noite, meu querido. Ótimo trabalho, que Deus te abençoe grandemente.
0: Amém.
1: Por favor, toca para nós Fonte de Desejo. Obrigado, DBC FM, Rádio Carinho.
0: Rádio Amor, eu vou tocar com o Renê e Ronaldo, tá bom? Um beijo, minha querida. Célia Arruda, boa noite, Marcelo, querido. Boa noite, Célia. Obrigado por estar com a gente. Cidinha Messias, a Cidinha corintiana, quem vai falar? Ela ou a Marilda? Vamos ouvir. Cadê?
2: Boa noite, Marcelo.
0: Marilda, Marilda.
2: Você toca a música pra mim, Esteira Perdida?
0: Toco.
2: E fica com Deus.
0: Deixa comigo.
2: Obrigado.
0: Obrigado você. O Homero falava assim, estrela perdida, melô do xerife distraído, minha estrela perdida. É porque o xerife perdeu a estrela, distraiu. Que é Emiliano?
3: Boa noite, Marcelo, Renato.
0: Boa noite.
3: Estamos aí na escuteira da rádio. Queria pedir uma música aí, se você puder tocar pra nós aí, Nelson Ned, Tudo Passará. Toca pra nós aí, mandar pra todo mundo aí da colheita mecanizada, que tá na escuteira da rádio. Motorista aí do Rodotrem aí que estão na puxada do Palito Doce e a todos os ouvintes aí da rádio. Toca aí pra nós, Marcelão. Tamo ligado aqui na rádio, curtindo a DBC. Emiliano de Luiz Antônio. Abraço, Marcelo.
0: Valeu, meu querido rapaz. Ah, eu tenho com o Nelson Ned aqui, ó. Olha, eu não sei se é. Olha só, tem com Milionários é Rica mesma? Vamos ouvir um pedacinho com o Milionários aí. Eu vou tocar com o Nelson Ned, mas vamos ouvir se o Zoom gravou essa música.

0: Não é a mesma. Ah, bom. E a Solange Almeida é a mesma? Vamos ver.
1: Mesmo lugar, só que ele tá bem diferente porque você não tá.
0: Não. E o de Paulo e Paulino?

0: a querer.
1: Eita, nós. Tem com o Leonardo e tem com o João Mineiro e Marciano também. João Mineiro e Marciano, Leonardo e Nelson Ned. Depois eu toco com o grande Nelson Ned. Obrigado, meu querido. Marcos Oliveira e Regina com a gente também. Muito obrigado. Ó, o Luiz Roda só esperando. Oba! Tudo passará com Nelson Ned. Vai rolar, vai rolar, vai rolar. Fala comigo, Marcelão. Boa noite. Um abraço. Manda pra mim a saudade pesada, Rick Renner. Ofereço pra minha Cristal Isabela, meu amor. Beleza, Marcelão? Obrigado. Tudo que é mais de bom, manda um abraço para a galera da Máfia dos Nove Eixos, a galera da Jatex. Abraço, Igor de Araraquara. Mas ele está gravando um áudio, vamos esperar o áudio dele? Vamos esperar o áudio dele. Às vezes está gravando, você manda um alô para ele, Marcelo. Será? Então depois a gente vê do que se trata aqui. É tudo ao vivo. E agora, Marcelo, quem é? Quem é? Quem é? Estava sumido, achei que estava encalhado no asfalto. Quem é, quem é, quem é?
2: Boa noite, Marcelo Renato! Embaba por aqui, fi! Só não tá na escuta, por quê? Tá com a minha reserva e não tem rádio.
1: Eita, nós!
2: Ah, o tio pediu pra tocar uma moto aí que eu esqueci o nome, ele mandou pro cachorro, pros 52 filhos dele, pras 25 mulheres que ele tem. Ah, eu vou falar pra você, né? Eu vou tomar o remédio que ele tá tomando, esqueci de tirar a foto do recado deles. Toca alguma moda aí, manda lá pro Pavan. Abraço e tchau, obrigado. BBC FM, Rádio Carinho.
1: Rádio
2: Alô,
1: Amor.
2: Alô, Robertinho. Alô, filho.
1: Valeu. Vambora, então. Enquanto isso, o amigo lá tá gravando, o Igor. Mandou. Eu vou colocar de primeira aqui, hein, Igor. Eu vou colocar de primeira.
3: Aô, Marcelão. Esqueci de falar dos meus meninos também, do Theo e do Heitor. Meus cristaloidezinhos aí, tá bom? Aí, grande abraço aí, tudo que é mais de bom.
1: Theo e Heitor, um abraço ao Theo e Heitor, os filhotes do nosso querido Igor de Araraquara. Um abraço a todo o pessoal aí, galera dos Nove Eixos, galera da Jatex. E obrigado pela participação, meu querido. Bela pedida, hein? Saudade pesada. Leandro, ele é fã da Lana Guedes.
4: Boa noite, parceiro.
1: Boa noite.
4: Manda a música do mundo. Essa. Até você. Essa saudade bandida. Henrique Juliano, falando Guedes. Rádio Carinho,
1: Rádio Amor, José Paiva tá com a gente também. Rapaz, não para de chegar recado? Fala, Cipriano.
5: Boa noite, Marcelo. Deus te abençoe.
1: Amém.
5: Sua terça-feira, irmão. Fica com Deus, um abraço. E não sei não, hein? Amanhã o time do Zé Brilhante vai pegar o Palmeiras. Não sei não, a casa vai cair, hein? Abraço, irmão. Fica com Deus.
1: É o primeiro jogo e vai ser mando do Palmeiras, né? Vai ser mando do Palmeiras. E aí o Neymar não gosta de jogar no sintético. Será que ele vai jogar? Será que ele vai jogar lá no tapete do Palmeiras? Diz que ele não gosta muito. Bom, quero mandar um beijo para Cleusa Boldrin, tá ouvindo a gente também. Obrigado, Cleuzinha. A Neuza, alô Neuza, Brian, Júlio, obrigado. Vamos ouvir agora Maurício Manieri, depois tem o Vando, já, Zezé e Luciano, não tenha dúvida. A imprevisibilidade do Emoções Bem Querer, Maurício Manieri.

gravando aí sim, hein? Pedido foi da Neuza, né, Neuza? Um beijo pra você. Obrigado, é gosto de maçã. Antes, Maurício Manieri, eu não vejo, é, bem querer o nome da música que eu toquei, mas não vejo a hora de chegar à próxima estação. Mês que vem, a minha prima, eu sou apaixonado por essa prima, hein? É, essa prima aqui, eu vou tocar essa música aqui, hein? Essa música quando a minha prima chegar o mês que vem. Eu amo essa prima. É minha paixão essa prima aqui, ó.

0: Daniel, Maurício e Marielle. Primavera. Mês que vem é inteirinha pra gente curtir aí. Não é só essa, não. Tem mais umas duas ou três que eu toco pra comemorar a chegada da primavera. Agora tem Zezé de Camargo e Luciano e depois João Carlos e Bruno encerrando a hora. Não tenha dúvida, e é especial. Mas antes, Paulo Mariolo, pai do Vincent, que fez a oração.
1: Boa noite, Marcelo. Tudo bom, meu amigo?
0: Bom.
1: Tamo junto, hein? Marcelo, hoje eu gostaria de ouvir Crise de Amor com João Mineiro e Marciano.
0: Okay. Param, param.
1: Esqueça não, hein, Marcelo? Rádio Carinho.
0: Rádio Amor.
1: Pose.
0: Pedrinho, Sítio da Prata. Boa noite, Marcelo. Aqui é o João de Dois Córregos. Que Deus abençoe você e todos os ouvintes. Quero ouvir Velho Peão do Zique Zeca. Ofereço para minha amiga Karina e Edson da Fazenda Santana. Ok. O perfil é Pedrinho Sítio da Prata. Quem mandou foi o João do Escorgo. E aí ele mandou para Fazenda Santana. É uma ligação aqui, né? É, só não é romântica, né? Boa música, Marcelo. Esse é o cara. O Ricardo gostou de ouvir o Vando, hein? O Williams. O Williams é de Santa Rita do Passa Quatro, não é?
2: Ô, Marcelo. É o daquele Boa Esperança
0: do Sul. Ah, Boa Esperança do Sul.
2: Desculpa atrapalhar para você hoje. Não liguei mais. Mãe. Bonito, tô com aquela correria pra escoar aqui. Aí que eu vi uma música do Renato Zezinho, A Carta.
0: Ok, a gente manda pra você e todo o pessoal aí. Obrigado, meu querido. A carta pro Williams, anota aí, DJ. Aí, uma hora ou outra sai a carta aqui, hein? Ok, meu querido. Agora tem o Zezé e Luciano e depois João Carlos e Bruno. Não tenha dúvida, e especial.

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1: 9h35, Marcelo Renato. E o jogo? Jogo 0-0. 35 minutos. É, o delay da internet tá mais ou menos equilibrado, hein, Marcelo? É, porque o jogo começou, foi marcado para começar às 9. Agora é 9h35 e ali tá marcando 35 do primeiro tempo. Então o delay hoje tá com pouquinhos segundos de diferença. Que a informação eu pego aqui no site, né? Pela internet é para ter uma diferença até, às vezes chega a 3 minutos de diferença atrasado aqui para mim a informação. Hoje não, hoje está em dia, está indo bem. Boa noite, Marcelo, e a galera do Preparo da Barra agradece. Ah, o meu querido Cezão, né? Ele que pediu o Zezé. Paulo, impossível de Américo, ele é corintiano, mas é meu amigo, fazer o quê? Fala, corintiano.
2: Boa noite, Marcelo Renato.
1: Boa noite.
2: Uma ótima terça-feira pra você.
1: Pra todos nós.
2: Se for impossível, manda uma música pra nós.
1: O pessoal não presta atenção. Ó, ó, como é. Por que eu chamo ele de Paulo Impossível de América? Ó, se for impossível.
2: Se for impossível.
1: Chama o VAR, de novo, chama o VAR aí.
2: Era pra você. Se for impossível.
1: Então já vai virar outro jargão. A gente já tem o jargão, não esqueça não, né? O pino da granada e agora tem essa também. Outro jargão aqui. Vocês criam os jargões, né? Se for impossível.
2: Manda uma música pra nós.
1: Não, de novo aqui.
2: Uma terça-feira pra você. Se for impossível.
1: Se for impossível.
2: Manda uma música pra nós.
1: É.
2: Com o rei Roberto Carlos.
1: Olha aí.
2: Esse cara sou eu.
1: Opa.
2: Eu vou oferecer pro meu amigo Baguá.
1: Baguaria.
2: Beleza?
1: Opa.
2: TBC, Rádio Carinho.
1: Rádio Amor, se você me permite, eu vou oferecer pro Ronaldo, o japonês do Paraguai, e vou oferecer pro Renatinho, porque se eu tocar o Roberto Carlos e não mandar pro Renatinho, ele fica bravo comigo. Agora é o Du, lá do Zavalia, ele quer ouvir Separação, Adalberto e Adriano, manda para todos os ouvintes, em especial o pessoal de Torrinha. Ok, fica com Deus. DBC FM, Rádio Carinho, Rádio Amor, ele escreveu aí. Obrigado, meu querido, por estar com a gente. E a temperatura? Nós abrimos com 21, caiu só um grauzinho. 20 graus é a temperatura predominante na região. Música linda, linda de Mato Grosso e Matias. Por descuido de um beijo.

0: Agora 14 minutos para as 10. Ô Cida, você pediu o José Luiz Rodrigues, Dono de Nada. E aí, agora a Neide mandou para mim assim: que hora você vai tocar a música que a Cida pediu? Eu me lembro de você, Neide, porque foi a Neide que me mostrou essa música que vamos ouvir agora. E eu pedi, o André colocou aqui tanto a versão em português como a versão em espanhol, né? E realmente é uma música muito intensa, muito forte, e nós vamos ouvir agora. O nome dele é José Luiz Rodrigues, ou José Luiz Rodrigues, o Puma. Ele é venezuelano, ele esteve no Brasil, tem um vídeo bem antigo, eu acho que foi no Gugu que ele veio, né, Neide? É, aquele estilo assim, bem artístico mesmo, tipo o Calbi Peixoto, aquela roupa brilhante, aquele cabelo com laque, enfim, mas cantava ou canta, nem sei se ele está vivo, deixa eu ver aqui, José Luiz Rodrigues, vamos ver, vai que eu matei o homem está vivo aí, já bateu tudo errado, José Luiz Rodrigues, Rodrigues, o Puma, deixa eu bater Puma, que às vezes aparece lá, deixe-me ver, ele nasceu em 97, não, que, ih, já chegou outra informação errada aqui, rapaz, eu vou ter que procurar com cuidado aqui para falar para vocês, o que que foi, Sigolini? Cadê o Sigolini? Fala comigo, Sigolini.
1: Boa noite, Marcelo Renato.
0: Boa noite.
1: Aí eu e o Brisa aqui, louco pra tirar o pino da granada. Escuta só. Um, dois, três e... Já.
0: Aí sim. Eita, nós. Achei eu, pum. É, achei aqui, ó. 83 anos, tá vivo ainda. Rapaz, olha como tá a cara dele, olha que diferente. 83 anos, ele nasceu em 43, José Luiz Rodrigues. É o Puma, vamos ouvi-lo? Vamos ouvi-lo. Airacema, fala, Sema.
2: Oi, Marcelo, boa noite, tudo bem? Pertinho de você com Elisângela. Tchau, fica com Deus. DBCFM, Rádio Carinho, Rádio...
0: Amor, gente, presta atenção que essa música é intensa, hein? Não é pra qualquer coração, não.

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0: Muito bem, 22 horas em ponto. É, eu não prometo mais nada antes das 11h30, hein? Daqui a pouco eu vou contar uma história pra vocês que aconteceu agora. É, quem que é aqui, Marcelo? Deixe-me ver, Adriana. O nome tá Adriana, mas vamos saber quem é, né?
1: Ô, Marcelão Renato.
0: Eu tenho a impressão que não é Adriana, hein?
1: Tudo bem com você? Marcelo, aqui quem vos fala, se apresenta, é o locutor de rodeio Edson Goiano.
0: Certo.
1: Aqui da cidade de Mutuca. E aí, Marcelo, tudo bem com você?
0: Graças a Deus.
1: TBC, FM, Rádio Carinho, Rádio Amor.
0: Tudo
1: Marcelo,
0: bem.
1: É. Manda aqui pra nós aqui,
0: manda
1: da
0: aqui.
1: Cidade de Mutuca, um modão do Eduardo Costa. Aquela que você tiver na ponta da agulha aí, você manda pra nós. Pra mim, pra minha esposa Adriana, pro meu filho Eric, pra todos que estão ouvindo a nossa queridíssima DBC-FM, Rádio Carinho, Rádio Amor.
0: Obrigado, meu querido. Ronaldo Cigolini, quero ouvir Entre a Serpente e a Estrela. Alô, meu querido. Ele pôs aqui, Marcelo, se possível, toca o Zé Ramalho, um brilho de faca. Errei o nome, Entre a Serpente e a Estrela. Mas só você falar brilho de faca ali, já vem na hora. Há um brilho de faca por onde o amor vier, e ninguém tem o mapa da alma da mulher. Eita, nós! A Neide curtiu lá, o José Luiz Rodrigues, o Puma. A Cida que pediu, agradeceu também. Ela mandou um alô pra você, viu, o Neide? A Cida escreveu aqui, ó. É, linda demais essa música, né, Neide? Bora lá ouvir. O Nelson, boa noite, Marcelo. Muito linda essa música, hein? Rádio Carinho, Rádio Amor. E ele tá pedindo aqui a Bonnie Tyler para as internacionais. Ok, hoje a gente tem um assunto muito sério para tocar aí nas internacionais aí, né? Bonnie Tyler, porque foi a passagem hoje da nossa querida Dolly Parton. E aí eu vou contar uma historinha para vocês. Bim da TV, fala, Bim. Cadê você, Bim?
2: Boa noite, meu amigo Marcelo. Acabei de chegar agora. A Amber não entregou cerveja.
0: Eita, nós.
2: Ô, Marcelo, toca aquela música lá. A minha família quer que eu paro de beber. Beleza, meu amigo Marcelo? Manda pra todos que tá curtindo a DBC-FM aí, principalmente pro Zé Roberto Davim, pro Ney do Abacaxi. Beleza? Uma boa noite pra você. Tudo de bom. Tá tudo bem com você? Fala comigo, meu amigo. DBC-FM, Rádio Carinho,
0: Rádio Amor. A Dri falou, poeminha da minha vida. Vamos ouvir o poeminha da minha vida da Dri.
3: Boa noite, sou a Dri, enfermeira cheia de sonhos e média de primeira viagem. Tive dias de me proteger para prosseguir, e de repente, num belo dia, eu estava por ali. E se o choro chegar sem avisar, é só o corpo pedindo para respirar. Não preciso entender tudo, só me deixar sentir. Me recolho para poder prosseguir. E você que me ouve agora, se acolha, se proteja e viva muito bem a sua vida, leve e florida. Beijo da Dri na Rádio Carinho Rádio.
0: Amor, obrigado, Dri. A Maria Silva chegou para curtir as internacionais. O meu querido Cristiano, produtor, mandou o áudio do Paizão, Zé de Oliveira. Ele produz o Paizão também, né, Marcelo? Lógico. Dolores Oliveira com a gente. Quem que é aqui, Marcelo? Eu não sei, solta aí.
4: Rapaz, a Adriana fala mais grosso que eu, rapaz, o louco, meu.
0: Deixa eu ver quem que é aqui. Pará, pará, pará, eu não sei. Não tem nome, meu. Oh. Querido, só tenho digitando lá, é o final 4974. O Renatinho, dá um abraço pro Serginho. Aí, o meu querido Netinho, esse aqui é o Renatinho, que é fã da rodovia, ó. Já tá mandando um alô pro Serginho da Rumo, lá em Araraquara. Valeu! E a Neide tá mandando um abraço pra Cida. Muito bem. É, gente, é o seguinte, o Nelson já foi, né? É o seguinte, sabe quem veio me... Ô, Gardenal, depois se alguém pedir, eu posso compartilhar aí a imagem? Porque o pessoal vai ficar curioso agora. É? Muito bem, você me fala, se puder compartilhar. É que o Gardenal veio aqui me trazer um cavalo branco. Tomamos um café, batemos um papo. E nós tiramos uma foto, ficou boa a foto, hein? Não sei como que você conseguiu. Você já levou pra IA e falou, capricha aí, IA. Ó, esse seu celular tira umas fotos que eu vou falar, hein? É muito equilibrada a imagem. Eu e o Gardenal, foto de agora, quem quer? R$10, faz o Pix aí que a gente manda. Tá eu e o Gardenal na foto aqui, acabou de tirar, já pegou a rodovia de novo que ele tá com o caminhão. O Nelson quer. Deixa eu mandar no da rádio, que ele mandou no meu particular aqui, ó. O meu querido Gardenal, eu e ele na foto, ó, eu com a camisa do Remo que eu ganhei do professor Abner e ainda ganhei um cavalo branco. Faltou o cavalo branco na foto, hein? Mas olha, ó o Adriano. É, rapaz, e Gardenal, você é gente boa demais, hein? Cavalo lá, o Adriano Cavalo Branco. Ó o Ricardo.
5: Manda aí, Marcelo.
0: Eu vou mandar o Pix, 98809-4222. Manda o Pix que eu mando na hora a foto pra vocês aí, ok? Porque, é eu e o Gardenal, muito bem, tá pensando o quê? Jeff Gardenal. O Ricardo mandou a foto do Pix lá, o dinheiro lá. Daqui a pouco eu mando pra vocês. Então vai para todos aí da audiência. A Cida falou para eu tocar uma música pro Netinho e pra Paulinha. Aí é o seguinte, eu vou esperar mais um pouquinho. É outra Paulinha, tá? É a Paulinha, é a Paulinha, esposa do Netinho. Ela é maquinista. Eu tô esperando a outra Paulinha dar um sinal de audiência, que aí eu toco o Bruto aqui, tá bom? A hora que a Paulinha chegar, eu vou tocar o Bruto, Amor de Outras Vidas, e vou mandar pro Netinho e pra Paulinha, né? E ele falou, Marcelo, a Paulinha tá cochilando aqui do meu lado. É, saímos 3 da manhã, ela tá comigo na boleia aqui. Fala, Jeff!
5: Oi, Marcelo, é o Gardenal, o pessoal já confundiu eu com o...
0: Tá bom?
5: O Rick, o Rick Renner.
0: Tocar o Bruto.
5: O cara parou o carro, entrou dentro do mercado pra perguntar se era o Rick Renner.
0: É o Rick, né? Você parece mesmo um pouco o Rick, né? Eita, nós. Um pouco você parece um pouco o Rick mesmo.

0: 22:15, muito bem, o jogo tá 0-0 já no segundo tempo, hein? 3 minutos do segundo tempo, parou ali, Marcelo, por que parou o relógio ali do jogo? Deixa-me atualizar aqui, param, param, param, param, 8 minutos do segundo tempo, Cruzeiro 0, Galo 0, deu uma travada ali, hein, Marcelo, pois é. O Leandro, quero ouvir Lionel Richie Estancanho. Deixa eu marcar aqui, vamos ver, porque hoje eu tenho que prestar uma homenagem à nossa querida Dolly Parton, ok? Então não prometo nada. Quem é esse? O José da Reciclagem, vamos ouvi-lo.
1: Boa noite, Marcela Renato, boa noite.
0: Boa noite.
1: Foi uma emoção aí, então. Tá com uma música bem bonita aí e ver se tem como conhecer uma moça aí.
0: Ah, não tem esse esquema aqui, meu querido. A responsabilidade é muito grande, meu querido. Ok? Aí tem que ir lá no... Eu nem sei como é que chama as redes sociais, né, para esse tipo de coisa agora. Mas só de ter aí um Facebook, alguma coisa, você já começa a ter contatos, coisa e tal. A responsabilidade é muito grande, né? A gente envolver as pessoas. Mas, com certeza, hoje tá fácil aí de se arranjar, né? Né? Ô, Rick, que é, Rick? O Gardenal, o Rick, ele tá sem rádio. Ele não ouviu você falar que já te chamaram de Rick, né? Da dupla Rick Renner, que eu mandei a foto pra ele, ele falou, parece o Rick do Rick Renner. E vamos ver o que ele mandou aqui.
2: Ô, Marcelo Renato, boa noite, meu filho. Nós já acabou os trabalhos, estamos chegando em casa. Viu, um passarinho verde me contou que o Rick, da dupla Rick Renner, tá aí no estúdio com você. Manda ele tocar umas modas aí pra nós, meu filho. Vai, Rick, prazer aí, xará.
0: O Jeff Gardenal parece, ele falou que parece o Rick, e o Rick Baba não tá ouvindo a gente. Ele, infelizmente, hoje ele tá sem rádio no caminhão. Ele não ouviu o Jeff falar que já chamaram ele de Rick Renner, né? Aí eu mandei a foto na hora, ele falou, nossa, parece o Rick. Eu falei pra ele acabou de falar isso. Eita, nós, vamos que vamos então. E o que vem agora, Marcelo? Deixe-me ver aqui. Temperatura 20 graus, música na audiência. É o pedido da Marilda, hein? Minha Estrela Perdida. Depois tem Nelson Ned.

0: 22h25. Não foi ele que pediu, mas ele estava esperando tocar. Meu querido Luiz Roda. Eita, interpretação grandiosa, hein? Grande Nelson Ned, é isso aí. E olha quem tá com a gente aqui, nosso querido Cheyenne. O Cruzeiro fez o gol, Arroio, Cruzeiro 1, Atlético 0. É o jogo de ida da Copa do Brasil. E o Cheyenne, vamos descobrir qual é, né, a localização do Cheyenne nesta noite. Peraí, Cheyenne, peraí. Calma aí, pronto.
1: Boa noite, Marcelo Renato.
0: Boa noite, meu querido.
1: Como é que você tá, meu irmão?
0: Bom.
1: Tudo bem?
0: Graças a Deus.
1: Maravilha. Eu aqui na lida, na correria, pra você ter uma ideia, hoje eu acordei na Paraíba, tomei café da manhã na Paraíba, almocei em Pernambuco.
0: Olha aí.
1: Fiz um lanche à tarde em Alagoas. E jantei em Sergipe.
0: Rapaz, eu não saí de Baté.
1: E tô acelerando que vou dormir na Bahia.
0: Olha só.
1: Falando assim, pensa que é loucura, né? Mas tudo isso numa extensão de... tá dando agora 690 quilômetros.
0: Rapaz.
1: Então não é... não é uma coisa tão absurda assim.
0: É um pertinho do outro, né?
1: Mas passando pra dizer que tá tudo bem. Do lado de cá vou te aplaudindo, te escutando. E deixar um abraço pra toda a galera aí que também tá te escutando. Não dá pra falar o nome de todo mundo, mas aquele povo da Granada, né? Que seja uma noite abençoada pra todos nós. Eu aqui vou rodar até por volta das 2 da manhã, quando eu chego em Conceição do Jacuípe, e aí eu posso dormir. Tá ok? Um grande abraço a todos, um beijo pra Paulinha. 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
0: Rádio Amor, e a Paulinha não deu sinal ainda, hein? Achei 4 discos do Roberto aqui em casa, ouvindo a DBC em Itaju. Abraço pra você. Opa, olha só. Esse do helicóptero aí é o Em Ritmo de Aventura, né? Muito bom. Eita, nós. O Rick tá digitando, Marcelo. Será que ele tá conseguindo ouvir a gente? Ele tá ouvindo. Eu pensei que o senhor não tava ouvindo. Isso é vida, hein? Delícia de viagem, conhecer o nosso Brasil. Fiz isso por um tempo no Nordeste. Deus abençoe sempre seus caminhos. É o Rick Barba aí. Eu pensei que o senhor não estava ouvindo. Que chegou em casa, arrumou o caminhão. O que aconteceu? Hein? Muito bem. E a Paulinha não deu sinal, rapaz. Espero que esteja tudo bem. Ela vai falar assim, eu saí mais tarde hoje. Será? 21 minutos, Cruzeiro 1, Galo 0. Ele falou, agora eu estou ouvindo. Ah, bom. Quer ver, ó, a hora que você... cadê o Jeff? Deixa eu me achar o Jeff aqui, que ele vai falar que chamaram ele de Rick. O Ricardo, acho que quer encher sua paciência, Rick.
2: Ô, louco, Marcelo, Rick, vamos ver você cedo hoje, hein? Serviço lá, hein? Comentar o serviço dele lá, no Spark lá, hein? Pô, sabe o tiozão lá, pra ajeitar lá dele lá.
0: Ele vai acabar entregando você, hein, Rick, esse tal de Ricardo aí, a gente... Cuidado, Ricardo, senão nós vamos... O Rick vai fazer uma pimenta especial para você colocar na sua marmita aí. Manda uma pimenta especial. Escuta aí, o Rick.
3: Oi, Marcelo, é o Gardelado. O pessoal já confundiu eu com o Rick Renner. O cara parou, o carro entrou dentro do mercado para perguntar se eu era o Rick Renner.
0: Né? Eita, nós. A Paulinha, voltando pra casa e te ouvindo, um cheiro pra tu. Acabei de colocar aqui o nosso querido Cheyenne. Vou mandar o áudio pra você, tá bom? Mas antes eu vou tocar então o Bruto, Amores de Outra Vida, que a Cida pediu pra eu tocar, pra mandar pro Netinho e pra Paulinha dele. A Paulinha dele é maquinista, né? Eu falei, vamos esperar então a Paulinha Santana chegar, que ela gosta da música, assim ela já ouve o Bruto também. O Cheyenne mandou um áudio aqui, Marcelo.
4: Ô, Rick, obrigado pelo carinho, Rick Baba. Obrigado pelo carinho de todos. Deus abençoe a cada um.
5: Deixa eu colocar no da rádio, então. Eu coloquei aqui o celular pertinho do microfone, porque ele mandou no meu PV aqui. Manda lá, então. Aí, Rick, agradecimento do Chay.
6: Ô, Rick, obrigado pelo carinho, Rick Baba. Obrigado pelo carinho de todos. Deus abençoe a cada um.
5: Aí. Eita, nós. O Rick falou que ele foi pro segundo tempo. Já tá com a pimenta preparada lá pra mandar pro Ricardo. Ô, Ricardo, pode pôr na comida tranquilamente, viu? Viu? Quando ele mandar pra você. Pega o Bruto lá. O Bruto. Bruto. O Bruto, amores de, amor de outras vidas. Param, param. Deixe-me ver aqui. O Zetinho. Foi a seca, o Xalabadi.
7: Também. Oh. Boa noite, Marcelo.
5: Boa noite.
7: Tudo bem?
5: Graças a Deus.
7: Maravilha. Ô, Rick Baba na área, não tá trabalhando hoje, quebrou o caminhão. Ah lá, Badi. Badi Xalá. Ô, Marcelo, dá um salve aí pra esse guerreiro que tá na estrada aí. Eu que tenho medo de dirigir. Nossa, o cara é monstro, velho. Eu escuto você falando dele aí. Tá pra todos os estados do nosso Brasilzão aí. Pega aí um modão aí do Di Paulo e Paulino e vai oferecendo lá pro Fino de Américo, o Tuta, que deve estar nas gregas da vida aí, Rick Baba, xalá. Um abraço, Marcelo.
5: Valeu.
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5: Rádio Amor. Opa.
2: Negativo, hein, Marcelo?
5: É uma pimentinha, só uma pimentinha. Maria, eu não tenho, o Paulo, eu não tenho isso aí. É, o Rick mandou o troco aqui, vamos ouvir.
2: É, Xalabadi, você tem medo de dirigir, né? No bar você não tem medo, né? O arco domina o seu no bar, né? Deixa você, deixa, Xalabadi.
5: Não é, que quando ele toma uma, aí o velho que tem que dirigir, o velho barreiro. Aí não pode, o velho já não tem mais idade para dirigir, ele tem que ir embora a pé, cercando o frango. Como o pessoal fala, né? Cercando o frango. Ô, chega de besteira. Vamos ver o jogo? 1-1. Empatou aos 24. Olha lá, o Renan Lodi empatou. O Arroio marcou pro Cruzeiro e o Galo acabou de empatar. É o clássico do pão de queijo. É o clássico mineiro. Ô Zetinho, cadê o Chay? Vamos ver o percurso que o Chay fez aqui, rapaz? Deixa eu ver. Cadê? Vai adiantando.
8: Pra você ter um sem em Pernambuco.
5: Peraí, aqui, ó.
8: Eu acordei na Paraíba.
5: Acordou na Paraíba.
8: Tomei café da manhã na Paraíba. Almocei em Pernambuco.
5: Almoçou em Pernambuco. Comeu o que lá? Buchada de bode.
8: Fiz um lanche à tarde em Alagoas.
5: Depois fez um lanche em Alagoas.
8: E jantei em Sergipe.
5: É, enquanto você fala o lugar que você está passando, o Ricardo não está prestando atenção nos estados, ele está prestando atenção que você foi só comendo, e ele tem um apetite, esse Ricardo.
8: E estou acelerando que vou dormir na Bahia. Falando assim, pensa que é loucura, né? Mas tudo isso numa extensão de, está dando agora, 690 quilômetros.
5: Olha aí, o Zetinho está gravando lá. O Rick mandou alguma coisa aí? Não, né? Deixa eu ver. O Renatinho, assim, você me quebra, Renatinho.
9: Legal, Marcelo Renato.
5: É, mandei a foto do que eu tirei aqui, que o Cheyenne tirou comigo aqui. O Cheyenne não, o Gardenal. Deixe-me ver. O Ricardo. Zetinho!
7: Ô Marcelo, que cuchá de transporte? Vê aí se. Ele transporta o que pingar na área ou ele já tem um transporte certinho aí?
5: Não, outro dia ele ficou até meio preocupado que ele estava lá para o lado e não conseguia carga para voltar. Então ele é independente, é independente. Ele é o patrão, ele é o patrão. Aí tem que esperar pintar um frete, né?
7: Ou é que nem o Rick Baba, que já tem o transporte dele certinho. Que cuchá de transporte? Fala comigo.
5: Transporta o que o caminhão dele puder transportar, né? Eu não sei exatamente, porque tem carga que tem que ser um caminhão especial, né? Por exemplo, uma carga refrigerada tem que ser uma geladeira deitada, né? Agora, o Chay, não sei. Depois ele responde pra gente aí, mas pelo que eu percebi, que a gente pode chamar de carga seca, alguma coisa, eu não sei como que é a expressão, porque eu sou que nem você, Zetinho, eu não gosto de dirigir, não, eu gosto de pilotar. Eu gosto, né? E eu, se tiver uma fila de carro, já não serve para mim. Se eu ficar parado no trânsito, já minha perna já começa a tremer, já não gosto, não. Eu gosto de céu de brigadeiro, acelerar.
10: Poxa, fica tranquilo, não é cachaça não, filho. Vê, não fica vai querer pedir pinga pro rapaz, não, pelo amor de Deus, hein? Pelo amor de Deus.
5: Ah lá, já tá. É, foi por isso que o Zé tinha que saber o que ele carrega pra trazer uma especial lá do Nordeste pra ele. Deve ser isso. Ó o Gardenal.
11: Fala, Marcelão. Essa vai pro Chaine, né? No meu tempo ali das loucuras ali, no tempo de estradona mesmo.
5: É.
11: Rapaz, nós saímos daqui descendo Belém. Aí voltava ali lá no Acre, depois voltava, carregava uma fruta. E só os ninjas que vai entender, hein? Era tudo azulado. Tudo azulado nas cápsulas espaciais.
5: Eita, nós.
11: Era 3 dias ligado, sem desligar o disjuntor.
12: Tudo bem, graças a Deus.
11: Hoje, graças a Deus, eu tô aqui na. No 5x1 aqui na usina, aqui, 8 horinhas. Mais longe que nós vai é 200 km.
5: É, agora, mas você sabe que o Cheyenne fazia essa vida, né? Atravessava com o caminhão lá para Belém, na balsa, né? Depois ele tirou o pé um pouquinho, aí tomou conta de uma empresa de transporte, depois fez uns outros serviços particulares, agora que ele voltou para a estrada de novo. A Paulinha falou que tá parada no trânsito. Tá parada, então aumenta o som. O Bruto.

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1: FM. 19 minutos para as 11. Ô, Gardenal, agora você vai ficar internacional porque a Renata tá ouvindo a gente lá em Wakefield, Massachusetts. E ela falou: cadê a foto do Gardenal? Vou mandar para você, minha querida. Um beijo. É, a Renata Relux. Cadê? Pronto. Ok, agora o Gardenal viajou internacionalmente. É, como o mundo mudou, né? Hein? Antigamente, para tirar uma foto, depois tem que levar para revelar. Aí chegava lá até queimada a foto. E hoje tira, não ficou bom, tira de novo. Ainda bem que a nossa ficou boa de primeira, hein, Gardenal? Como é que você conseguiu fazer esse milagre? Gente, eu falei agora há pouco que eu não gosto de dirigir, eu gosto de pilotar. E foi uma conversa rápida que eu tive com o Gardenal também, que a gente falou desse pessoal que rebaixa o carro, que tem raiva de formiga, né? O cara fica um centímetro do chão. Aí depois vai passar na... eu mandei para ela lá. Ela vai passar na tartaruga, aí tem que passar atravessado, atrapalha o trânsito, ainda vai com aquele som. Tux, tux, tux, tux. O meu filho sabe o que eu falo, né? Eu falo: por que que não pega no colo, né? Sai da frente, meu filho. Ai, meu Deus. O meu carro, não, o meu parece um trator. É um Astra com uma roda do tamanho de um trator, assim, que é para não ter dificuldade, né? E o cara tem raiva de formiga. É por isso, assim, que eu falo que eu sou piloto, não sou motorista. Eu não tenho paciência. Eu gosto de céu de brigadeiro. Falou para mim de fila, eu tchum. Neca de Quitibiriba. Ok. É, ainda mais que tá tendo, que nem a Paulinha todo dia pega lá aquele trânsito parado. Ela mandou agora para mim: ó, tô parada aqui no trânsito, tá lá. Eu, a minha perna já começa a tremer ali no acelerador. Eu já tenho que passar o volante para outro, porque senão já viu, né? Agora, quando, não é que eu corra muito, não é isso. Eu não dificilmente eu passo de 100 por hora, mas eu não gosto de O seu carro é assim, Henrique? Rebaixa. Você tem dois, né? Você tem um para essas palhaçadas aí e tem um sério, um carro de homem, né? Olha o carro do... olha o carro do genro do... Ô, Rick, olha só. Gardenal mandou o carro do genro, né? Eu vou ter que tocar a moda do genro para você. Olha só a altura desse carro, rapaz. Olha isso. Isso aí anda. Parece um carro de rolemã.
2: Boa noite, Marcelo Renato, tudo bem?
1: A Grazi é mãe do Renatinho.
2: O Renatinho já mandou o abraço dele, pediu pra você mandar um abraço pro Serginho lá da Rumo, né?
1: Certo.
2: Mas tem uma outra pessoa especial que ele não pediu ainda, Roberto. Que é uma pessoa que leva os maquinistas pra pegar os trens, e ele tá sempre ligado na DBC FM.
1: Quem é?
2: Como que é o nome dele? É o taquinista? É o taxista?
3: Bodinho.
2: É Bodinho.
1: Bodinho.
2: Um abraço pra ele, se você puder. E coloca também uma música bem romântica pro Renatinho dormir feliz, né, Renatinho?
1: Vai tocar.
3: E manda abraço.
1: Rick Baba, quer ver?
3: E manda abraço aos maquinistas da Rumo.
2: Uma boa noite pra você e pra todos os ouvintes, viu? DBC FM, Rádio Carinho.
1: Rádio Amor.
3: E o Rick Baba tá trabalhando, Marcelo Renato?
2: Cadê aquele buzinaço dele? Bim, bim, bim, bim, bim, bim, bim, bim, bim, bim.
1: O que que vocês não pedem que a gente não faz na hora?
4: Ganhando meu.
1: Ô, Rick, faz um buzinaço pro Renatinho aí. O Renatinho, eu combinei com o meu querido o Netinho, a esposa dele e a filha dele são maquinistas. E eu combinei de eles mandarem um vídeo interno para mim da máquina, operando a máquina ali, pra gente ver o painel, como que é. É que uma vai esmerilhando, né? Limpando o trilho, né? E, então tem certas funções aí. Eita, ó, tem até o vídeo, vou mandar o vídeo pro Rick aí do carro do genro. Vamos ver aqui. Ô, Ricardo, você mandou nada aqui? O que você mandou aqui? Aí ele mandou em braille, Rick. Ele gravou alguma coisa em braille, eu acho. Gravou em braille. Vamos ver agora. Aí, tá tentando gravar alguma coisa lá. O que que tá acontecendo? Você tá precisando de ajuda aí? Ou apareceu alguma onça aí? Você tá sem voz? Tá assustado, Ricardo? Mandou dois áudios vazios aí? Você mandou em braille?
4: Ô, Robertinho, Renatinho, já tô em casa, fi. Tô no segundo tempo fazendo molinho de pimenta aqui. O caminhão do buzinaço deu BO aqui lá no motor de partida, tá arrumando. Amanhã acho que dá certo. Se não der amanhã, é quinta. Mandar um buzinaço pra você. Um abraço, meu filho.
1: Se não funcionar, chama o soldadinho de Deus lá. Ok? Um abraço, meu querido. Vamos colocar música na conversa, Marcelo. Opa, vamos lá então. Cadê? Flecha certeira. Essa música combina com a noite, hein, ô meu querido? Quem pediu? Adivinha quem pediu? Adriano Verdete. Ô, Adriano, morra de inveja. Tá aqui do meu lado. Coisa linda. Olha a coisa maravilhosa. Meu Deus, eu vou chegar em casa 1h, ó, vou abrir aqui a... Ó, o Gardenal, gente, ele ficou com esse litro na boleia dele mais de uma semana. Ele falou, rapaz, foi difícil cumprir minha missão, com água na boca, olhando esse litro aí, e ele não conseguia te entregar, e o litro ali me atentando... Tá aqui o meu cavalo branco, eita nós... Vambora, então. Flecha certeira. O que mandaram aí, Marcelo? Eita, mandaram você embora com o maquinista? Eu queria fugir com o circo.

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0: 11 horas em ponto, estamos abrindo a última hora da terça-feira, penúltima do Emoções. Entre uma e outra tem o nosso Pai Nosso, e quem fará hoje vai ser a nossa querida Cida, né, Cida? Um beijo, ela acabou de confirmar, que ainda bem que deu tempo, hein? Bem na hora que eu fui falar. E das 11h30 à meia-noite tem Emoções Internacional DBC. E terminou o jogo 1-1, hein? Jogo de ida, Copa do Brasil, Cruzeiro e Atlético Mineiro. O clássico mineiro, jogo de ida, quartas de final. Ok, muito bem. Ninguém fez a diferença, né, Marcelo? Não. O Zetinho, eu mandei a foto pro Zetinho do cavalo branco que eu ganhei.
1: Xalá. Tá com isso aí no estúdio aí?
0: Rapaz.
1: Vai amarrar o saci aí. Pega leve, pai, vai, segura o bang aí.
0: Não, eu não vou tomar aqui não, aqui eu não tomo não. Eita, nós, mas é uma hora da manhã, pode ir, uma hora da manhã. Eu chego em casa, eu vou tão rápido pra casa que eu saio daqui 1h05, chego lá uma hora. Chega antes de... mandei pro Renatinho também, o Renatinho mandou assim, você me quebra, Marcelo Renato. Quer ver?
2: Ô, louco, Marcelo Renato, assim você me quebra, hein? Boa noite.
0: Boa noite. Eu vou quebrar você agora, ó. Ó quem eu vou tocar, ó. Depois tem o Sérgio Reis, Amor e Saudade. Tem o Giliardi também, que a Paulinha tá mandando pro Cheiroso, hein? Mas antes, alguém pediu essa aqui, vai lá pro Ronaldo, o japonês do Paraguai, que é fã do Roberto Carlos. E pro Renatinho também, que... O Renatinho, ó. Eu acabei de ganhar aqui, ó, o Brás, o professor Brás mandou pra mim aqui. Quinta-feira ele vai me trazer várias músicas, né? E vários discos aí de vinil, e vai trazer o Robertão, pelo menos uns 4 do Robertão aqui. Eu já ganhei um outro também da Ju. Enfim, a minha coleção de vinil vai retornando, né? E acredita que eu tinha todos os vinis do Roberto? Um dia eu dei embora. Ô, Renatinho! Canção de ninar pra você. Esse cara é o Renatinho.

0: Ah, o trem, o Renatinho gostou, Marcelo, o Renatinho gostou, rapaz, ele mandou até uma mensagem aqui.
1: Ah, é pra acabar a partir de Goiás, hein, ô Marcelo Renato, assim você me quebra, hein.
0: É pra acabar com o piqui de Goiás, assim você me quebra, ô Zetinho.
2: Ô Marcelo, se não fechou as internacionais ainda, pega um Phil Collins aí, e vai oferecendo lá pro o Auri, o Tuca e o Alexandre, que tá curtindo seu programa, tá lá no trampo lá. O neguinho já falou aqui que tá coladinho no rádio lá. Xalabadi.
0: Xalabadi, Badi, Xalá. Valdinei, boa noite, MR, boa noite. Luiz Roder, são muitas emoções, bicho. São tantas emoções, bicho. Eita, nós. Gente, eu vou ter que colocar o Gustavinho na reciclagem, porque ele é responsável pelas informações meteorológicas. E eu não... Pode ficar... Deixa-me ver. Hoje foi especial... pode sim, fica à vontade, ô Jeff, fica à vontade, meu querido. É um prazer, viu? Compartilhar esse momento contigo aí.

0: possível em todo o Brasil. Isso depende, peraí. Datas e horários de Brasília. Início da fase parcial 23h33 do dia 27 de agosto. Então, 11h33 da noite começa o auge. Uma é por volta de 1h12 da manhã do dia 28, quase que cerca de 93% a 96% do disco lunar estará coberto pela sombra mais escura da Terra. Visibilidade completa. O fenômeno poderá ser visto do início ao fim em todo o território nacional. Observar a olho nu, não é preciso usar nenhum equipamento ou óculos de proteção especial, pois o olhar para a lua eclipsada é totalmente seguro. Aparência: a lua poderá adquirir um tom avermelhado ou acobreado nas áreas cobertas pela sombra da Terra. Condições: a visibilidade depende apenas de boas condições climáticas e de um céu sem muitas nuvens. Então, você só tem que torcer para fazer um céu limpo que você vai conseguir ver a eclipse lunar aí do dia 27 para o dia 28. Então, começa, eu vou estar no ar. É? Que dia que é? Dia 27? É numa quinta-feira. É quinta-feira, Marcelo, agora. Ah, eu estarei aqui então. Muito bem. É, aí tem gente que fala, porque esses dias teve uma eclipse, eu não sei se foi na Europa, mas foi durante o dia, e teve gente que foi parar no hospital, porque tem que tomar cuidado, né? Eu me lembro que a primeira, eu era criança, a gente tinha que usar aquele óculos de soldador, né? Ou um filme, alguma coisa para ver, ok? Ó, o Cheyenne tá fazendo um lanche agora. Ô, Cheyenne, vou falar também. Toda vez que você parou para comer. Acordou na Paraíba, café da manhã. Depois parou não sei onde, almoçou. Depois um lanche, depois janta. Agora outro lanche. Você tá pior que o Ricardo Lima Nova, hein? Ô, Paulinha, esse homem tem um apetite, hein? Mas a Paulinha também, vou falar para você. Não sei onde que vai tanta comida. Porque o prato dela parece prato de servente de pedreiro. Porque o de pedreiro é pequeno, porque o pedreiro não faz força. Quem faz força é o servente, né? Ó o Ricardo. O Ricardo mandou foto da malmita. Hoje eu acho que é batata com carne moída. Ou é carne moída com batata. Depende da quantidade de batata e da carne moída, né? Bom, com o preço que tá a carne, então é batata, é carne moída com batata, batata com carne moída.
1: Costela com chuchu, Marcelo.
0: Nossa, hoje eu errei feio, então não dá pra ver direito. O chuchu tá por cima parecendo batata. E a costela tá melhor ainda, né? A costela é bom. Amor e saudade, não diga nada.

0: 11:15, 11:15. O pedido foi da nossa querida Silvana Fernandes, que já agradeceu ali. Beijão, Sil, obrigado, viu? E aqui quem é, Marcelo? José Carlos, vamos ouvir o José Carlos.
1: Dia 27 de agosto, então 11:33 da noite. Marcelo Renato, aqui é o José Carlos. Daria para tocar Dave McQueen?
0: Então, como eu disse, hoje a gente completa mês aniversário do programa e hoje eu tenho que prestar uma homenagem a Dolly Parton, ok? Aí eu tenho alguns pedidos, se tiver espaço eu toco o maior prazer. É só uma questão de espaço que a gente não pode atrasar muito em a nossa oração, né? Mas se for possível eu toco sim, tá bom, meu querido? Um abraço para você aí. Eu ia falar um negócio aqui, esqueci que era agora, hein? Você perdeu o que, Juca? Perdeu a conversa? o Paulo Mariolo, que pediu Crises de Amor, vai tocar já já. Agora vamos ouvir o Giliardi, que é o pedido da Paulinha para o Cheiroso, e depois a gente volta aí, né, com a nossa... Hoje tem Internacional, daqui a pouquinho, né, Marcelo? Pois é, vambora.

0: 11 horas e 22 minutos. Quem mandou um vídeo da rodovia aqui foi ele, meu querido Valério Ronceiro. Quem, Marcelo? Ligeirinho. A hora que tava tocando Sérgio Reis, hein, ó.
1: Aí a música boa pra encardir, hein? Boa noite, Marcelo. Boa noite, TBC. Rádio Carim.
0: Rádio Amor, obrigado pela carona aí. É, filmando a rodovia, curtindo Amor e Saudade, o pedido da Silvana. Meu querido Ligeirinho, obrigado pelo carinho, hein? E agora vai trovejar Zé Ramalho. Se o seu aparelho é bom de grave, vai tremer tudo. Entre a serpente e a estrela.

0: Muito bem, Paulinha, o Cheyenne agradeceu sua moda aqui. Cadê o Cheyenne? Cadê o Cheyenne? Fala, Cheyenne.
1: Obrigado, obrigado pela música, Paulinha. Obrigado pelo carinho de todos.
0: E o nosso querido Sigulini, que pediu o Zé Ramalho, já agradeceu ali. Valeu, meu querido. Alô, Paulo Mariolo, é João Mineiro e Marciano.

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1: A partir de agora, em conexão com a DBC Internacional, Emoções Internacional DBC. Hoje, dia 25 de agosto de 2026, mêsversário do programa internacional. 3 anos e 4 meses na nossa contabilidade, né? Que a Cida mandou aqui na contabilidade dela. 3 anos e 4 meses como passa, hein, Cida? E hoje nós vamos contar uma historinha. Eu vou começar contando os milagres, depois eu falo o nome, os nomes dos santos. Em 1973, uma moça, ela compôs uma música. E ela lançou essa música no ano seguinte, né? Em 74. Ali no meio country, ela fez um certo sucesso com essa música. Mas 18 anos depois, ela estava dirigindo lá no Tennessee e ela ouviu a música dela tocando no rádio. Só que não era ela cantando, era uma versão totalmente diferente. Então, ela até desceu do carro de tanta emoção que ela sentiu ao ouvir aquela interpretação maravilhosa da sua música. Não que ela não cantasse bem, mas agora eu preciso contar uma outra parte da história. Existia um ator que, em 1992, ele decidiu produzir, dirigir e atuar num filme. E aí ele fez um concurso que ele precisava de uma atriz que fosse ao mesmo tempo cantora. E a sua equipe indicou uma pessoa muito talentosa, muito solicitada, só que ele não, ele decidiu por outra pessoa. E aí essa moça que foi escolhida regravou a música dessa moça de 73, que desceu do carro para ouvir a música. E esse cara, ele produziu, dirigiu, atuou num dos maiores sucessos do cinema. Eu estou falando de Kevin Costner, Whitney Houston. Estou falando principalmente de Dolly Parton, que nos deixou hoje com 80 anos. E ela, nós vamos ouvir agora ela cantando, né, a música, o tema principal do filme O Guarda-Costa. I Will Always Love You. I Will Always Love You. E depois ela vai cantar junto com Kenny Rogers também, Islands in the Stream. Ok? Vamos ouvir então nossa pequena homenagem a Dolly Parton. E ela era linda, hein? Mesmo com 80 anos, um sorriso maravilhoso. Olha, tem foto dela jovem aqui, tem a foto dela mais atualizada, né? Então ela nos deixou hoje, 25 de agosto de 2026, com 80 anos. Vamos ouvir Dolly Parton. Quero mandar um abraço pro meu querido Chazão Mano, que me mandou a notícia logo cedo.

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Kenny Rogers e Dolly Parton. Antes ela cantou o tema principal do filme O Guarda-Costa original, né? Afinal de contas, ela foi a compositora, né? I Will Always Love You. E aí, o que acontece? A nossa querida Renata, que mora lá nos Estados Unidos, ela falou: os vizinhos aqui tocaram música dela o dia inteiro hoje, Marcelo. Pois é, ela que nos deixou hoje com 80 anos, Dolly Parton, lenda, tornou-se uma lenda para a música country americana. E nós, na nossa singela homenagem aqui do Emoções e da DBC-FM, porque a gente curtiu muito, né, essa época. Ô, rapaz, pensa numa geração de sorte musicalmente falando. Quer ver? Lionel Richie, Stone Cold.

0: tem uma versão dessa música, hein, com Pedro Paulo e Matheus aqui. Quem me mostrou foi o nosso querido Longini, que se der tudo certo, vai mandar o seu alô aí após a meia-noite, né? Por falar em após a meia-noite, quando eu penso que eu tô em dia com as músicas aqui, a Cida me manda a lista de músicas que faltam ainda no pedido da galera. Para você ter uma ideia, Saudade Pesada para depois da meia-noite, Saudade Pesada, o Rick Renner, Garoto de Rua, o Zezé e o Luciano, O Milagre do Caixa 7, Lady Laura, Saudade Bandida, Zezé e Luciano. Eu tenho um pedido aqui, tô pior que o OLX, César e Paulinho, nunca toquei. O pedido foi de quem que foi aqui, deixa-me ver aqui, chegou agora há pouco, o Edinho, o Edinho, um abraço. A hora que eu li ali, eu achei estranho, porque ele escreveu assim, ó: boa noite, se puder, toca César e Paulinho, OLX. Aí eu fui bater o OLX, apareceu aqui, ó: tô pior que o LX. Velho Peão também com a gente. Só que eu vou tocar o Velho Peão com César e Paulinho, não tem com Zique Zeca. Pertinho de Você, Elisângela, Bebo por Ela, Lourenço Lorival, pedido do Bim. O Zetinho pediu de Paulo e Paulino, eu vou tocar eles com a Fátima Leão. Em Mim Só Dá Você, essa música é famosa com Zezé de Camargo e Luciano. E aí o Velho Peão vai pro nosso querido Morsa também, que é o estilo de música que o Morsa gosta, né? E quem chegou, olha quem chegou, tava sumido esse homem.
1: Ô, Marcelo, Renato, boa noite, hein?
0: Boa noite,
1: Edivaldo de Piracicaba.
0: Eita,
1: de volta pra Araraquara, hein?
0: Eita.
1: Tirando uma folguinha do piloto de Araraquara hoje, hein? Pra fechar o Emoções, eu sou o seu, toco. Aquele Uzi for Africa.
0: Não dá, não dá. É, primeiro porque já vou estourar o tempo. E outra, essa é longa, hein? Se fosse um pouquinho mais curtinha, mas não tem jeito mesmo. Porque eu tenho que tocar o Dave McLean, a Bonnie, Phil Collins e aí já passa da meia-noite. Mas aí numa próxima pedida, pedir antes a gente toca. Tá bom? Mas obrigado, Edivaldo, por estar com a gente aí, que senão a gente atrasa muito o nosso Pai Nosso, né? Não pode. We say goodbye. Dave McLean. Ele é brasileiro, viu?

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Groove, Kanye Plop, Phil Collins pra... pra nossa querida Cleuzinha dormir sorrindo, né? Ficou feliz da vida. Não foi ela que pediu, mas ela é muito fã do Phil.

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0: Meia-noite, 7:30 de semana, quarta-feira, 26 de agosto de 2026. O Gustavinho, achei muito engraçado, porque o Gustavinho chegou e já chegaram junto com ele as mensagens do Adão e do Flávio. Eu já mandei para ele. A do Adão diz o seguinte: sempre existe um amanhecer onde Deus renova as nossas forças para prosseguirmos. Amém, aleluia. Bom dia, MR. Bom dia, Adão.
1: Glória e aleluia. Aleluia.
0: E a do Flávio: existe uma força que nos move, uma mão que nos sustenta, um amor que nos alimenta e uma graça que nos protege. Isso não é sorte, é bênção. É o amor de Deus. Nem o mundo lá de cima, nem o mundo lá de baixo. Em todo o universo não há nada que possa nos separar do amor de Deus, que é nosso por meio de Cristo Jesus, o nosso Senhor. Deus te abençoe a todos nós.
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0: Quem fará a oração será a nossa querida Cida, mas ela mandou aqui a listinha, né, pra gente. Deixe-me ver aqui. Opa, calma, vamos ver aqui. Cadê a Cida? Aqui. É, tá longa a nossa listinha, hein? Dona Nena Santa Rosa, um beijo carinhoso. A Ana Santa Rosa, que agora veio na quinta, não veio na terça. E para Dilma, que está lá com a Dona Nena também, né? Dona Valentina de Jesus e o Júlio César, o Fino de América, o Pai BJ, a irmã Regina, Leia, Jorge, Guilherme, Alogui,

0: Pintor, Nenão Venâncio, Leandro Amorim, o Gustavinho, Renatinho, a Renata nos Estados Unidos, a Dilson e Família, Doca e Ana, a Paulinha do Deca, João Alberto Matrix, o Vincent e Família também. Obrigado, Cida, por estar com a gente aí. E a própria Cida é quem fará a oração, né? Então, respire fundo, acalme seu coração e concentração. É hora de falarmos com o nosso Pai.
1: Que Deus nos sustente com a sua graça e nos cubra com a sua proteção. Pai nosso que estás no céu, santificado seja o vosso nome. Venha a nós o vosso reino, seja feita a vossa vontade, assim na terra como no céu. O pão nosso de cada dia nos dai hoje, perdoai-nos as nossas ofensas, assim como nós perdoamos a quem nos tem ofendido, e não nos deixeis cair em tentação, mas livrai-nos de todo o mal. Amém. Amém e aleluia.
0: Amém, aleluia. Brigadu, Cida.

0: Ok, o Cheyenne mandou uma mensagem pra mim, mandei de volta aí, Cheyenne, mas é que eu queria mandar pro Gustavinho. Já mandei no seu PV, viu, Gustavinho? A mensagem do Chay. Não tema o amanhã, Deus já está lá, preparando cada detalhe. Enquanto você se preocupa, ele organiza. Enquanto você duvida, ele já tem a resposta.
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0: Galerinha que fez a oração com a gente aqui, o Ney, Valdinei Batista. Bom dia, MR. Amém, aleluia, gratidão. Que Deus nos abençoe sempre, ok? Fino de Américo, bom dia, MR, bom dia, Cida, amém, aleluia, Deus te abençoe, uma ótima quarta-feira para nós, bom descanso, bom retorno, querido MR, abraço, hoje tem Verdão, é hoje? Eu tô meio desligado, então é hoje, vai pegar o Santos, né? Cida, também, ah, o Santos do Morsa, o Morsa falou assim domingo, o Fino, tomei uma cervejinha, comemos um salaminho, eu, ele e o Gibi, ele falou, é, hoje eu vou torcer pro Palmeiras perder. Aí ele fez assim com a mão, vai ser um 5-0 pro Vasco. Eu falei, cuidado, rapaz, é assim onde você mora. Benta Bentinho, amém, aleluia, bom dia, Marcelo Renato, bom dia, Benta. Aqui o nosso querido Jeff Gardenal fez a oração com a gente, amém. A Benta Bentinha também. A Marta, amém, aleluia, bom dia, MR, Cida, obrigado, Souza, amém, aleluia, Carmen, amém, aleluia, bom dia, Marcelo, bom dia, Cida, Luzia Ribeiro, amém, Senhor, gratidão por mais um dia vencido, bom dia, Selma, amém, aleluia, Adriano Verdetti, bom dia, amém, aleluia, gratidão, gratidão a Deus sempre.
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0: O Flávio, mas eu acho que eu não tenho essa aí, viu? É, não tenho. Amém, aleluia, uma abençoada quarta-feira a você, MR, Paulinha, Cida, Cidinha, Corintiana e todos os ouvintes. É o Flávio, que é Reabicudo. Bom dia, MR, amém, aleluia, glória a Deus, sempre aqui, hein? Que é Reabicudo de Brotas. Se der, toque o milagre da flecha. Mando para todos que estão curtindo e pro amigão Leandro Amorim. Meu querido, vou mandar com o Moacir Franco, tá? Combinado? Do jeito que você pediu aí, eu não tenho. E seria aí João Mineiro e Marciano, tá? Mas eu vou mandar com o Moacir Franco. Se eu não me engano, foi ele que compôs essa música, né? O milagre. Não tem o milagre da flecha com o. Hã? Lógico que tem. Pega lá. Milagre. Milagre. Eu já vou pôr no ponto, porque senão eu esqueço depois. Milagre da flecha. Cadê Moacir? Aí, ó, é a primeira. Maravilha. Moacir Franco, tá bom? Quem mais aqui? Paulo Mariolo. Bom dia, Marcelo. Cida, que nossas orações sejam aceitas por Deus. Pai, amém, aleluia.

0: Aleluia. Paulinha, amém, aleluia, gratidão, bom dia, princesa, um beijão pra tu, pro seu José de Oliveira, Gustavinho, Flávio, em especial pro cheiroso, proteção divina, meu rei, Antônio Júnior, amém, amém, bom dia, Marcelo, bom dia, Antônio Júnior, Gustavinho mandou o seu amém e disse que tá 19 graus com sensação térmica de 19. Gustavinho, é o seguinte, eu preciso falar sério com o senhor, mas é já já. O Wilson de Torrinha mandou um áudio, Erivaldo fez a oração com a gente, a Sandrinha, bom dia MR, amém, aleluia. Cidinha Messias, bom dia Marcelo Renato, que Deus cuide sempre de nós. Brigadão Cida Linda, bom dia senhor José de Oliveira, Flávio Maurício, Gustavinho, Renatinho e Marilda, ok. Cleusa Boldrin, bom dia Marcelo Renato, amém, aleluia, bom dia a todos com muitas bênçãos de Deus, beijão minha querida. Ô Gustavinho, é o seguinte, ó, eu sou obrigado a contar com a previsão internacional, porque o senhor não está dando conta. É, porque vai ter um eclipse aí, o senhor não me falou nada. O senhor é responsável pelos assuntos meteorológicos, os paralelepípedos e questões sobrenaturais, teóricas e, enfim, o Chay mandou o amém aqui. E aí vai ter o eclipse e o senhor não falou nada? Hã? Não é o senhor que é o homem da previsão do tempo, dos fenômenos naturais? Eu tenho que esperar vir lá de fora a informação que chegou lá dos Estados Unidos, que vai ter o CRIP. Vai ter um CRIP aí e o senhor não me falou nada. O senhor vai pro banco, vai fazer uma reciclagem, depois o senhor volta. É, não adianta agora você falar que você já sabia, que você ia informar. Não adianta. Quem chegou aí, Marcelo? É o José Carlos Fernandes.
1: Bom dia, meu rei. Torinha aqui em Guaíba tá boa demais, hein? Toca pra nós aí, meu rei. O milagre da flecha.
0: Vai tocar.
1: Conheci pro pessoal de Guaíba, pra vocês aí. E DBC FM, Rádio Carinha, amor. Tchau, tchau, meu rei. Fica com Deus. Tudo de bom.
0: Valeu. Dona Ana mandou o seu bom dia aqui. Quem mandou áudio pro Marcelo, dá o positivo que dá trabalho pra fazer. Eu vou buscar o Zé de Oliveira. Durei achar agora, hein? Que hoje chegou. Achei, rapaz. Zé de Oliveira, bom dia.
2: Bom dia, Marcelo Renato. Toca aí pra mim. Terminal do Amor, Persepacida, Gustavinho, Palmena, Paulinha, Pacidinha Corintiana e pra todo mundo.
0: Tribunal do Amor, Milionário José Rico, depois eu mando aí, meu querido. Obrigado. Hoje vai passar da uma as músicas, hein? Mas já passou da uma da manhã. Vamos ver quem deu positivo aqui. A Cida foi a primeira. Oi, Cida, bom dia. Primeiro deixa eu apagar aqui, porque senão vai sair logo em seguida aqui a oração. Aí da próxima vez, primeiro você manda a oração, depois você manda a participação. Aí vai tranquilo.
3: Oi, Marcelo, bom dia.
0: Bom dia, bom
3: dia.
0: Uma
3: ótima quarta-feira para todos. Quero deixar um abraço especial para o seu José de Oliveira. E hoje eu fico com o pedido da galera, DBC FM, Rádio Carinho.
0: Rádio Amor, o Gustavinho.
4: Bom dia, Marcelo Renato.
0: Bom dia, bom dia, bom dia.
4: É Morse, Marcelo do Posto, Henrique Babes, da secretária, Elonguine, e Paulinha Santana. Eu parabenizo todos os aniversariantes de quarta-feira. Se for possível, toca sendo a tivesse de Bruno e Marrone. Tchau, bom descanso, DBC, nossa rádio Carinho.
0: Rádio Amor, Gustavinho. Luzia Ribeiro, direto de Santo André. Bom dia, minha querida.
5: Bom dia, meu querido. Por favor, toca pra nós, toalha molhada. Obrigada, tenha um lindo dia. Bom descanso. Deus te abençoe grandemente. DBC FM, Rádio Carinho.
0: Rádio Amor. Ok, muito bem. Vamos que vamos em frente, que atrás vem gente, tá certo, tudo certinho, não ficou ninguém para trás. Ok, então, vamos lá. Param, param. Rick Renner e depois Zezé de Camargo e Luciano. Eu vou tocar a música do Zé de Oliveira primeiro, porque às vezes não dá tempo dele ouvir, né? Ele pediu o Tribunal de Amor. É, aqui a gente já começa com o Zoom, né? Como é que começa o dia, Marcelo? 3, 2, 1.

0: meia-noite e 23. O Gustavinho, ele divide o alô dele para uma turma num dia, outra turma no outro, outra turma no outro. E quando ele manda alô pro Longini, eu fico assim, será que o Longini tá ouvindo hoje? Hoje que o Gustavinho tá mandando um alô para ele? Hoje é dia de mandar alô pro Longini? Ah, mas ele mandou aqui, ô Gustavinho. Bom dia, amigo MR. Obrigado, Gustavinho. Aí sim, hein? Muito bem, Gustavinho. A Cida falou para mim que hoje seria o dia do cachorro, é o dia do cão, né? Cadê? E o Gustavinho tá confirmando aqui, Cida. Cadê que a Cida mandou as informações aqui no começo do programa? Início do próximo dia 26, quarta-feira, aniversário do Palmeiras hoje. Ah, hoje é aniversário do Palmeiras. Olha lá, a Paulinha, 112 anos do nosso Alviverde. Pois é, a Cida mandou para mim aqui. Aniversário do Toninho Paes, o marido da Ruth, e dia mundial dos cães. Então, e o Gustavinho, pois, dia mundial do cachorro. Não é cachorro, é cães, tá bom? É dogs. Eu tenho que falar muito sério com você. Essa informação eu não sabia do eclipse, infelizmente não. Não, quem tem que falar sério com você sou eu. O senhor vai ficar no banco, vai fazer uma reciclagem, vai treinar mais para depois voltar para o time titular, porque assim não dá. Você está parecendo o Carlos Miguel, né? Faz 10 defesas e na hora H toma um frango. Aí não adianta, tem que pôr outro goleiro e você tem que ficar no banco, né, Reinaldo? Tem que pôr o Gustavinho no banco, vai ter uma eclipse aí amanhã e eu não tô sabendo. Fiquei sabendo porque a Renata me falou lá dos States e o Gustavinho aqui perto não tá dando certo isso aí não, Gustavinho, você tá desatualizado. É. Muito bem. Eita, nós. É, só dá uma chance hoje, eu não tinha como saber. Eu não sou o Depreche. O Depreche. Um abraço para você. Fica tranquilo, Gustavinho, zoeira. Mas faz a pesquisa aí que você vai conseguir ver, hein? Se tiver céu limpo, o Brasil inteiro vai ver. A eclipse lunar começa às 11h30 da noite, vai até 1h e lá vai pedrada. Ô, Reinaldo Longini, meu querido, um abraço. Aquela música lá, depois aí no programa também, o pessoal pediu aqui, hein? O pessoal viu lá na internet. Eu mandei inteira pro senhor, mandei pra Cida, mandei pra Cleuzinha, mandei pro Jeff Gardenal, mandei pro V8, que foi o primeiro que pediu. E realmente, né, ficou boa. Vamos lá, então. Olha quem chegou atrasado aqui, olha quem chegou atrasado, hein. Me ajuda aí, galera.
1: Bom dia, Marcelo, aqui é o Antônio Fio. Que bacana, gostei do Milagre do Retrato.
0: O Milagre do Retrato. Então vai ter o Milagre da Flecha, o Milagre do Caixa 7 e o Milagre do Retrato. Rapaz do céu, começamos com a nossa milagrosa quarta-feira. Aqui mais um palmeirense. Parabéns ao Palmeiras. Ah, sabe o que eu vou fazer? Ô, Rinaldo, daqui a pouco tem os últimos dos apaixonados, mas só tô caçando o trem aqui. Eu te amo, meu verdão.

parabéns aos nossos amigos palmeirenses, meus irmãos de time. Não vai dar pra tocar inteira, porque senão a gente não toca as outras, né? Ok? Muito bem, a gente só toca inteira quando é campeão. É, todo ano, né, Marcelo? É, mais ou menos. Esse ano já foi, mas só paulista, né? Precisa pegar uma coisa mais graúda aí, precisa pegar um peixe grande aí. Um brasileiro, uma Libertadores, uma Copa do Brasil. Só o paulistinha não vai servir, não.

Trem. Ô, Renata, qual música que você fala do Amor é Verde? É? Ela colocou: amanhã faz 5 anos da passagem do papai. Ele amava essa música, me ensinou a amar também. Depois ela mandou um coraçãozinho verde aqui. O Arlindo Aparecido Alvarado também comemorando o aniversário do Verdão. É, o nosso querido Jeff Gardenal, hoje é dia do dog, ele também gosta muito, né? E ele mandou a foto aqui da Pandora, que ele conheceu a Pandora no sítio do amigo e a Pandora queria ir embora com ele. E mandou também o Kevin, um street dog. É terrível! Eita, nós, a cara desse cachorro, rapaz, cara de malandro. Leandro Amorim, parabéns, meu Palmeiras, parabéns, nosso Palmeiras. O Ricardo mandou bom dia, o Fino comemorando também, parabéns, meu Palmeiras. MR, hoje vai dar um presente pra nós, hein? 2-0, não sei. O Luiz Roda também comemorou lá. O Rinaldo Longini também, né? Dali pouco, parabéns. Ah, maravilha. E ele tá feliz da vida porque a dona Fabiana tá adiantando o expediente, vai chegar mais cedo lá em Doha. Muito bem. Ah, deixa isso aí, Gustavinho. Deixa essa parte. Você quer dar opinião em tudo? Quer dar palpite? Vai na lotérica, meu querido. Não no Emoções. Faz pela internet agora. A caixa é aberta essa hora. Aí na internet. Dá palpite. Vai lá no site da palpite, lá da caixa. Deixa o programa rodando aqui. Eita, nós! E deixa eu tirar o que ele pediu lá.

Muito bem, vamos à frase da secretária, a previsão do tempo e o encerramento do nosso Emoções. O Ricardo falou que está chuviscando na fazenda. É, a Cleuzinha falou que começou também a chuviscar lá. O outro amigo aí falou também que já estava uma chuvinha, né? Muito bem. E vamos que vamos aí. Gustavinho, param, param. Eu não entendi nada, Gustavo, não dá para eu ler. A frase da secretária: aprecie cada momento, pois o tempo não espera, as oportunidades não voltam e a vida é feita de instantes preciosos que não podem ser adiados. Uma ótima quarta-feira para todos. Bom descanso, Marcelo. Cida, beijão, Cida. E vamos aqui à previsão do tempo, então. Previsão do tempo é a seguinte, ó: nascer do sol 6h28 e o pôr do sol às 18 horas em ponto. Lua crescente, umidade relativa do ar entre 71% e 82%. Probabilidade de chuva, 72% de chance de chover, mas a quantidade é mínima, hein? 0,3 milímetros, não chega nem a meio milímetro, é isso? Rapaz... E temperatura mínima 17, máxima 21, Palmeiras 2, Santos 0. Isso aí faz parte da previsão, Marcelo? É, para dar uma sortinha, né? Então repete, vai lá. Então vamos lá. Nascer do sol 6h28 e o pôr do sol às 18 horas, lua crescente, umidade relativa do ar entre 71% e 82%, probabilidade de chuva 72%, 3 milímetros, temperatura mínima 17, máxima 21, Palmeiras 2, Santos 0. É, gostei dessa previsão, hein? Ficou bom. Tomara que se confirme. Vambora! Mas é o primeiro jogo, né? Primeiro jogo, o pessoal fica meio assim, um estudando o outro. Bom, é o segundo jogo, né? Como foi o caso do Cruzeiro com o Atlético. Empatou 1-1. É fim de festa!

0: gente.
1: Chegou a hora, eu vou embora pra cama de pijama, deixando um forte abraço pra quem é de abraço, um beijo super carinhoso pra quem é de beijo e um encontro marcado com vocês às 20 horas desta mesma quarta-feira, se Deus quiser, em mais um Emoções. Hasta la vista, baby. Adios, muchachos. Obrigado, meu Deus, por mais uma jornada de trabalho. Última sair, por gentileza, não apague a lua, não. Luz divina pra todo mundo. Alô, moça, um abraço.

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2: Muito bem, senhoras e senhores, estamos chegando. Eita, nós! Chegando com o programa Viola História, o nosso programa de homenagem à música sertaneja, ao artista sertanejo, do passado ou da atualidade, artistas que estão entre nós ou não. Nesse programa de rádio é um programa leve, um programa para você espairecer, para você curtir, para você matar saudades, para você ouvir, lembrar, para você se enriquecer culturalmente. Nesse programa a gente vai tocando algumas canções e no meio do programa a gente também vai contando a história de alguma canção que a gente tocar aqui no programa ou de algum artista que passar aqui no programa A Viola História. Esse artista pode ser uma cantora, pode ser um cantor, pode ser uma dupla, pode ser um trio, sempre trazendo e lembrando os grandes clássicos da música sertaneja do Brasil. Desejando a todos uma ótima manhã para você, muito obrigado pela sua audiência. 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E a gente abre essa edição da Viola e História com esta canção. Pião Carreiro e Zé Paulo.

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0: Muito bem, pra você mandar aquele alô, mandar aquele bom dia, mandar aquele abraço, pedir uma canção aqui na Viola e História por esse zap. Se você quiser se comunicar com a gente, falar um pouquinho aí da boa música sertaneja, mandar aquele alô, ou até mesmo falar sobre o Creme MD, é por esse zap aqui da Viola e História. 11 São Paulo, 99361-4924. 11 São Paulo, 99361-4924. Se você preferir, manda mensagem lá no Instagram, no @MiltonBardelliOficial, @MiltonBardelliOficial, Bardelli é B de bola, dois L's e de igreja no final, tá bom? Fica à vontade para você interagir com a gente, que já a gente manda alô, já a gente manda abraço, já a gente manda bom dia para você aqui na Viola História. Que agora vai tocar uma canção, obviamente, mas antes eu vou contar a história dessa dupla, que fez muito, mas muito sucesso, principalmente nos anos 80, começo dos anos 90, que foi a dupla Adalberto e Adriano. Uma dupla inicialmente formada pelo Adalberto Rivelino Tostes, que nasceu em 7 de novembro de 1969 em Itambaracá, no Paraná, e o Adriano, que era, na dupla original, o Clairton Antônio dos Santos, nascido na cidade de Bandeirantes, também no Paraná. Profissionalmente, atuaram juntos por cerca de 15 anos, tendo 8 CDs lançados. Era o início dos anos 80 que começaram as gravações da então dupla, que no começo era chamada de Amanhecer e Alvorada. Esse era o nome da dupla Adalberto e Adriano no começo de carreira. Era Amanhecer e Alvorada. E eles se conheceram num campo de futebol, trabalhando num carro de propaganda. Em 92... começa a nova fase na vida da dupla Amanhecer e Alvorada, que passa a ser chamada de Adalberto e Adriano. Nesse ano de 92, lançam um novo disco que trouxe um dos grandes sucessos da dupla, que foi a canção Separação. E aí começaram a receber o reconhecimento do público sertanejo. A formação original, como tudo indica, foi até o ano de 2006, com a gravação do CD totalmente acústico, quando eles se separaram. E aí, um ano depois, o Adriano, que é o Clairton, ele apresenta o seu novo parceiro formando uma dupla com seu irmão Augusto. Já o Adalberto deu sequência na dupla Adalberto e Adriano, chamando o irmão dele, Alcir, para assumir o papel do Adriano na dupla Adalberto e Adriano no ano de 2007. Ao longo dos 15 anos de carreira da dupla original, foram gravados 13 álbuns, somando Adalberto e Adriano e Amanhecer Alvorada. Hoje, pelas últimas informações, o Adriano, da dupla original, segue em carreira solo, e a dupla Adalberto e Adriano, com o Alcir no papel do Adriano, sendo o irmão do Adalberto, segue se apresentando por todo o Brasil. Inclusive, estão sempre ouvindo a Viola História, o Alcir e o Adalberto, né? Estão sempre ligados na Viola História, estamos sempre conversando com eles aqui. Pouquinho da história de Adalberto e Adriano, e a gente mata a saudade desse sucesso que foi composto pela Fátima Leão, gravado pela Adalberto e Adriano, e depois pela dupla João Paulo e Daniel. 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

0: Bonito, bonito, Zé Fortuna e Pitangueira. Vimos clássico Paineira Velha. Essa que foi uma das mais importantes duplas da nossa música sertaneja, com uma história que se confunde com a popularização do gênero no rádio e no teatro. Eles eram irmãos, José Fortuna e Euclides Fortuna, ambos nascidos em Itápolis, no interior de São Paulo. Zé Fortuna, ele nasceu em 1923 e já demonstrava talento para a composição desde criança, escrevendo versos no chão de terra. Ele foi um multiartista, pois além de cantor e compositor, era poeta, letrista, autor, ator de teatro, chegando a ser sócio fundador da Sociedade Brasileira de Autores Teatrais. A dupla foi formada oficialmente em 1947, quando Zé Fortuna e seu irmão Euclides, o Pitangueira, que nasceu em 1929, eles se mudam para São Paulo. A carreira do Zé Fortuna e Pitangueira deslanchou nas rádios. Além da música, os irmãos se destacaram no teatro. Eles criaram uma companhia teatral e eram conhecidos como os reis do teatro sertanejo, recebendo inúmeros prêmios pelas suas peças. Por volta do ano de 1975, eles encerraram as atividades da companhia teatral para se dedicarem inteiramente à composição. A dupla gravou cerca de 40 LPs e vários discos 78 rotações. A maioria de suas músicas eram composições próprias. Zé Fortuna faleceu em 1983, vítima de uma doença de Chagas. O Pitangueira continuou a compor e atuar no meio artístico até seu falecimento, no ano de 2013. Um pouquinho da história de Zé Fortuna e Pitangueira, esses ícones da nossa música sertaneja, aqui na Viola e a História. Vou mandar alô pra você, mas vocês ouviram aí a promoção, né? 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Simbora, que tem áudio na Viola.
1: Bom dia, Milton Bardelli. Yeah. Aqui é o Johnny de Sorocaba. Já estamos ligadinho aqui nessa rádio que toca só música sertaneja, hein?
0: Tamo junto.
1: Aí, modão, que acabamos de escutar, hein? Tamo ligado aqui.
0: Valeu.
1: Bom dia, Deus abençoe.
0: Bom dia pra todos aí, meu amigo Johnny. Obrigado pela audiência, bom trabalho. Quem mais tá com a gente é o amigo Lupércio Filho, lá em Brotas, desejando um dia abençoado pra todos nós, pra todo mundo que tá ouvindo. A Viola e a História. Chico Rei, Paraná, Leão Domado.

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o trio mais famoso do Brasil, o trio Parada Dura. Ouvimos juntos, Telefone Mudo. Eita, nós! Falar pra vocês um pouquinho do trio Parada Dura, pra vocês saberem um pouquinho mais da história desse trio que embala, né, várias gerações. Trio Parada Dura é um dos grupos de música sertaneja mais tradicionais e duradouros do Brasil. A história do trio começou em 73 e teve várias formações ao longo dos anos, sendo a figura central o sanfoneiro Mangabinha. A primeira formação, de 73 até 75, foi Delmir Delmon e Mangabinha. E aí o Mangabinha conheceu a dupla Delmir e Delmon, né, e formou o trio Parada Dura com eles. Surgiu o nome trio Parada Dura, surgiu de uma canção de mesmo nome, composta pelo Delmir, que fez um certo sucesso. Não foi um estrondo assim, nada, mas fez um sucessinho, digamos assim. Em 75, o Delmir e o Delmon deixam o trio por dificuldades financeiras e o Mangabinha registra esse nome trio Parada Dura em cartório. A formação de maior sucesso aconteceu de 75 até 87, com o Mangabinha, o Creone e o Barrerito. O Mangabinha convidou a dupla Creone e Barrerito para com ele formar o novo trio. Essa formação alcançou sucesso nacional com vários clássicos, né, da nossa música sertaneja. Em 82, eles sofrem um acidente aéreo que deixa o Barrerito paraplégico. Ele continua no grupo por um tempo, mas sai em 87. Após a saída do Barrerito, o trio continuou com o Mangabinha, com o Creone e com o irmão do Barrerito, o Barrerito. O trio Parada Dura passou por muitas outras formações. Mangabinha, o fundador do trio, faleceu em 2015. O Creone se manteve como um dos pilares do trio por um período. O Barrerito se tornou um vocalista muito conhecido do trio e permaneceu até seu falecimento em 2020. Atualmente, o trio segue ativo com Creone, Leonito e Xonadão. Tá aí um pouquinho da história do trio Parada Dura aqui na nossa Viola e a História. Deixa eu mandar um alô aqui pro amigo Marciano. Marciano Tavares está com a gente. Alô, Marciano. Abração para você, para a família. Um ótimo dia para todo mundo em Sarapuí que tá curtindo a nossa autêntica música sertaneja do Brasil.

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4: Pai nosso que estás no céu, santificado seja o teu nome. Venha o teu reino. Seja feita a tua vontade, assim na terra como no céu. Dá-nos hoje o pão nosso de cada dia. Perdoa as nossas dívidas, assim como perdoamos aos nossos devedores. E não nos deixe cair em tentação, mas livra-nos do mal, porque teu é o reino, o poder e a glória para sempre.

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Olá, bom dia, bom dia. Oi, gente maravilhosa, gente amiga, estamos chegando para mais um Porteira. Hoje é quarta, coração cheio de tuque, tuque, tuque, muito amor e paz, minha emoção, você que me traz. A nossa preferida. Rumo 36 anos.

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1: E aí, bom dia, meu amigo, bom dia, minha amiga. Você que enfrentou a chuvinha boa durante a madrugada, trabalhando, daqui a pouquinho vai descansar, bom descanso. Para quem vai trabalhar, um banho para despertar, aquele café gostoso. Não esqueça de agradecer a Deus por mais um dia. Hoje, quarta-feira, então dia 26, mês de agosto, ano 2026. Os coqueirinhos de Frontes Estudos em Ibaté. Paradinhos, paradinhos. E o zap, tô esperando você aqui no 16-3307-1011. Temperatura, então, 18 graus, tá? Bom dia, São Carlos. Bom dia, Ibaté. Bom dia, região. Porteira! Começando 6 e 8. Eita, programa bom, hein? Gilberto e Gilmar, último pôr do sol. 6 e 8.

0: 70, rapaz.
1: Que beleza.
0: Ô, meu Brasil.
2: Aí, que maravilha pra você. Bom dia, saudosos, né? Jair Rodrigues e Pelé, Cidade Grande. Nas modas aí, que a Lena Passarelli, né, fica tudinho olhando pro rádio assim, curtindo, hein? Maravilha. Heraldo Saltarelli também pra vocês, bom dia. Zé Passarelli, aquele abração. Adeus da farmácia, também Dona Silvia. O Adalberto da farmácia, Dona Ivone, bom dia, viu, gente? 6:16, chegou a hora de encher o carrinho e economizar com já o Serve Supermercados, conferindo os preços, algumas ofertas para você. 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E, obrigado, né? Tomei o cafezinho, comi o lanchinho, né? Hoje pãozinho com ovo, que eu pedi, que delícia. São 6:17. Gente querida, bom dia, né? O Denilson também, gerente da rede Já o Serve aqui, é, gerente da loja do Já o Serve aqui em Ibaté. Abraço para você, meu amigo. O Pablo do Gesso, você acorda cedinho, que bom, assim fica curtindo a gente aí, maravilhoso. Valeu, Pablo, bom dia.
3: Bom dia, Israel, aqui é o Ibrahim de Araraquara.
2: Oi, Ibrahim, escuta, hein? Maravilha.
3: Possível, manda aí pra nós aí, é Milionário José Rico, é Celesteiro da Lua, beleza? Manda aí pra galera aqui da Desossa Central, aqui no centro de Araraquara.
2: Tomando maravilha.
3: Aí. Valeu, Israel. Valeu, tudo.
2: Ô, meu querido.
3: Esse rádio carinho.
2: Rádio Amor, agradecemos você aí. Tem uma outra dele engatada por aqui. Deu tempo de eu mudar, tá bom? 6:19, valeu. Bom trabalho pra vocês aí. A Zildinha também. Ah, se ela não mandar um bom dia pra aqui, hein?
4: Oi,
2: bom dia.
4: Bom dia.
2: Opa.
4: Uma ótima quarta-feira. Amém. Que Deus esteja presente hoje, amanhã e sempre, no
2: Amém.
4: Seu trabalho, na sua casa, na sua família.
2: Amém.

0: em todas as áreas da sua vida. Um beijão pra você, um beijão pra Regina. Fica com Deus, Rádio Curinho.
1: Rádio Amor, valeu, querida. Tudo de bom pra você também, tá bom? Luiz Carlos, obrigado. João Português, obrigado. Alessandro Japonês, Marco Oliveira e Regina, também por aqui, um forte abraço. O Zé Geraldo Batista também curte o programa. O Givan Jean lá no Bicão. A Márcia Aragão. Zé Paulo, bom dia, Zé Paulo.
2: Bom dia, bom dia, bom dia. Tuque, tuque. José Paulo, abriu para a Laranjeira Araquata.
1: Opa.
2: Todos
1: ouvir.
2: Uma feira, abençoa a quarta-feira, chuva escorada aqui na
1: Laranjeira. É isso aí.
2: DBCL Guarim.
1: Rádio Amor, valeu, meu querido. A Cleusa também, abraço para você. Obrigado, Cleusa. Arlene Falasse também lá. No Cidade Araci, obrigado, Salsicha, no Cidade Araci. Salete de Dois Corgos, obrigado, bom dia. A Elza da Fênix também, um grande abraço do Tuk Tuk pra vocês aí. Oi, Reginaldo.
3: Bom dia, meu amigo Tuk Tuk. Aqui
1: bom
3: é o Reginaldo
1: dia.
3: Idoso do Sítio de Doni.
1: Bom
3: vou
1: dia.
3: Vou fazer um modão pra nós aí. É o milionário do Zé Rica aí, a carta aí. Oferece aí pra minha mulher Judite aí. Meu filho Daniel e Maria. E David Doni. Ah, obrigado. Vamos rir, vamos rir.
1: Vamos rir.
3: Rádio Carinho.
1: Rádio Amor, obrigado, querido. São 6h20. Agora tem então no Porteira. As Gargantas de Ouro do Brasil. Milionários é rico. Pica-pau, segura aí. Celesteiro da Lua.

da batida. Coisa boa de ouvir, hein? Os Marson Kid. Aí, o Bigode lá do Tangará também, que curte muito. Tchau, Carreiro e Pardinho. Obrigado, Gaúcho, aí do Banco da Terra. Bom dia pra vocês. E o Claudinho do Quarteirão da Alegria. São 6 horas e mais 29 minutos.

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2: 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Mi, aquele abraço, bom dia, meu amigo. Didi, também um forte abraço. Um bom dia, seu Antônio. Daqui a pouquinho tem Valdir Zambarian por aqui, o show da manhã, e também tem a Kelly Melo e manhã de BC. 6h32, e vamos nós seguindo nessa manhã gostosa. Bom dia, meu querido, bom dia.
4: Bom dia, Tuque Tuque.
2: Opa!
4: Eu Reginaldo Matos, que disse que tem corruído aqui em Dourado.
2: Bom, meu querido.
4: Tá gostoso,
2: hein? Tá bom, né?
4: Igual os pastos vem mesmo, uai. Tuque Tuque, põe aquela moda pra nós lá. Menino da Porteira com Sérgio Reis. Bom dia pra vocês, uma boa quarta-feira aí pra
2: bom
4: vocês.
2: Bom dia, querido. Hein? Obrigado, Reginaldo.
4: Com Deus.
2: Amém. Rádio Amor, obrigado, querido. A Maria Helena também. Ô, Maria Helena, bom dia para você, bom café. O André Michelotto, lá em Torrinha, de toda a região aí. Maria Luzia também, aquele abraço para mim, Parri. Bom dia, Deus abençoe. Neza Borella, aquele abraço. O Abílio também. Abílio, você tá bom, meu querido? Olha o que ele mandou aqui. Nosso primeiro milagre do dia acontece quando abrimos os olhos e nos deparamos com o milagre da vida. Obrigado, Deus. Bom dia, amém, Abílio. Isso aí. Rogério, fala,
5: dia,
2: meu querido.
5: Bom dia a todos os ouvintes da BBC. E aí, meu Rogério Moraes, aqui de Bocaina.
2: Opa!
5: Ao Tuque Tuque, uma ótima quarta-feira pra você, todos os ouvintes.
2: Você também.
5: Eu gostaria de ouvir com o Frank Moura aí, a Casa Assombrada, se possível, aí. DBC Rádio Carim.
2: Rádio Amor, obrigado, Rogério Moraes. Aquele abraço pra você também, minha amiguinha Ju. Fala,
6: bom
2: Ju.
6: Tio, fala oi pra mim. Roberta Miranda, o seu rosto, por favor, obrigado, tio.
2: Obrigado, Ju. Zelão Crepaldi também, forte abraço pra você. Wilson de Torrinha tá aqui com a gente.
7: Bom dia, Israel.
2: Bom dia, querido.
7: Wilson Torrinha. Seja bom dia.
2: Bom dia.
7: A todos aí, ouvintes, né?
2: Valeu.
7: DBC. Rádio Carinho,
2: Rádio Amor. Rádio Amor, valeu. Cleusa Negrizoli também, bom dia, Tuk-Tuk, bom dia. Eduardo no Túmulo, grande abraço pra você. Olha a chuva aí, verdade. Bom, tudo que Deus faz é bom, né, meu amigo Eduardo? Ângela, bom dia.
8: Bom dia, Israel Oliveira, aqui é a Ângela. Manda um abração pro meu pai Gilberto lá do Jaú, que ele tá te escutando e tá louco pra conhecer você. E pra minha mãe Esméria.
2: Opa!
8: O Paulinho Boiadeiro.
2: Paulinho.
8: Tá mandando um bom dia pra você.
2: Ô, Paulinho.
8: Pra todo mundo que tá ouvindo, principalmente pra você.
2: Tá bom.
8: DBC FM. Rádio Carinho,
2: Rádio, Rádio Amor. Amor. Bom dia pro paizão lá de Jaú. É, a Ângela sempre fala, né? Tá bom? Mas um dia ele vai conhecer. Depois ele vai falar, ah, conheci nada, então, né? Mas tudo bem. Victor de São Carlos, também abraço. Carlinho Sereta, abraço, tá na hora de trabalhar. O Zé Carlos Fernandes também tá aqui. Bom dia, e vem mais um modão no Porteira. 6h35. Rony, Noite de Angústia.

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1: Eu e o Galinho, 6:38.

0: Aí curtimos às 6 horas e mais 42 minutos. Tá aí, Chitão e Chororó, Jair Rodrigues, Majestade, o Sabiá. Alô, Francano, abraço pra você, um lindo dia. Também meu amigo Sir, forte abraço pra você, muito obrigado. É também o Luiz Fonseca, grande, grande psicólogo aí. Abraço pra você, meu amigo, e obrigado pelo carinho da sintonia também. 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Edilson Rois, Rodrigão, aquele abraço para vocês. É o Porteira, eita, programa bom, nós vamos seguindo por aqui, bom dia, muita gente participando, olha que bom, que maravilha, o povo acorda cedinho, daqui a pouquinho tem Valdir Zambarian por aqui, olha quem tá chegando, meu amigo, bom dia.
1: Aô, Tuque, bom dia, nego velho.
0: Opa.
1: O Cadenilson, Fernando Faveiro, Hugo Piá, Tuque, se der, você manda aí pra nós, Goiânia e Paranaense, poder do Criador, se der certo, hein, beleza? Bom dia pra você, DBC FM, Rádio Carinho, chama do Pituc, chama na bota, chama nas ondas.
0: É o C do Periquito, né? Ontem a Kelly deu uma apertadinha, né? É, uma apertadinha aí no C, né? Falou umas coisinhas lá que você ficou meio... E aí, você teve que responder, né? Você entrou meio jururu, aí a Kelly deu uma cutucada e você despertou, né? Fernando, bom dia pra você, meu amigo. Tudo de bom pra você também. Muito obrigado. Alô, Rony do Cruzado, pra você também. Uma quarta-feira maravilhosa. O Reginaldo Souza, o Vaguinho da Fazenda Jacutinga. Abraço, Reginaldo. Também a Tereza e o Brás do 29. Salete de Dois Córregos mandando pra mim, pra Rio, um abraço. Outro pra vocês. Obrigado, Marcelo Medeiros.
2: Bom dia, Tuque.
0: Opa!
2: Marcelo aqui de Dourado, tudo bom?
0: bem.
2: Tuk-tuk, café ouro brasileiro, não tem igual, hein? Mas é bom
0: demais. É bom demais, né?
2: Tuk-tuk, manda pra mim aí a música Noites em Claro, Teodoro Sampaio, fazendo um favor. Oferecer pra você e pra todos que gostam da música, tá bom? 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
0: Rádio Amor, obrigado, Marcelo. Se der tempo, a gente manda assim pra você, com certeza, tá bom? Ô, meu amigo, bom dia.
1: Bom, Tuk-tuk, foi na segunda. Na segunda eu
0: tava
1: meio pra lá do que é pra cá. Você tá doido, final de semana foi pegado.
0: É verdade mesmo, é isso mesmo. Aquele falou quinta e sexta, aquele pouco de litro lá que eu não sei falar, mas na segunda é o estado do homem. Aí você despertou, né? Então tá bom. Ô, meu amigo. Amigo Marcelinho, meu grande amigo Marcelinho, você tá bem nessa foto aí de terninho, hein? Tá bom? É, tá bom. Ele é filho do dito pé de pato, saudoso, e meu pai saudoso Chesma também, os dois eram muito amigos, bacana. Marcelinho, sentindo a audiência aí, meu amigo, bom dia. Reizinho!
3: Bom dia, Israel de Oliveira, Reizinho do Uruguai.
0: Opa!
3: Do outro lado da cidade, com Santiago, Guilherme Santiago. Levantei pra fazer minhas caminhadas, mas tá chuviscando. Voltei pro meu ninho de novo, olha que beleza! Rádio
0: Carinho! Rádio Amor, 6h48. Não sei se vai dar tempo de tocar as modas aí, tá? É finalzinho quase do programa, mas Leandro e Leonardo, bem-vindo por aqui. Mais uma noite sem você.

bom dia. Olha a rodovia, bom dia, carreteiros, bom dia, amigo que tá viajando aí. Muita atenção na rodovia, ainda mais com a chuvinha aí, ó. Perigoso, hein? 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Aí, vou rapidinho por aqui mandando alô, os áudios não vai dar mais tempo, uma audiência que a gente agradece todo carinho. Deixa eu mandar pro Abílio, que não é o Banzato, né, Abílio? O Marcelo Medeiros, valeu, meu amigo, também muito obrigado. O Adenilson já respondeu aqui para mim também, né? O Wagner Palma, um forte abraço para você, muito obrigado também pela sintonia. Donizete Mendes, Lupercio Filho, Fátima Pereira também tá na audiência. O Paulo Marcos Pires, o Fernando e também, bom dia Israel, o Luiz Carlos, que tá mandando um recadinho para nós, tá bom? Infelizmente não deu tempo da gente soltar os áudios, senão eu deixo o Zamba sufocado por lá, tá bom? Tá certo, gente, mas amanhã, se Deus quiser, a partir das 6h30 a gente tá com mais um Porteira por aqui. Tá certo? E o Zamba já já chegando e depois também tem a Kelly Melry com Manhã DBC e o Jornal da DBC com o André Frujueli. Abraço, gente, até amanhã, se Deus quiser.

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0: É nós, verde.
1: É ou não é, Lia?
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1: Prrr, costuma com nós.
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1: Lindo dia pra você, pra senhora, pro senhor, pra família. Tá aniversariando hoje. Parabéns, felicidades, hein? Muita paz, saúde, a proteção do nosso Deus de bondade, chuvas de bênçãos e cuide bem da plantinha chamada vida. Ontem, eu e o Taíde, o jovem, estivemos lá no Tô no Trabalho, né? Tô no trabalho. O Tico não tava, mas o sobrinho tava, né? O Kim não tava, mas o sobrinho tava. E aí nós ficamos lá um tempinho, né, Taíde? E eu quero parabenizar o Taíde pelo trabalho social que ele fez ontem. Parabéns, viu, Taíde? Passou uma senhorinha lá e ela tava com um netinho, né? Um netinho, e pediu uma lata de leite Ninho pro Taíde. E aí o Taíde parou de tomar cerveja ali, foi numa mercearia e comprou o leite Ninho pra senhorinha. Depois nós fomos lá no Tô na Área, do Tô no Trabalho, nós fomos pro Tô na Área, do Mineiro. Alô, Mineiro! Né? E lá passou uma menininha também, né? Mamãe recente, né? Mamãe recente. Também com uma criancinha lá no colo e novamente, parece que uma coisa, né? No Romeu Tortorelli, uma senhora. Lá no Cruzeiro do Sul, uma jovenzinha. O Taíde foi lá e pegou, ele pegou lá uma lata, né? Outra latinha de leite Ninho. Então, parabéns, Taíde, pelo trabalho social que você fez ontem. É por isso que nunca falta serviço pra você, né, meu irmão? Porque você é um cara generoso, generoso. Então, um abraço ao Taíde, que ontem me acompanhou lá no Tô no Trabalho e depois no Tô na Área, né? E eu quero mandar um abraço aqui também para o Ismael. Ismael, amigo de longa data, já teve bar na cidade, não é? E eu o conheci através do saudoso Marcão, Marcos Favorim, pessoa que eu tinha um carinho enorme por ele, pela família, não é? A Ivani, que é irmã da Cidinha Regulão. E ontem eu revi o Ismael, né? Ismael me ouve assim direto no programa, não é? E ele comentou do domingo, que eu falei, vocês têm que mandar mensagem logo cedinho, hein? Porque depois, a hora que vocês mandam nesse horário aqui, eu já não tenho, já tô com a agenda cheia pros churrascos, né? Ismael, um abraço pra você, viu? Deus abençoe. 7:08. Quando houve a primeira separação de Léo Canto e Robertinho, o Robertinho fez parceria com o Centavo. Centavo era sanfoneiro de Mato Grosso Matias e usou o nome artístico de João Roberto e Robertinho. Explodiram com a música Vidas Divididas, depois o Desempregado. Aí o Robertinho volta com o Léo Canhoto. O João Roberto fica decepcionado e vai morar no Canadá. Ficou no Canadá durante 14 anos. 14 anos ficou no Canadá. Aí ele volta. Aí o Robertinho o convida novamente pra gravar. Ele aceita com o pé atrás. Grava essa música que eu vou tocar agora com outra dupla. A música começa a explodir. E aí o João Roberto vem a falecer, não é? Quem gravou o primeiro, então? João Roberto e Robertinho. Aqui, Altair Alexandre.

Rádio Carinho, Rádio Amor. Acordo pra sonhar, 7:12, com saúde, com... Pra começar o dia bem, hein? Pra começar o dia feliz, com saúde, com disposição, não é? Lá no Tô no Trabalho, o Taíde comeu um quibe e eu comi uma coxinha calabresa, né? Uma coxinha calabresa, mas antes eu abri meu Beer Life, aliás, cumprimentar lá o Tico, o Kim, o sobrinho do Kim, do Tô no Trabalho, que tem cantor lá também, né? É, é um rapaz lá que ele vai, senta-se à mesa, né, Taíde? Senta-se à mesa e solta a voz, né? E canta no tom, hein? Cantou Minha Serenata, João Mineiro Marciano. Ninguém Quis Dormir, né? Esquina do Adeus. O homem, eu vou te contar, hein? Canta bem, barbaridade, né? Cantou umas 10 músicas pra nós lá, né, Taíde? Né? Aí o Taíde pediu um quibe, eu comi uma coxinha, né? 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
2: Áries.
0: Fortaleça sua posição no trabalho. Tarefas travadas finalmente andarão. A ajuda de colegas fará diferença. Divida responsabilidades. O assunto de casa pedirá sua energia no fim do dia. Vá com jeito para a conversa. Não virá discussão. Movimentar o corpo soltará a tensão acumulada. Fecha o dia com aquela sensação de dever cumprido, viu? Novas amizades no radar. Hoje sua cor é cinza. O número de sorte é o 7.
2: Touro.
0: A família ganhará espaço com uma boa notícia ou visita especial. No trabalho, foca nos assuntos práticos e fuja de reuniões que não terminam. Uma conversa com o filho ou com quem você ama trará entendimento e harmonia. Torne o dia mais confortável com pequenas alegrias. Você poderá firmar aí uma aliança profissional importante nesta quarta-feira. A cor para hoje é vinho, número de sorte 35.
2: Gêmeos.
0: Estudos, pesquisas e contatos com gente de outros lugares abrirão sua cabeça sobre um projeto. Em casa, as conversas de ontem seguirão positivas com entendimento e soluções. No amor, o clima ficará leve com espaço para um programa cultural ou viagem a dois. Organize papéis e cheque informações antes de decisões que envolvam investimentos. Azul é a cor, o número de sorte é o 6.
2: Câncer.
0: O dia pedirá movimento, tá? Troca de mensagens, pequenas saídas ocuparão a agenda. Resolva uma tarefa de cada vez, sem atropelo, e confirme horários antes de sair. Em casa, o clima ficará acolhedor com um toque pessoal na decoração e comidinhas gostosas. Ainda mais com esse tempinho chuvoso, hein? Notícia de um irmão ou um vizinho trará boas novidades. Um café no meio da tarde renovará o fôlego. Prata é a cor. Número de sorte, 23. Agora são 7:22.
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1: Zambarian.
0: Fala comigo, que eu sou seu amigo. Zap carinho, zap amor, hein? 16-3307-11. Wagner Palma, bom dia,
4: querido. Bom dia, meu amigo Valdir Zambarian. Nosso mestre do rap brasileiro. Uau. Aquele abração chucrutado e abençoado pra nós aqui no Campo Redondo, família Palma, família Anzolim e família Bianchini. Tudo de bom.
0: Alô, Pablo do Gesso, bom dia. Obrigado pelo carinho aí, Pablo. Um dia lindo pra você, pra Valéria, pro Thales, pra Duda, Maria das Dores, Lourdes, viu? Judicael, bom dia.
5: Bom dia, Valdir. Bom tudo dia. Bem? Vale, manda a música aí de aí, Renan, chorei no sinal. Ofereço pra Leandro da Pecuária, Matheus Arquim, meus filhos queridos, pra vocês da rádio, todo mundo que estiver ouvindo. Tchau, obrigado, MC Firme, Rádio Carinho.
0: Rádio Amor, Osmar Ângelo, é isso, né? Osmar Ângelo, aquele abraço, Osmar, bom dia, viu? O nosso Pardal, abraço, querido. Meu amigo Tiaguinho, Santa Felícia, bom dia, querido. Solta a voz aí, Valéria, quero te ouvir, bom dia.
6: Bom dia, Valdir.
0: Bom dia.
6: Tudo bem?
0: Tudo ótimo.
6: Eu queria uma música.
0: Qual?
6: Oferecer pro Hermes, pro Marcos, pra Julie, pro pastor Malado do Impó. Empório do David.
0: Empório do Gaúcho. Empório do Gaúcho. Um abraço ao David. O David tá caladinho ultimamente, né? Não tá falando. Recebeu a visita do Borella, né? Do Borelli. Recebeu a visita do Borelli, aí sumiu. Mas vai um abraço aqui pro David, né? O nosso querido gaúcho, lá do Empório. Também a Antonella, que é a filhinha, a esposa Luana, a Pipoca e a Babalu, né? Fala, meu amigo palmeirense. Bom dia, Zé Paulo.
7: Bom dia. Corintianismo, bom dia, Zé Maria. José Paulo, eu vim falar aqui. Estou passando dia 27 de ouvir. Uma atriz e abençoar quarta-feira, chuva escola aqui na Aquara.
0: Deus abençoe pra mim. Adio amor. Fala aí, Wilson de Torrinha. Bom dia.
8: Bom dia, Valdir.
0: Bom dia, Wilson de Torrinha. Você tá bom?
8: Vamos junto lá pra oficina ou não?
0: Vamos. me leva no ombro aí, hein?
8: Cadê amor?
0: Aê, me leva no ombro, coloca o radinho no ombro aí, vambora. É, Roseli da Vila Conceição, um beijo pra você, querida. Meu amigo Paulo Marcos Pires, o irmão do Zuzinho, do Moacir, da dupla Rubens Félix Moacir. Bom dia, Paulo. Bom dia.
9: Bom dia, Valdir, tudo bem?
0: Bom dia.
9: É isso aí, nós tivemos junto lá na festa do dia lá, isso aí.
0: É mesmo, verdade, eu me lembro.
9: Que Deus abençoe seu dia aí.
0: Amém.
9: De toda a família BBC, todos os locutores.
0: Muito obrigado.
9: E se puder, toca pra nós aí, Adalberto e Adriano, um caipira na cidade, tá?
0: Ninguém pode mudar um caipira.
9: Reginaldo de Doni, Eduardo, Jair de Doni, é todos de Doni lá e pro meu irmão Zoom, e pra todos vocês aí da rádio, tá?
0: Maravilha.
9: E pra todos que gostar.
0: Um abraço. Um
9: forte abraço.
0: Obrigado, querido.
9: CFM.
0: Rádio Carinho, Rádio Amor.
9: Também.
0: Valeu.
9: Vamos lá.
0: Vamos
9: chamar um dia aqui na batalha.
0: Com Deus e a proteção divina na ida e na volta, né? O Paulo, a música chama assim, ninguém pode mudar um caipira, não é? Fernando da Usina Santa Cruz, um abraço, querido, obrigado pelo carinho. Noli, bom dia, Deus abençoe aí a sua quarta-feira. Também o Luiz da Zopelária, Márcia, um beijo, Márcia, lá no Bicão. Sidão de Boa Esperança do Sul, também está ligado na Rádio Carinho, na Rádio Amor. E o Taíde já mandou bom dia para mim aqui, depois eu vou ouvir, né? Mais uma vez, parabenizar o Taíde pelo ato de bondade ontem, né? É, cedendo duas latinhas de leite ninho, né? Uma pra senhorinha lá do Romeu Tortorelli, com a criancinha, e depois pra mocinha, né? Pra mocinha lá do Cruzeiro, né? Tô no trabalho e tô na área. E aí o jovem fez o seu trabalho social. Parabéns. Taíde, você é... Por isso você mora aqui, né, Taíde? Por isso. 727. As Gargantas de Ouro do Brasil.

0: Alexandre. Tchau, Taíra Alexandre, Taíra Alexandre, como queiram. As gargantas de ouro do Brasil. Milionário José Rico. Tempestade Paixão. Como é que é a história aí, Otaíde? Você gostou então de ouvir o Ednilson, o nome dele, né? O cantor. Começou com Minha Serenata e terminou com Ninguém Quis Dormir, né? É, muito bem. É, e aí, como é que é? O pessoal fica dando volta lá nas farmácias, né? O pessoal procura as farmácias lá. Você gostou do cantor então, Taíde? Ele lembra quem mesmo, Taíde?
1: Hã? Então, né, Zamba? Bom, primeiramente, bom dia, né?
0: Bom dia.
1: É, ele tá um roseirão, né, do Falcão, né? E leva jeito, né?
0: Leva.
1: O jeitão do Falcão, né?
0: Sim.
1: Da dupla Felipe Falcão, né?
0: Sim, sim, lembra muito mesmo. Repita, por favor.
1: Então, né, Zamba? Bom, primeiramente, bom dia, né?
0: Bom dia.
1: É, ele tá um roseirão, né, do Falcão, né? E leva jeito, né? O jeitão do Falcão, né?
0: Exatamente.
1: Da dupla Felipe Falcão, né?
0: Isso, e o pai dele cantava também, né?
2: Opa!
0: O pai dele também era cantor lá em São Paulo, cantou com um monte de gente, cantou com Léo, do Lil e Léo, né? Cantou com Léo Canhoto, cantou com todo mundo lá, pelo amor de Deus, o homem tem experiência, hein? Cleus, um beijo pra você, querida, tá em Santa Rita do Passa Quatro, curtindo a gente? Às 7h32, 28 minutos para as 8 horas. Temperatura marcando 18 graus, 14% de probabilidade de chuva. Pois eu tenho uma notícia boa pra vocês, hein? Uma notícia que vocês vão amar. Na volta dessa música aqui, eu conto pra vocês a notícia. Vocês vão adorar. Adalberto e Adriano.

0: 5 minutos para as 8. Inventaram o sucesso, você viu que deu, né? Adalberto e Adriano, na Rádio Carinho de Amor, ninguém pode mudar um caipira. Como também ninguém pode mudar os hábitos da nossa manhã, não é? Você acordar de manhã, não é, Dedê? O Dedê, bom dia. Deus abençoe seu dia, Andréia. Isadora e a Luana que estão na escola. O Gabrielzinho e a Lia também. Luiz Paulo, Natália, um dia lindo para vocês aí. Julinho do Açaí, Anne Cauã, Juliane, o João Lara, a Heleninha. Alô, Ivan, alô, Ivanzinho. Um abraço. Ivone, Érica, também a Ivani. Um dia lindo para vocês aí, viu? Fernanda Amarelo, Dona Romilda, um beijo. Paulo, André, João. Também a Luane e o Danilo. Um dia lindo para todos vocês. Lucas, aquele abraço, é Lucas? A Manu também, um dia lindo para todos vocês aí. Ah lá, mandou. Bom dia, meu amigo, bom dia. É, de manhã você acorda, não é? Toma um banho, aquele ritual, né? Aquele ritual, não pode faltar ritual, né, Dedê? Tem que ter aquele ritual. E, claro, um café para despertar para um dia lindo. Eu já fiz aqui na rádio, hein? Hoje eu trouxe um pãozinho de casa, né? Ontem eu fiz um pãozinho em casa, fiz um pãozinho caseiro. Ficou bom, hein? Ficou macio, nossa senhora, viu? Fala pra você, hein? Ficou saboroso. Eu trouxe a metade, um aqui, comi aqui na rádio mesmo agora, há pouco. Porque já tomei um café ouro brasileiro. Tô tomando a segunda dose agora, ó. Ficou bom, hein? Ficou bom. Pouquinho amargo, pouquinho amargo. Ó. Eita, café gostoso. Não é o porteira, não é o porteira, mas eita, café bom, né? Não é o porteira, mas eita, café bom, né? Ai, que delícia. Tá gostoso. Seu Paulo, parabéns, a região aprovando, o pessoal da região ligando. Isso é maravilhoso. 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Agora 7h39, hein? Seu Paulo, um abraço. Papai do seu Paulo, dia lindo, hein? 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Olha lá, o tuk-tuk gostou, né? Não é porteira, mas ele é ótimo. Ele é ótimo. Eita, café bom, né? Eita, café bom. É o ouro brasileiro. É que nem o porteira, né? Eita, programa bom. É, velho, por isso que o tuk-tuk mora aqui, né? Tuk-tuk, eu sempre o acordo, né? Pra cima, né? Né, tuk-tuk? Eu sempre mando lá. Eu ganhei uma réplica, né? Do microfone do Silvio Santos. E todo dia eu encaminho pro tuk-tuk. Inclusive, tô encaminhando agora, ó. A réplica daquele microfoninho de pescoço do Silvio Santos. Olha lá. Acabou de chegar lá pro tuk-tuk, olha lá. Né? Aquele microfoninho que ficava assim, em pé, né? Aqui na... basta... da garganta do Silvio Santos, né? No pescocinho, né? No pescocinho. Então, já mandei pra ir lá. E ele fica feliz, nossa, fica todo irradiante. Por isso que mora aqui, né?
1: A gente só manda presente bonito pra quem mora aqui. É, como é que é? Eu não acredito nisso. Gente, é o seguinte, ó. O meu querido Thiago tá lá pra te orientar, viu, pedreiro? Viu, encanador? Alô, alô, meus amigos do gesso. Alô, neguinho do gesso. Alô, Pablo. Alô, meu grande amigo, querido Marcelo. Marcelo tá caladinho hoje também, hein? Não sei o que tá acontecendo com a turma, não. Tá todo mundo calado, hã? Todo mundo quieto, quieto. Acho que é a chuva, né? O tempo. Mas é o seguinte, ó. Vá na Bravo. Você pode sair de São Carlos. 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Paranapuã. Paranapuã. Terra de Carlos Galan. Galan morou lá, né? Galan morou lá. Lá nós temos um ouvinte também que chama Léo, né? Léo, daqui a pouco eu vou ver se o Léo participou comigo aqui. Então você pode ir lá pra Paranapuã, você vai encontrar gente bacana, gente hospitaleira, mas não vai encontrar cimento com preço igual da Bravo, materiais para construção. 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Gente, é o seguinte, hein? A partir de sexta-feira, nós teremos o programa que todo mundo gosta de ouvir, hein? O programa que todo mundo gosta de ouvir, que é o horário eleitoral gratuito, né? Então, a partir de sexta-feira, no rádio, vai ser às 7 da manhã, é isso, né? Das 7 da manhã às 7h25. E do meio-dia ao meio-dia 25, né? Então começa agora sexta-feira, dia 28, e vai até o dia 1º de outubro, não é? Então é o seguinte: o nosso show da manhã começará então às 7h25, tá? Antes então do show da manhã, teremos o horário eleitoral gratuito, né? A cultura brasileira em foco no ar para vocês a partir de sexta-feira, tá certo? Combinado? Das 7 às 7h25 e do meio-dia ao meio-dia 25. 7h43.

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0: Muito bom, agora são 7h45. Mais quatro signos chegando.
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3: Leão.
0: Ô, Leonino, um convite poderá surgir aí do nada e animar aí o clima. Seu jeito de falar estará irresistível. Aproveite para costurar um acordo ou aproximar aí alguém interessante. Segue gás, segure os gastos, viu? Segure os gastos desnecessários. Planeje o orçamento, as finanças pedirão mais organização e bom senso. Um irmão ou amigo próximo precisará do seu apoio, hein? A hora é agora, viu? Mostre quem você é. Circule sua presença porque ela fará a diferença. Prata para hoje, número de sorte 2.
3: Virgem.
0: Novas ideias ganham força. Aproveite o dia para apresentar planos, marcar conversas decisivas e organizar melhor a agenda. Sobre uma proposta em análise, reúna informações e visualize onde quer chegar, hein? Caminhadas curtas manterão a mente clara. Uma pausa entre as reuniões manterá o humor equilibrado. Suas palavras terão poder firme. Um acordo aí, viu? Tá na hora. A cor é roxo, número de sorte 35.
3: Libra.
0: Os amigos darão força em um assunto prático e trarão informações bastante úteis. Será dia de encerrar de vez uma pendência antiga que ainda ocupava sua cabeça e dissipar angústias, tá? No amor, os gestos simples valerão muito. Reserve um tempo só seu antes de dormir. Um chá ou um banho quente completarão o cuidado. Descanse a mente, finalize um ciclo, tá? Sua cor é uva, número de sorte 33.
3: Escorpião.
0: Construa sua reputação, o dia trará reconhecimento no trabalho e o degrau seguinte já aparecerá. Mostre resultados e fuja das disputas de poder. Um plano de viagem ou de estudo ganhará força. Pesquise datas e valores. Um convite atraente agitará a vida social. Vença o cansaço e encontre amigos. O crescimento que você quer chegará passo a passo, tá? Para hoje, branco. Número de sorte é o número 57.

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0: Zambariano. É um prazer a mais, 9 para as 8 agora na nossa Rádio Carinho de Amor. O Dário vai falar comigo no Zap Carinho Zap Amor, 16-3307-11. Vai lá, Dário. Bom dia.
3: Bom dia, Valdir.
0: Bom dia.
3: É o Dário aqui do Tamarati. Ô, Valdir.
0: Cê tá bom?
3: Toca aí com Jacó e Jacózinho. Chuva de arroz. Ofereço pra todos os casais.
0: Tá bom, querido. Um abraço. Tá apaixonado hoje, hein? Tá chonadinho. Tá chonadinho, tá? Tá. E o teu aparecido, bom dia, querido. Um abraço. Obrigado pela audiência aí. Olha lá, falei dele, ele aqui, ó. Bom dia, sou o Léo aqui de Parapuã. Manda alô pro pessoal da Fazenda Santa Rita, do Costa Melo. Manda alô pro Clau, motorista, Guilhermão, tratorista. Estamos indo ali, ó. Fazer um carregamento. Amém, amém. Bom trabalho pra vocês aí. Obrigado pela companhia, viu? É, Val, um beijo, Val. Bom dia, meu amigo. Aqui o Café Ouro Brasileiro mesmo. Olha lá, olha lá. Olha lá o pacotão do Café Ouro Brasileiro. A garrafa, as bananinhas, o rádio ligado na Rádio Carinho, Rádio Amor. E os ovos também, né? Que trazem pra gente aí saúde, não é? Val, um dia lindo pra você. Pro Ricardo, pro Arthur, pra toda a família. E acabou já, viu, o Val? Você acredita, Val? Você acredita que aquela garrafinha, eu acho que lá em casa deve ter alguma coisa que tá consumindo alguma coisa das garrafas. Secou já aquela garrafa? Em pleno domingo, com aquela vitória fantástica do Palmeiras, secou. Secou, Val. Que é isso? Que é isso, Ricardo Migaleto? Osmar Sonquini, bom dia.
3: Bom dia, Valdir.
0: Bom dia.
3: Comigo, sou teu amigo.
0: Sempre.
3: Boa feira com você, meu querido.
0: Obrigado.
3: Um abraço. Fica com Deus. Valdir, toca pra nós aí, pedido de um pai.
0: Lourenço,
3: Rádio Carinho.
0: Rádio Amor. Lupercio Filho em Brotas, um abraço. Minha querida Ana, um beijo. Ana. Anabela, lá de Bocaina, pediu uma música diferenciada aqui hoje, hein? Ô, Bim, é você, Bim?
4: Bom dia, meu amigo Zambinha.
0: Bom dia.
4: Tudo bem contigo? Bom dia pra você,
0: tudo certo,
4: bom dia pra
0: errado.
4: Todos. Beleza?
0: Beleza?
4: DBCFM, Rádio Carinho.
0: Rádio Amor, você fez lembrar o homem de Deus, né? Beleza? Beleza? O homem de Deus, ele chegava perto da gente no tempo que a gente, né? Tinha uma amizade mais íntima, né? Hoje é água e óleo, né? Hoje é água e óleo. Homem de Deus, né? Aí o homem de Deus vinha... Nossa! Aí ele queria arrancar as coisas, né? E aí, como é que tá lá? Como é que estão as coisas por lá? E aí, você viu lá o camarada lá, né? Isso porque é homem de Deus, hein? Ó, você viu lá o cara lá? Parece que até foi demitido, né? Você não viu lá? Ah, você viu o outro lá? Caiu, né? É assim, o homem de Deus chegava, a primeira palavra que ele falava era balazó. Aí depois do beleza vinha o interrogatório, né? Val, um beijo, Val. Pedro Augusto, o que você diz, Pedro Augusto? Tem cada uma, parece duas. Val, um beijo, meninas aí. Marmitaria da Val, obrigado pelo carinho. Reginaldo, fazendo a barra, um abraço. Alô, pessoal do 29. Alô, Vaguinho. Tudo certo aí, Vaguinho? Fazendo Jacutinga? Deus abençoe o dia de vocês, hein? Uma vez eu estava, eu ainda morava ainda, né? Antes do seu Pedro Gaspar construir lá a nossa kitnet, para mim e para o Oswaldo Caparrós, eu pernoitava no Hotel Alvorada, né? Hotel Alvorada lá em Descalvado. E um dia tava um frio danado. Aí eu saí pelas ruas e todos os bares fechados, só encontrei o barzinho do Tatu, né? Só o bar do Tatu, Tatuzinho, que estudava lá no José Ferreira, né? E Tatuzinho, porque ele parecia muito o Tatuzinho lá da Ilha da Fantasia, né? E aí eu falei pra ele, rapaz, queria tomar alguma coisa quente. E ele me serviu um vinho com maçã, um vinho quente com maçã. Toda vez que eu toco essa música,

0: Alexandre, João Gabriel, Roberto Leal e tantos outros, não é? Na verdade, essa música é um clássico alemão, hein? Que se transformou no hino de Portugal. Verde vinho. Esse é Daniel, da nossa Rádio Carinho, Rádio Amor. Um minuto para as 8. Vamos chamar? Hã? Chamou? Tô chamando. Vamos conversar com ele, porque ele tem uma notícia boa. Diz que ontem tinha uma família de São Paulo, aqui em São Carlos, ouviram a comunicação do Wanderson, meu afilhado querido, né, do Zambarilove, e foram na Fabril Decor Magazine comprar. Gente, hoje é dia 26, mês acabando, estamos na quarta-feira, portanto, sábado é o último dia. 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Fabril Decor Magazine, afilhado querido, a paz de Deus, bom dia, bom dia.
1: Amém, Valdir Zambarian, a paz de Deus a todos, São Carlos região e São Paulo também, né?
0: Isso!
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0: Maravilha, querido. Arrebenta. Depois você me passa o nome dessa família de São Paulo. Um dia lindo, um dia produtivo e a paz de Deus.
1: Amém, meu padrinho. Deus abençoe. A paz de Deus para todo São Carlos e região.
0: 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Um dos maiores nomes da música country, a cantora Dolly Parton, morreu aos 80 anos nos Estados Unidos. A informação foi confirmada pela família da artista nas redes sociais. A cantora havia reduzido a agenda de aparições públicas nos últimos anos para cuidar da saúde. Além de colecionar sucessos como Joey Lane, I Will Always Love You, que foi gravada pela Whitney Houston, a estrela também se aproximou do público jovem por sua relação com Miley Cyrus, a filha do Billy Cyrus, de quem é a madrinha. Brian Seaver, sobrinho da artista, gravou um vídeo no Instagram para avisar aos fãs sobre sua partida. Esse anúncio em vídeo é algo que Dolly me pediu anos atrás, antes mesmo de eu assimilar plenamente que isso um dia se tornaria realidade, começou ele. Como chefe de segurança dela por mais de 2 décadas, função que me deu o pai, Larry, exerceu antes de mim, função que meu pai Larry exerceu antes de mim, eu imaginava o peso deste momento, mas não o havia sentido de verdade até agora, continuou. É uma honra que se mistura a um orgulho imenso e a uma profunda tristeza, mas a tristeza fica conosco, não com Dolly. Dolly viveu na luz e está nos braços de Jesus, certamente recebida por Carl, por seus pais e por inúmeras outras pessoas que a acompanharam e ansiavam por encontrá-la no céu, acrescentou ele em referência ao marido de Dolly, Carl Thomas Jean, que morreu em março de 2025.

inauguração em 19 de janeiro de 46 em Lacoste Riddle, no Tennessee. Dolly Parton cresceu nas montanhas dos Smoking, né? Montanhas, como a quarta de 12 filhos de uma família humilde, que encontrou na música sua principal forma de expressão. Ela começou a cantar ainda criança e antes dos 20 anos, mudou-se para Nashville, o grande centro da indústria country nos Estados Unidos. Como compositora e cantora, tornou-se uma das maiores lendas da música americana ao assinar e interpretar clássicos mundiais como 9 to 5, né? Composta por ela em 73, I Will Always Love You, né? Que ficou conhecidíssima na voz de Whitney Houston no filme Guarda-Costas de 1992, né? I Will Always Love You. Além dos palcos, Dolly destacou-se no cinema em produções como Como Eliminar Meu Chefe, ou Seu Chefe, né? Como Eliminar Seu Chefe em 1980, ao lado de Jane Fonda e Flores de Aço. Sua trajetória artística acumula 7 prêmios Grammys competitivos, o Grammy Lifetime, pelo conjunto de obra e uma indução ao Rock and Roll da fama. Mais uma que se vai, né?

aqui os dois, né? Certamente já estão cantando lá em cima, né? Kenny Rogers e Dolly Parton. Slant Stream. No Brasil, General D fizeram a versão. Como é bom te amar. Slant Stream.

numa correnteza. A tradução, né? Ilhas numa correnteza. Aliás, Bee Gees também gravaram, sabia disso ou não? É, além de Dolly Parton e Kenny Rogers, os irmãos Gibb, Morris e Robin, que também já não estão entre nós, só sobrou o Barry Gibb, né? Eles também gravaram, ó.

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3: 8:16, Rodrigo, nem tanto. Que isso, Rodrigues? Olha o que ele tá dizendo aqui, ó. Os Bee Gees eram os ícones da música, como você aí na DBC. Ah, nem tanto. Tá nos ouvindo lá no carro, né? Olha lá. Ah, Jane Landi. Como é bom te amar. Obrigado, Rodrigues. Márcia, um beijo. Dona Cida, alô, seu Elvécio. Seu Elvécio, Damin. Alô, João, alô, Cida em Araraquara, um abraço. 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

0: 21, pega descendo que subindo é contramão.
1: Costura.
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0: Alô, alô, com carinho, com amor, fazendo o que gosta no Rádio Camo. Pra você e por você que é muito especial. Até a chegada de Kelly Mary e a nossa manhã, DBC. Você deixa.

0: 21, como é que é a história aí, Taíde? Você gostou lá do Mineiro? Hã? Lá do Tona Área, você gostou, Taíde?
1: É? Gostei da área lá do Mineiro, hein? É, prazer, lá, hein?
0: Você viu? Sistema lá é bruto. E o Mineiro, com aquele jeitinho dele, né? De atender a gente com muito carinho, com muito amor. Cigarrinho de palha, o corcelzinho vermelho na calçada. E assim vai, né? Assim vai. Rosa Maria Baltazar, um beijo pra você, querida. Aí na Fazenda Santa Cândida. Alô, Drieli. Alô, Piva. Leandro. David, Carol, Stephanie, as crianças, um dia lindo pra vocês aí na Fazenda Santa Cândida. Barbosa também, um abraço. Lourdes, querida, bom dia, quero te ouvir.
2: Bom dia, Valdir. Bom dia. Lourdes do Itamaraty. Cê eu tá quero boa. Ouvir a música do Amado Batista.
0: Qual?
2: Quarto Negro.
0: Linda, linda, linda. Cris, Cris, querida, bom dia. A Cris me diz aqui, ó. Bom dia, Zamba. Essas músicas são lindas. Tenho até hoje o compacto do Kenny Rogers. Adoro o Internacional. Eu só tenho uma só, viu, Cris? Só tenho uma aí, tá meio apagadinha. Amanhã eu vou colocá-la aí no perfil, viu? Marina, um beijo. Fátima, Silene, Juca, Cowboy, um abraço. João, um beijo pra você, querida. A vovó do Leonardo. Trevisan, bom dia, um dia lindo. Roque dos Santos em Porto Ferreira.
3: Bom dia, Valdir Sambarian, aqui é o Roque de Porto Ferreira.
0: Você tá bom?
3: Manda o melhor mais Henrique pra nós aqui. Aquele palitinho doce tá 51. Tudo de bom pra vocês aí, beleza? Rádio Carinho.
0: Rádio Amor.
3: Alô, alô. O Locutor 10 aí, ó, que é uma quarta-feira abençoada pra todo mundo aí.
0: Amém, amém. Paulinho Bota Branca, bom dia.
4: Bom dia, Valdir Sambarian. Toca pra nós aí, Teodoro Sampaio, delícia de amor. Vai pra você, um ótimo programa e uma ótima quarta aí, Valdir.
0: Obrigado. 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
0: Rádio Amor, Elizabeth Bonafé, bom dia, tá em Jaú curtindo a gente. Marcelo do Gesso apareceu às 8:08, hein? Alô, Marcelo do Gesso, bom trabalho aí. Deus abençoe aquele dia produtivo, aquele dia lindo, cheio de coisas boas, maravilhosas. 8:24. 8:24. Na Rádio Carinho, Rádio Amor. Christian e Ralph, a música deles, uma viagem gostosa, homenagem ao Paulinho, o caminhoneiro, que era amigo íntimo deles. Nova

0: Chance de Amor, 29 para as 9, Teodoro e Sampaio.
1: O seu signo.
2: Sagitário.
0: O meu irmão de signo, dia trará visibilidade e perspectivas mais amplas na carreira. Chefes e clientes notarão a qualidade do seu trabalho e valorizarão aí as suas entregas, viu? Deixe propostas e materiais prontos. A fase promete crescimento profissional. Os amigos trarão leveza e boas trocas ao final do dia. Uma ideia compartilhada ganhará corpo, inovações e sucesso pela frente. Hoje, amarelo 55.
2: Capricórnio.
0: As parcerias pedirão flexibilidade, escolha bem as batalhas com o par ou com o sócio. Uma negociação em dupla dará melhor resultado. Com diplomacia, tudo andará mais rápido. Planos de desenvolvimento ou viagem seguirão em fase de amadurecimento. Dê o tempo necessário para tomar decisões com segurança. Alongue o corpo e relaxe antes de dormir, viu, Capricórnio? Sua cor é branco, número de sorte 23.
2: Aquário.
0: Trabalho entrará em ritmo acelerado, organize as prioridades e delegue o que puder, tá? Apoio do par ou sócio fará a diferença em um momento decisivo. Conversas em um tom profundo seguirão clareando o que você quer daqui pra frente. Dividir responsabilidades deixará o dia mais leve. Encontre tempo para cuidados e saúde e atividade física. Hora de realizar aí seus sonhos, hein? Hoje, verde, número de sorte, 47.
2: Peixes.
0: A produtividade surpreenderá hoje, dará para adiantar entregas e abrir espaço na agenda. Trabalho em equipa fluirá melhor do que o previsto. Na vida íntima, troque confidências com o par e a cumplicidade crescerá com pequenos gestos e confirmações. O dia pedirá tempo de relaxamento. Medite, faça terapia e se fortaleça interiormente. Casamento tá em alta, viu? A cor é bege, número de sorte 11. 8h33 agora. Lobo. Ah, não, é louco. É louco solitário. Louco solitário. Põe pra moer.
3: Aô, Valdir, aqui é o louco solitário do Guatapará do Porto de Areia, meu amigo. Tudo bem com você?
0: Tudo certo.
3: Queria ouvir com vocês, se for possível.
0: Tudo bilhete.
3: Saudoso Juliano César. Participação de Minas é Rico. Faz ela feliz.
0: Linda.
3: Mandar pra você, pra Ana Guedes. E os demais que estão ouvindo, agradecer Borborema que me recebeu sábado, né?
0: Parabéns. Showzão
3: que ela fez lá.
0: Que maravilha.
3: BBC FM, Rádio Carinho, Rádio Amor, põe pra moer.
0: Põe pra moer. Quando você vir pra São Carlos, me avisa, hein, louco? Me avisa, hein? Maria das Dores, bom dia.
4: Bom dia, Valdir.
0: Bom dia.
4: Tudo bem? É Maria ótimo. Das Dores da Vila Alves. Quero ouvir a música do padre Marcelo Rosa e Gustavo Lima. Maria passa na frente. Ofereço meu marido Rosemir, minha irmã Maria Aparecida e meu cunhado Francisco. Pra você e todos ouvintes. BBC FM, Rádio Carinho.
0: Rádio Amor, Fernandinho, bom dia.
5: Bom dia, Valdir.
0: Não é aquele Fernandinho que tá sumidinho. É outro Fernandinho.
5: Desejo a todos da rádio uma linda e abençoada quarta-feira, meio de semana, abençoado por Deus.
0: Amém.
5: Valdirzão.
0: Oi.
5: Pra você e pra todos os locutores e locutoras da rádio.
0: Muito obrigado, querido. Leandrinho, da Carolina, bom dia, querido. Alô, Fabrício Furlan, bom dia, um abraço pra você e pra equipe aí, viu? Carol, um beijo. Reginaldo Matos, bom dia.
6: Bom dia, Marisa Maria.
0: Bom dia.
6: Aqui é Reginaldo Matos, você tem com o Ruiz Dourado.
0: Você tá bom?
6: Vamos de garoto que se estreia, as músicas tá boa, hein? Aí o Teodoro Sampaio, hein? Aí tá trem bonito, lá.
0: É bom.
6: Vai fazendo um milete aqui, mandar com arroz e feijão, que esse tempo de chuva aqui dá fome cedo, lá.
0: Ah, você sabe que eu acabei de pensar, viu? Meus ovos acabaram, né? Eu fui pegar um ovo pra comer hoje de manhã. Cadê o ovo? Hã? Cadê o ovo?
7: O gato comeu.
0: Cadê o ovo? Sumiu meus ovos, pô. Tá louco pra comer um ovinho de manhã, mas não tinha nada. Comi agora durante o dia. Com a vontade também, viu? Sabe que eu saí agora lá fora? Tá chuviscando, hein? Deixa eu até colocar o microfone ali no... Ali no... No outro estúdio. Ó. Olha os pinguinhos, né? Tá chovendo aqui na Episcopal 277. Tá chovendo. Poxa vida, deixa eu voltar pra cá. Pronto. Monteiro, um abraço, Monteiro. Obrigado, viu, pela audiência aí. Um dia lindo pra você, pra esposa, pro netinho Pedro, pra turma da Shalom aí, viu? Um abraço, Monteiro, querido. O Taíde falou. E a Rosa Maria Baltazar da Fazenda Santa Cândida foi no embalo. Pediu e vai ouvir. Felipe Inesquecível Falcão, 8h36, que pena.

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2: 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Bem-vindo aí, hein? Depois do Chaves, para comandar a nossa manhã festiva premiada do Rádio do Brasil. Amanhã DBC, aliás, fala aí, manhã DBC. Você já pode ligar no 16-33-07-11 e fazer inscrição pro bolo do aniversariante, tá? 10 da manhã tem o sorteio e depois a Júlia Moraes faz a festa aí na sua casa ou no seu trabalho. Em nome da Glaciate, Isaac, foi muito bom te ver esses dias aí, viu, Isaac? Um abraço ao Isaac, alô, ao Pedro, toda a família aí da Glaciate. 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Ao meio-dia, tem André Frujueri com o Jornal DBC. 1 da tarde, Milton Bardelli traz a viola e a história amanhã, 5 da manhã. Hoje é o Paradão. Às 2, nós temos Lana Guedes, Chega Mais, Arena do Rodeio, às 4, com Sabia Reis, Emoções, Marcelo Renato, a partir das 8 da noite. 6 da manhã de amanhã, tem Israel de Oliveira com Porteira. E no sábado, ao meio-dia, tem Piseiro com

vai ter lugares que para você crescer, você vai ter que sair. Obrigado por esse carinho, por esse amor, por essa audiência. 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Lembre-se que Deus é bom.

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97, bom dia, tô chegando na sua manhã. Meus amores, tudo bem? Cheguei pra você na sua manhã gostosa de quarta-feira, meio, hein? E a gente vem com música, alegria e alto astral pra você, pra deixar a sua manhã que tá nublada.

0: começar tudo de novo. Aumenta o volume. Vamos fazer bonito nessa quarta-feira. Esperando você, tá?
1: É.
0: WhatsApp já liberadão aqui, ó. Tá? 3307-1011. Pode mandar seu oi, pode mandar seu alô, pode mandar seu au, pode prosear comigo. Faça comigo o que você quiser, bebê. Linda quarta-feira pra gente. Tamo junto.

0: se você estivesse aqui do meu lado, no estúdio, pra você ver o meu WhatsApp. Ô, Toninho, arrasou na moda, hein, Toninho? Que é isso, hein?
1: Kelly Mary.
0: 9:10. Vamos juntos com muita música boa, trazendo o clássico, né? O sertanejo clássico pra nossa manhã, com Gilberto Gilmar. Palavras de amor. Já tem o cheiro dela, hein, Toninho? Moadeira.

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0: Olha, bebê, olha como tá isso aqui hoje, ó. Ó. Ah, delícia! Essa rádio é da Agosto. Agosto. Já já tem o Wilson, tem o Sérgio, Leandro, Rogério, Juarez, Santo Mauro Duarte, Hilton Aparecido, Adenilson, Santana Desfaveiro. Oh, quarteto, hein?

alguém fazendo aniversário aí na sua família? Tem? No seu trabalho? Uma pessoa importante pra você, uma pessoa especial, seu neto, seu filho, sua melhor amiga, aquela pessoa que você adora, tem? Liga pra mim, 3307-1011. Daqui a pouquinho tem o sorteio de um bolo lindo, delicioso, maravilhoso.

0: Orlando! E aí, Orlando, como é que é, Orlando? Bom dia!
1: Fala, Kelly! Ah, bom dia!
0: E aí?
1: Ô, Kelly, tá olhando aqui desgravado, né? Tá por cá aqui, ó.
0: Beleza!
1: Tá estando Santa Clara. Ô, Kelly, não tem como tocar o Mirosmar pra nós, não?
0: Mas é agora, linda, né? Linda. Bebê agora, bebê agora.
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0: É líder!
1: Rádio Amor, né?
0: Aí sim, ó.
1: Ô, Kelly, eu acabei esquecendo, ué.
0: Não?
1: Ah, fui cobrado aqui, ó, lembrado. Oferecer pro coxinho e pro bicudo também, viu? Senão vai ter pressão nas duas por cá.
0: Não é não? Tamo junto!

9h27, já tem o áudio do Rogério pedindo um Goiano e Paranaense pra gente. Queria mandar um beijo pra Júlia Moraes, ela que tá na estrada, tá no nosso som, tá curtindo a nossa manhã, vindo, né? Vindo a caminho da Kelly Mary, pra aquele abracinho bem gostoso.

0: 8h34, que coisa linda, curti esse som do Jorge Mateus. Oi, Cigano, tudo bem com você? Bom dia, um dia maravilhoso. A Dolores também tá aqui, Kelly, aproveite cada dia para viver a vida com felicidade e alegria. Busque sempre, Kelly, os caminhos do bem. E não há como não ser feliz, né? Com certeza, de vez em quando a gente dá uma desviada, mas o passo volta no lugar, né? Ah, mandar um beijo também pro Reginaldo Souza, lá da Barra, né? Vaguinho, e aí, Fazenda Jacutinga, vocês estão bem? Ô Cruz, só tem uma coisa pra falar pra você. Uhul! Ai, ai, ai, muito obrigada, um beijo, um dia lindo, bom trabalho. Tá nubladinho aí, né? Tá gostosinho, né? Hã? Eu que agradeço, Toninho, um beijão pra você, tá? Um dia lindo também. Queria trazer o áudio do Rogério. Oi, Cecília Almeida. Oi, meu amor. Um cheiro gostoso. Hoje dá pra cheirar, que eu tomei banho ontem. A Cris foi obrigada a cheirar sem tomar banho, né? Mas, Cecília Almeida, se fosse hoje, Cecília, o cheiro ia ser dos bons. Ai, o cheiro ia ser dos bons, viu? Oi, Dolores. Obrigada, meu amor. Lindo dia, viu? Queria mandar um beijo também pros ouvintes que estão mandando áudio pra mim. Ana Paulo, Marineide, Moreira. Olha quanta gente, que lindo, Matheus. Matheus tá lá em Torrinho, Nezinho das Cabaceiras. Olha quanta gente aqui, que gostoso, muito obrigada. Leandro, tá nas estradas, bem? Tá na rodagem, tá ouvindo o nosso som, Leandro? Obrigada, viu? Um beijo. Deixa o Rogério falar, que o Rogério pediu modão. Vamos dar licença pro modão aqui, ó. Fala, Rogério.
1: Bom dia, Kelly Melo. Excelente quarta-feira pra nós. Se Deus nos ilumine.
0: Sempre.
1: Se possível, toca Goiânia e Paranaense. Meu recanto, meu paraíso.
0: Vai.
1: Ofereço pra você, minha esposa Kátia, Nilson Pinheiro, todos curtem e todos que estão antenados.
0: Beleza.
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0: Rádio Amor, meu bem, juntos, na mesma sintonia.
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Ô, Neuza, obrigada. A Neuza falou, Kelly, tô mandando um beijo de pinga pra você. Hoje dá, hein? Falei que se acender um fósforo perto da minha boca, pega fogo no planeta. Ô, Cruz, adivinha quem preparou os drinks pra mim ontem, Cruz? Adivinha? Matei a saudade que eu tava do Felipe. Que gostoso. Queria agradecer a Cris, né, de Brotas, a Cris Correia. Ela me convidou pra tomar um drink ontem, ali na Casa Catarino. Cheguei na Casa Catarino, Cruz. Mas nem imaginava. Nem. Ah, adivinha quem veio me recepcionar? Cruz da Atibaia. Ai, meu Deus do céu. Ó, precisamos marcar alguma coisa, hein? O Felipe já aceitou, já falou, Kelly, vambora, vamos fazer alguma coisa. A gente vai marcar alguma coisa, tá? Pra gente matar a saudade. Ô, Cruz, mas quem disse que eu lembrei que ele trabalhava lá? Não. Fui pro encontro com a minha amiga lá que me ligou, fui lá pra tomar uma com ela. Eu e o André chegamos lá. Falei, ah, mas que noite, meu Deus do céu. E sabe como que a gente é, né, Cruz? A gente adora fechar uma casa, né, velho? O garçom, o Kelly, não dá mais pra você não, filha. Já deu, já deu. Vamos, bora, já fechou a cozinha, Kelly.

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4: Na manhã tem Gustavo Lima.

0: 8h58, música linda com o milionário José Rico Ausência. Eu queria mandar um beijo especial pro meu ouvinte que tá em Macatuba me acompanhando, o Ivan. O Ivan pediu pra mim uma música linda, né, de Eli Silva e Zé Goiano, que eu vou tocar agora pra ele. Ivan, você tá on aí, bem? Bom dia, viu? Muito obrigada pelo carinho. Tá ouvindo a gente lá em Macatuba, né? Provavelmente está no aplicativo da nossa rádio. E eu queria fazer um comentário, porque eu falo assim, que antigamente a gente tinha... Muita gente morava na roça, muita gente. Quando eu era criança, muita gente morava na roça. E aí, as pessoas deixaram de viver a vida do campo para viver nas grandes cidades. Porque as pessoas queriam trabalhar, né? Queriam fazer vida, né? Assim, e é isso que a tecnologia traz, né? É isso que a industrialização trouxe. E a gente chegou até aqui, né? Muita gente hoje não tem nem oportunidade de passar um final de semana na roça, na lida, num sítio, numa chácara. Vê um gado, né? O leiteiro tirando o gado, tirando o leitinho da vaca, né? Tratando lá as galinhas caipira no milho, aquela coisa toda, né? Aquela coisa maravilhosa que a gente tem do campo, do sítio, da fazenda, né? E aí, a gente agora que tá na cidade, a coisa inverteu, né? Ai, meu Deus, como pode, né? O ser humano sempre vai chegar no mesmo ponto, né? No mesmo ponto que tudo que define a gente é a simplicidade das coisas. E isso, gente, não tem preço. Isso não tem preço, né? E hoje a gente vive de uma forma de que não vê a hora que chega o final de semana pra correr pro meio do mato. Porque você não aguenta mais as cidades, os prédios, né? É aquela correria do trânsito, né? E é engraçada a vida, né? Não? E tudo tá voltando de novo, né? Muitas pessoas até voltando a morar em campo mesmo, na roça, sabe? E eu, claro que a vida mudou de uma forma que é impossível, né? Não tem como, né? Essa é a nossa vida de hoje. E sorte de você, sorte sua, se você ainda tem uma mãe, um pai, uma avó, que ainda tem lá um pedaço de terra, que cultiva, né, uma hortinha, que tem um gado, que tem um, né, um cavalinho, que tem um porquinho que cria lá, né, aquela coisa toda, sabe? Sorte sua, de você poder pisar na terra, na grama, né, não? Contemplar as estrelas, né, não? Quando chega a noite na roça não tem nada a ver com a noite na cidade. Nada, nada, nada a ver. É uma delícia. Eu tô aqui bem pertinho, não chega a ser roça, mas eu tô aqui bem pertinho. No Buritis, eu moro ali no Buritis. Chega à noite, você não acredita, você não ouve nada. Nada, nada, nada, nada, nada, nada. Absolutamente nada. E eu não tenho vizinho de nenhuma banda, imagina. Aí nas minhas costas tem uma vizinha, mas eles quase não ficam em casa, né? Então é isso. Ô Kelly, eu não troco de jeito nenhum a minha vida na roça, a minha vida no campo, por nada. Minha amiga Elza lá, ó, ela mora, tá vendo? Ó? A Elza da Fazenda Fênix mora lá. A Fazenda Fênix, já estive na casa dela. E eu também não trocaria, meu amor. Eu, se eu morasse aí, eu também não trocaria. Afinal de contas, eu até acredito que futuramente, né? Quando eu ficar mais velha, eu acho, eu tenho quase certeza que eu vou morar na roça. É, porque eu adoro um pé descalço, hein? É, adoro uma plantaçãozinha, mexer numa hortinha, né? Sei lá, colher suas coisinhas pra fazer sua, né? Vai lá, pega sua salsinha, sua cebolinha, sua hortelã, seu manjericão, pega seu alfacinho, a rúcula que você plantou. Ai, que delícia! Que gostoso! Vamos ouvir juntos? Primeiro Morada de Caboclo, tá? Que é Moradia de Caboclo, na verdade, com Eli Silva e Zé Goiano. Aí a gente traz um clássico que pra mim é uma música, assim, que é referência pra mim, que é Biadino Franco, Encontro de Poetas. Assunta aí.
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3: Agora tem Henrique Juliano e já já o sorteio do bolo pra você que fez a inscrição, tá bom? Fica ligado aí comigo.

gostoso demais. Eu sei que você adora, vai. Cachoeira de estrelas cadentes. Hora de sorteio do bolo. Obrigada por ligar pra gente. Obrigada por compartilhar desse momento lindo da sua vida com a gente, né? E a doceria Glaciarte, tá bom? Bora lá, vamos mandar os parabéns e saber onde é que a Júlia Moraes vai fazer festa nessa manhã de quarta-feira, né? Olha só, quem fez a inscrição aqui e tá completando mais um ano de vida hoje é o Marcos Vaz, do Carmo. Parabéns pro Eduardo Rocha. Parabéns pra Luísa da Silva. Pro Antony Henrique. Henrico, né? Antony Henrique. Ai, que nome lindo! E parabéns pra gatinha Thaís Souza, hoje fazendo 37 aninhos. Tá na Avenida São João, 1389, né? A Carolina que fez a inscrição dela, é amiga. E aí, meu bem? Parabéns, Thaís. Um beijo pra você. Felicidades, muita sorte, muita saúde, muito amor nessa vida. Ela está trabalhando na Show e Mix em Ibaté, né? A amiga Carolina fez a inscrição e é pra Thaís que a Júlia Moraes faz festa. Chega lá na loja, já cantando os parabéns, já animando o dia da Thaís, né? Deixando ela bem feliz e, claro, num dia especial, num dia maravilhoso, recebendo das mãos da Júlia esse bolo maravilhoso desse grande patrocinador, dessa empresa maravilhosa que faz os melhores doces, sobremesas geladas, tortas, bolos. Pra você que precisa de uma encomenda de bolo, Doceria Glaciarte, tá? Que adoça a nossa vida, bem, com muita suavidade. Doceria Glaciarte, obrigada, Lô. Um beijo, Isaac. Muito obrigada por vocês, tá bom? Só é possível por causa de vocês, tá?

0: 2022. Bom dia!
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0: Rádio Amor, Julia.

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1: editar, amor.
0: Israel Novaes, beijo meu. São 10h26. Quero trazer os meus ouvintes, a galera pra falar, pra dar bom dia pra Kelly Mary. Pensa que eu esqueci você, né? A Kelly nem ligou pra mim hoje. Não. Oi, bom dia.
2: Bom dia, Kelly Mary. É um prazer estar falando com você pela primeira vez, né?
0: Obrigada, meu bem.
2: Todos os dias a gente tá ouvindo toda a programação, começa às 5 da manhã, sou Uber aqui em Araraquara.
0: É o Paulo, olha lá.
2: E se possível, cara, toca uma canção pra nós aí chamado do João Mineiro Marciano. Não se bate em quem se ama.
0: Linda,
2: né?
0: Moda, amigo.
2: Tem uns covardes por aí que vai batendo nas mulheres
0: se
2: por aí, né?
0: Você já bateu.
2: Então,
0: nela.
2: Que essa canção vai pra eles. Não se bate em quem se ama, tá? Tenha um ótimo dia aí, que Deus abençoe vocês. BBC FM, Rádio Carinho, Rádio Amor.
0: Aê! E ó, e bater não é só físico, não, né? Tem umas palavras que machuca igualmente. Igualmente. Toninho, tá bom, Bi? Ô, Kelly, que programa maravilhoso. São vocês, viu, Toninho? Ah, oi, bom dia, fala comigo.
3: Oi, bom dia, Kelly Mery. Bom dia. Um ótimo dia pra você, um ótimo programa aí. Toca pra nós, Ronaldo Viola e João Carvalho. Irresistível Paixão.
0: Aí
3: vai,
0: só
3: pra você, uma ótima quarta-feira aí.
0: Obrigada,
3: dia
0: Paulo.
3: Maravilhoso pra
0: se
3: você.
0: Deus
3: chovendo, chuvinha abençoada,
0: né?
3: Por Deus aí.
0: Isso é nada
3: BBC,
0: melhor.
3: Carinho.
0: Rádio Amor, Paulo, obrigada. Um beijo, tá? Oi, fala comigo, meu bem.
4: Bom dia. Rose do Jardim do Bosque.
0: Tudo bem,
4: gatona, rainha do rádio.
0: E
4: toca música Janerandi, não se vá. Mandar para todos meus familiares. Mandar para você, lindona. Vou mandar para minha amiga Jô. E para todos os ouvintes.
0: Tá bom, meu bem. Rádio Amor, essa é linda. A galera vai adorar, hein? Não se vá, eu já não posso suportar. Linda, né? Oi, Kelly, eu sou a Suzana, tá? Eu tô ouvindo você aqui. Bom dia, Kelly. Eu tô em Ibaté, viu? Eu queria ouvir a música do Léo Santana, Zona de Perigo. Sou a Suzana, moro na... Ah, ela tá em Vila Brasília, né? É, tá bom, meu bem. Muito obrigada, filha Daiane, tal e coisa e coisa e tal. Tem uma neta também, Ana Júlia? E o neto chama Rodrigo? Aê, que fartura, hein, meu? Parabéns, né? Ah, eu falo que a vida só começa mesmo depois você tem um neto, né? Ai, meu Deus do céu, que sonho, né, na vida da gente. Ah, obrigada a você, meu amor, um beijo, tá? Um dia lindo aí pra você, tá bom? Júlio César, São Manuel tá por cá também. A Martinha, Kelly, que seu dia seja lindo, maravilhoso. Hoje é o dia da música e eu queria ouvir aquela do Quero Tchu e Quero Tchai. Vou dançar pra você, Kelly, você promete? Você promete que você vai dar uma dançadinha? Ó, que eu vou confiar no você, hein? Ô, Louro, que lugar maravilhoso, né? A hora que eu falei da fazenda, o Louro mandou uma foto pra mim aqui lá do Rancho Esperança e ele tratando, né, das criação lá, né, bem? Ô, Fernanda, e aí? Tudo bem com você? Que ele manda um falso juramento pra gente. Eu amo demais essa música. É um dia maravilhoso pra gente. Muito obrigado. O que foi aqui? Você foi em Barretos? Deixa eu ver isso aqui. Essa senhora, que fartura, hein? Ai, quase que eu fugi pra Barretos ontem, gente. Vou confessar. Quase. Não tava resistindo mais. Falei, não, é hoje. Vou. Ah, oi, Kelly. Eu moro numa chácara também, pertinho de Brotas. É a Chácara Felicidade. Ô, Jefferson, e aí? Olha os porquinhos do Jefferson. Que coisa linda, meu Deus do céu. Cássia Regina também na Fazenda Santo Antônio do Botelho, né? Ô, Kelly, eu vou pra casa, mas eu não vejo a hora de voltar. Eu vou pra cidade, mas não vejo a hora de voltar pra casa. Eu sei como é isso. Fica tranquila, sei. Conheço essa lida. Oi, bom dia.
5: Bom dia, Kelly.
0: Bom dia.
5: Aqui, ó o Medrado, tá?
0: Ô, Medrado.
5: Manda uma música pra nós aqui. Milionário Chula Rico, a carta.
0: Sei.
5: E manda pra minha tia, Valdenice, tá fazendo aniversário hoje.
0: A Valdenice.
5: Tá com 78 anos de
0: idade. Ô,
5: Rádio Carinho.
0: A nossa Rádio Amor. Medrado, obrigada. Fernando também tá aqui, pediu os quatro cantos da casa pra mim, né? Lá da usina Santa Cruz. Obrigada, Fernando. Oi, Kelly. Ô, Fih, fala comigo aqui, ó.
6: Bom dia, ninguém fala o que é bom, mano. Sou meu, ficou rico.
0: Oi, quase que eu entendi. Mas quase que eu entendi. Obrigada, meu bem, um beijo. É o Kleber, né? Kleber, tá tudo bem por aí? Obrigada, viu? bastante gente aqui. Falei do Orlando, né? Vida boa, hein, Orlando? Aí sim, hein? Minha amiga Elza da Fazenda Fênix. O Lupércio, o filho lá de Brotas. O Marcos. Oi, Marcos.
7: Bom dia, Kelly. Bom dia, Marcos, cidade de Araci.
0: Tudo
7: Kelly,
0: bem?
7: Toca pra nós aí, Leonardo. Alucinação. Trouxe pra você, toda a família do IBC. Trouxe pro Itamar aqui na obra. Obrigado, Kelly.
0: Eu que agradeço.
7: Bom trabalho, Deus abençoe.
0: Amém.
7: IBC FM, Rádio Carinho,
0: Rádio Amor.
7: Beijo, Kelly.
0: Outro beijo. Oi, Paraguai. Tudo bem? Ótima quarta-feira pra você. Bom trabalho, viu? Tenho certeza que você tá na nossa companhia. Tomou umas cachaçinhas ontem, Paraguai? Tomou umas cachaçinhas, umas biritinhas ontem, é? Eu cheguei no boteco ontem, a primeira coisa que o Felipe foi me dar uma cachaça. Falei, nossa, Felipe. Ah, ele falou, Kelly, você chega, a gente já vai te oferecendo uma pingue, não é assim? Oi, Cleide.
8: Bom dia,
0: Oi,
8: Kelly.
0: Meu amor.
8: Ô, Kelly, manda uma música pra mim, pra Silvana.
0: Oi, Silvana.
8: E pro Daleno e pra Fabiana, minha prima.
0: Tá
8: falou,
0: bom, meu bem.
8: Rádio Carinho.
0: Rádio Amor, obrigada, coisa linda. João Mineiro e Marciano na manhã. São 10h33.

0: 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Como é que é? Você pode ouvir qualquer música na internet, não é a mesma coisa que ligar o rádio. É o mesmo que tomar uma cerveja em casa e deixar de passar no boteco. Ai, vocês são demais.
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0: Ai, que linda.
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0: é que a internet não tem o alô, né, Pires?

8h52, eu não sei se você já fez a sua pausa para aquele cafezinho gostoso, né? 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Ai, que lindo! Leandro e Leonardo pra gente, o cheiro da maçã. Oi, Antônio Júnior. Oi, Camburão. Oi, Isabel. Tudo bem, Isabel? Um beijo. Sandrinha. A Líria Marques também por aqui, adora. Valdirene. Oi, Val. Dia maravilhoso aí, bom trabalho, Ricardo. O cheiro da maçã.

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Oi, modão! Ave Maria! Irresistível paixão da minha vida! Ronaldo Viola e Praiano. Olha que hoje é um dia que dava bom, hein? Olha que eu tô assuntando aqui, que é o que pá, já pá, quarta-feira com essa chuvinha. Ave Maria.

moda, né, gente? É pedido de ouvinte na manhã mais feliz do rádio. 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

0: 8h31, a partir de agora, Júlia Moraes fazendo a entrega de mais um bolo em nome da Doceria Glaciar, que é a nossa vida com muita suavidade. Juju, oi meu bem, fala comigo na entrega de mais um bolo. Oi!
1: Bom dia, Kelly, mas agora aquele bom dia diferente, né? Agora do jeito que a gente gosta, prontinha pra fazer a festa no seu rádio. Kelly, eu tô aqui com a aniversariante do dia, ela quer de Ibaté, aqui está trabalhando, né? Aqui no centro. E a amiga, a Carol, a Carolina, foi no 33071011, fez a inscrição e garantiu a festa para nossa aniversariante de hoje, a Thaís Souza, que hoje completa os seus 37 aninhos de vida, né, Thaís? Bom dia.
2: Bom dia. Gostaria de agradecer a minha amiga Carol, a todos os participantes aqui da loja também, e também gostaria de agradecer a doceria e a Rádio DBC FM, viu?
1: Por Thaís, todos... Thaís...
2: por todo carinho e dedicação ao dia do meu aniversário.
1: Ô Thaís, tá um pouco nervosinha, tá no trabalho, né? Acontece, tá? E fala uma coisa pra mim, tá feliz?
2: Muito, demais, não esperava.
1: Eu cheguei aqui, ela já veio com aquele sorrisão. Peraí, quem que é Thaís?
2: Sou eu mesmo.
1: Muito obrigada, meu amor, pra você, pra Carol, que foi no 33071011. Então hoje é dia de comemorar, né? Quarta-feira, já pezinho pra quinta, aproveita o seu dia, tá bom?
2: Obrigada.
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0: Que lindo, Julia, obrigada!

0: Ô, Nilza, eu sei que você não vai acreditar, mas você acredita que eu tava pensando na Gabi agora? Juro por Deus, sem mentira nenhuma. Ó, vou te contar porque que eu tava pensando na Gabi, tá? Eu fui colocar uma trilha aqui, que essa trilha aqui, Nilza, você tá me ouvindo aí, né, meu amor? Essa trilha aqui é do programa dela, lembra que ela fazia o Chega Mais, né? E aí eu fui colocar a trilha, toda, né, bem ligeira como eu sou. Ai, coisa linda da minha vida, meu Deus do céu. Aí, Nilza, ó que tava aqui, Nilza, ó.
1: Gabi Malaquias.
0: Ai, se eu aguento. Ai, se eu aguento, Nilza. Mas por tudo nesse mundo, acabei de pensar na Gabi agora. Eu tava pensando na Gabi, chegou sua mensagem. Um beijo pra você, meu amor. Tá de férias, é? Aproveita então, tá bom? Um beijo. Nós também amamos muito você, a Gabi, a família inteira. Desejo imensamente que esteja tudo bem, tá bom? Amo vocês, amo. Quero mandar um beijo pro Clodoaldo Martins também, tá comigo, né? O Rock dos Santos, a Shirley, o Leandro também. Leandro, tudo bem? A Marta Silva, o Luiz Aguiar. Oi, Kelly. Oi, Maria, tudo bem? Suzana, Marcelo Medeiros. Marcelo, você tá bem, Marcelo? Bom dia!
2: Bom dia, bom dia,
0: bom Kelly, dia, meu bem? Bem, tudo, Marcelo, e você?
2: Kelly, tava ouvindo você falar aí do Café Ouro Brasileiro, falar pra você, hein? É através de um sorteio do Tuk Tuk News lá, página do Tuk Tuk que trabalhei.
0: Certo.
2: Eu ganhei 4 cafés dele lá. Experimentei, é bom demais.
0: Você viu, não é uma
2: delícia? Virei cliente. E o Café Ouro Brasileiro é que nem a DPC. Você experimentou uma vez, vicia, não consegue largar mais.
0: Acabou, tá, é paixão, meu bem.
2: Obrigado, Kelly.
0: DPC vai...
2: FM, Rádio Carinho.
0: Rádio Amor. É assim, você vai embora, você volta. É assim, você assunto aqui, assunto ali. Mas você nunca deixa de amar a DPC FM. Nunca. Nunca, nunca, nunca. Você cria um caso de amor com essa rádio. E aí a gente sabe, não é todo dia que a gente consegue ouvir rádio. Não tem como, não é todo dia que dá pra ouvir, né? Mas quando você tem um tempinho e você tá aqui comigo, nossa, eu amo demais. Obrigada, Marcelo. Clodoaldo, oi, bom dia.
3: Bom dia, Kelly.
0: Bom dia, Clodoaldo. Tô. E você?
3: Aqui é o Martins.
0: Ah,
3: Martins e Rolim, aqui no Engenho Velho.
0: Beleza.
3: Estamos pescando.
0: Aham.
3: Vê se você consegue mandar pra nós aí uma música do Rolando Boldrin.
0: Sei.
3: E o A Viola e Deus.
0: Ô, Madeira.
3: BBC FM, Rádio Carinho.
0: A nossa Rádio Amor. Obrigada. Obrigada mesmo. Oi, Rock. Bom dia, Rock.
4: Bom dia, Kelly Mery.
0: Bom dia.
4: Aqui é o Rock de Porto Ferreira.
0: Tudo bem, Rock?
4: Mandou o Leonardo Zé Rico para nós aqui no palitinho dos da 51.
0: Uh-huh.
4: Tá meio chovendo, tá meio parado aqui, só ouvindo a BBC. Ei, rádio top. Tudo de bom pra vocês aí.
0: Obrigada,
4: uma quarta-feira abençoada aí, BBC.
0: Carinho, carinho gostoso. Eu amo esse carinho que vocês têm com a DBC, eu amo mesmo. Oi, Cláudio Passarelli, tudo bem com você? Bom dia, viu? Bom dia, Marta. Bom dia, Luiz Aguiar. Sentido Jaú, cravado na 106. Oi, Kelly. É a Maria também, por cá, Maria.
5: Oi, Kelly, meu.
0: Oi, meu amor.
5: Bom dia,
0: bom
5: tudo
0: dia.
5: Bem?
0: Tudo ótimo,
5: aqui
0: e você?
5: Aqui é Maria do Parques da Laranjeira,
0: tá,
5: viu?
0: Tudo bem aí?
5: Vou participar da dobradinha hoje, ontem não veio, tá? Mas hoje eu vou participar.
0: Beleza, é já que eu trago a dobradinha pra vocês aí. Oi, Kelly, oi, Valdeir, oi, Renatinho, tudo bem, Renatinho? Antônio Júnior me acompanhando também, o Camburão. Fala, Camburão, fala,
6: bom
0: Camburão.
6: Bom dia, Kelly, Camburão de Cravinho.
0: Você tá bom, filho?
6: Eu gostaria de ouvir com o Newton César, Férias na Índia.
0: Férias
6: na
0: Índia.
6: Se for possível.
0: Oi?
6: O meu sobrinho Noel lá do sítio, me ouviu, tá ouvindo nós?
0: Sim.
6: Ele me cobrou ontem pra oferecer pra eles.
0: Ah, que eles estão ouvindo lá.
6: Os minhas sobrinhas lá de Santa Rosa, de Viterbo.
0: Certo.
6: Tem lá do Porto Ferreira.
0: Aham.
6: Uhum. Tem lá da Santa Rita de Passa Quatro.
0: É, gente por toda a banda.
6: Tem 9 sobrinhos pra mato pra lá, tá tudo me cobrando.
0: Ei, beleza.
6: É pra oferecer pra eles também.
0: Ah, certo, hein.
6: Bom dia, obrigado.
0: É cobrança de sobrinho, tá valendo. Oi, Dora, fala, Dora. Oi.
7: Bom dia, Kelly.
0: Bom dia, meu bem.
7: Que é Dora do Sítio da Prata.
0: E aí?
7: Manda um nadão aí pra mim. Beijo.
0: Outro beijo,
7: manda
0: meu
7: pra
0: amor.
7: Mim, meu marido José Barbieri.
0: Outro beijo pra você, louco solitário. Põe pra moer, põe pra moer.
8: Consultado Guataparado, Cor de Areia.
0: E aí, meu
8: você,
0: bem?
8: Uma boa quarta-feira.
0: Deus quiser.
8: Eu vim com você, se for possível. Daniel.
0: Ah.
8: Só Deus sabe.
0: E o

0: nós dois. Vai fazer o quê?
1: Ana Guedes, e pra quem tá ouvindo.
0: Beleza?
1: FM Rádio Caio, Rádio Amor. Põe pra
0: moer. Põe pra moer, Kelly Mary. Ah, quarta-feira diferentona. Chama no Felipe Falcão Henrique. Vai. 11:41 é já que tem dobradinha pra você. Fica aí comigo, hein? Ô,

0: 8h48 no Hora Dobradinha da Manhã, e a Kelly tá esperando o seu voto, hein? Não me abandona.
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0: A partir de agora, Dobradinha da Manhã no ar, e é claro que eu dependo completamente de você, porque você não vai deixar escolher, né? Ah, e é tão bom quando a gente tem novos projetos, novos planos. A coisa vai acontecendo, né? A gente vai realizando, a gente vai crescendo profissionalmente. A vida vai trazendo coisas novas pra gente, pessoas novas, momentos incríveis, né? Isso faz toda a diferença na vida da gente. Não desista de você, não desista daquilo que você acredita, não desista, tá bom? Daquilo que faz

Linda, né? Ó. Na história do amor. Olha só. A primeira opção da dobradinha da manhã hoje entra Cleiton e Camargo. E é claro que você tem que botar se você quer essa, né? Apaixonada, né? Combina com essa manhã de quarta-feira. O Pablo já votou, ó.

0: A gente tem um sonho, né? É tão bom. Bora lá, bora lá, bora lá!
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0: Na segunda opção, ninguém mais, ninguém menos que o Príncipe de Brotas. É esse que você quer, é? Só botar, Daniel. Segunda opção, tá bom?

Segunda opção é Daniel. Sem mais. Cleiton e Camargo, Daniel na segunda opção. Dobradinha da manhã no ar, hein? Vai votando aí, tá bom? Aquela que você quer ouvir. As duas, final do programa. Já chegou o voto da ouvinte Celina. Já chegou o voto da ouvinte Cleusa, do Pablo. Tem muita gente já votando, né, Maria Elza? Oi, meu amor!

0: Ó, agora aqui é Gilberto Gilmar. Estamos na terceira opção, Gilberto Gilmar. Segunda opção, Daniel. E a terceira opção, Cleiton e Camargo. Opa, primeira opção, Cleiton e Camargo. Cleiton e Camargo, Daniel. E isso aqui, ó.
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0: Ai, que moda.

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0: Cleiton e Camargo, Daniel ou Gilberto Mar. E aí, pra onde você vai, bem? E aí, pra onde você vai? Dobradinha da manhã. Não esquece que você vai dar carona pra mim, hein? Tá bom? Eu vou com você. Pra onde você for, eu estou com você.

no WhatsApp 3307-1011, no Ar a Dobradinha da Manhã, com Cleiton e Camargo, Daniel e Gilberto e Gilmar hoje, hein? É só madeira na veia nessa DBC, bebê! Chama no Teodoro e Sampaio, vai!

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1: 11h49, 11h59, já exatamente meio-dia, cravou meio-dia aqui, hein? Bom, seguinte, eu quero trazer alguns amigos aí. O som do Cleiton e Camargo foi a primeira opção da dobradinha da manhã. Aquela quando um grande amor se faz. Linda, né? Aí entrou o Daniel também. Ah, eu adoro amar você. E depois, Música da Saudade com Gilberto Gilmar, que é um clássico da música na nossa rádio, né? E o pessoal tá votando, o pessoal tá trazendo aqui o alô, bom dia pra Kelly Mary. E junto com o seu voto, né? Quem começou votando foi o Pablo Gesso. E o Pablo já trouxe o voto pra gente, pro Cleiton e Camargo. A Cleusa foi no Daniel, a Maria Elza também. Maria Elza, Secap, Araraquara. Bom dia, meu amor. Tem áudio aqui, ó. Vamos ouvir aqui. Oi, bom dia.
2: Alô.
1: Oi. Olha o rádio no talo. Olha o rádio no talo.
2: Aqui é Valéria, eu quero o Daniel.
1: Tá bom, Valéria. Muito obrigada, um ótimo dia. Oi, Paulo.
3: Bom dia, Kelly.
1: Bom Vou dia.
3: Ficar com a segunda opção.
1: Segunda opção, Dani.
3: Paulo Rocha, Dois Córregos, BFFM, Rádio Carinho.
1: Rádio Amor é Dois Córregos na audiência da rádio. Aqui.
4: Ô, Kelly Malha, Claudinho Traveia. Vote na número um.
1: Na número um, Claudinho.
4: Tá.
1: Beleza.
4: Um abraço, linda. Fique com Deus.
1: Amém, meu bem.
4: BBC é de carinho, de amor.
1: A nossa Rádio Amor. A número um é Cleiton e Camargo. Aguinaldo da Casa do Para-Choque, Gilberto e Gilmar. Wilson, oi.
5: Quem? Wilson, terceira opção.
1: Terceira opção, Gilberto e Gilmar. Adriana fica com o Daniel. A Fatiminha, oi, meu amor.
6: Amor, oh. O velho vai na terceira.
1: Terceira. Beijo. Gilberto e Gilmar. Outro beijo. Santo Mauro Duarte, Daniel. Oi, Kelly. Diva Paulino, terceira opção. Maria Helena, oi.
7: Oi, Kelly. Bom dia.
1: Bom dia, meu amor.
7: Daniel,
1: sou do Daniel. Oi, Piris. Oi, fala comigo.
8: Arrepia, Kelly. Eu voto na terceira opção.
1: Beleza, combinado. Gilberto e Gilmar, Suzana.
9: Bom dia, Kelly Mery.
1: Bom dia, Suzana.
9: Eu sou a Suzana daqui de São Caio, da Vila Brasília.
1: Certo.
9: Eu vou ficar com a terceira opção.
1: Combinado, Suzana. Reginaldo da Barra, Gilberto e Gilmar. Cruz, Gilberto e Gilmar. Oi, Kelly, vota pra mim aí no Gilberto Gilmar, é o Márcio Gomes, colocar mais um voto aqui, muito obrigada. Ô, Kelly, eu fico com a terceira opção, a Maria Célia, Gilberto Gilmar. A Denilson, oi.
10: Terceira opção, hein, rainha do rádio, let's go, os gols, cowboys.
1: Aê, beleza. A Elza da Fazenda Fênix, Gilberto Gilmar, a Fernanda Daniel e aqui, Aparecida.
11: Oi, Kelly, bom dia, minha querida, tudo bem?
1: Oi, eu tô.
11: É Aparecida do Aracê, voto em Gilberto e Gilmar,
1: combinado, meu amor.
11: Você.
1: Outro beijo, a Jô também. Oi, Kelly, Cleide Carça, eu vou no Daniel, tá bom. Oi, Maria, fala comigo.
12: Maria do Parques da Laranjeira.
1: Manda, Maria,
12: oi,
1: vai.
12: Kelly Mel, todas elas são bonitas, mas eu fico com Gilberto e Gilmar.
1: Combinado, meu amor, tá dado o voto. A Luzia Vacari, terceira opção, Gilberto e Gilmar. Judica, eu.
13: Bom dia, Kelly Mel, tudo bem, Kelly Mel? Vamos no Gilberto e Gilmar.
1: Combinado, Judica, eu. Arnaldo Pedroso, Gilberto e Gilmar. A Ivone Ferreira também, né, Ivone? Obrigada. A Luzia de Areiópolis foi no Daniel. E o José?
14: Bom dia, Kelly. José Navarro, paulistano. Uhum. Gilberto e Gilmar.
1: Gilberto e Gilmar, combinado. Kelly Eliana Soares, eu vou de Cleiton e Camargo. Maria Aparecida da Vila Prado, Gilberto e Gilmar. Oi, dona Nena.
15: Oi. Meu, bom dia,
1: bom
15: dona
1: dia.
15: Nena. Vou participar.
1: Tá.
15: Eu fico com a terceira.
1: Terceira
15: Kelly.
1: Opção, combinado, meu bem. Outro beijo pra você. A Marilda da Vila Neri, Cleiton e Camargo. Adair Balbino, oi.
16: Bom dia, dona Kelly.
1: Bom dia.
16: Adair Balbino de Américo.
1: Tudo bem?
16: Olha, hoje eu fico com a terceira opção.
1: Terceira opção, combinado.
16: Rádio
1: terceira BDC opção.
16: FM.
1: Rádio Carinho, Rádio Amor. Manuel Gonzalez traz pra gente o voto pro Daniel. A Martinha tá com a gente, foi na segunda opção no Daniel. O William foi no Cleiton e Camargo, William. Que gostoso, obrigado. Sabe que eu adoro essas duas músicas do Cleiton e Camargo, né? Pra mim são as melhores deles. O Kelly é a Glória, eu vou com a terceira opção. A terceira opção traz aí o voto para Gilberto Gilmar. O Alex foi na segunda opção, né? No som do Daniel. A Jo foi no Gilberto e Gilmar. E o Bim, pode falar, Bim, pode falar.
17: Kelly, boa tarde, já, né? É o Bim da TV de Cravinhos, meu voto vai para número um.
1: Beleza? Número um, combinado. Oi, Kelly, Vera Baldano. Kelly, põe um voto aí pro Cleiton e Camargo. Oi, Grazi.
18: Bom dia, Kelly.
1: Bom dia.
18: Beijo.
1: Oh, beijo.
18: Daniel,
1: vai.
18: Gracinha, mãe te ama.
1: Olha lá.
18: Renatinha, mãe te ama. Renatinha, mãe te ama. programa. Renatinha, mãe te ama.
1: Aê, coisa linda. A Maria também tá aqui. Oi, Maria.
0: Ó. Gilberto e Gilmar.
1: Gilberto e Gilmar. A nossa Rádio Amor, mais um voto. Oi, Kelly Gato Preto por aqui. Manda aí no Cleiton e Camargo, tá aqui o voto. Douglinhas também. Oi, Douglinhas. Oi, pode falar comigo.
19: Bom dia, Rainha do Rádio. Tudo bem?
1: Tudo bem.
19: Terceira opção, hein?
1: Terceira opção. Será que se eu perguntasse pro Renatinho, pra onde será que ele ia, hein? Se perguntar pro Renatinho. Será que o Renatinho vai de Cleiton e Camargo? Será que o Renatinho vai de Dani ou será que o Renatinho vai de Gilberto Mar? Porque não tem Júlia Moraes. Se tivesse Júlia Moraes, o Renatinho ia direto. Oi, Rose.
20: O Kelly, boa Oi. Tarde. É a Rose. O Kelly, as três são maravilhosas. É de arrasar os corações. Mas hoje eu vou ficar com Gilberto e Gilmar.
1: Gilberto e Gilmar, combinado. Jefferson Vieira e a Neuza também. Gilberto e Gilmar. Oi, Iria. Tudo bem, Iria?
21: Bom,
1: Oi.
21: Bom dia.
1: Bom dia, meu amor.
21: Eu vou de Gilberto e Gilmar.
1: Vai dar Gilberto e Gilmar. Ninguém vai tirar deles hoje, Kelly é a diva, manda aí pro Daniel, Luiz Aguiar, Gilberto Gilmar, a Cleide de Brotas, onde você vai, Cleide?
22: Ô, Kelly, a terceira,
1: terceira,
22: Kelly.
1: Hoje já faz um ano, é essa, né? É essa, oi.
23: Cowboy de Torrinha.
1: Manda, cowboy.
23: Ele vai pro vizinho aqui de Torrinha aqui. Daniel, 10 a 0.
1: Daniel, Daniel, Daniel, Daniel. Beleza, Cidinha, oi.
24: Boa tarde, minha lindona, é a Cidinha. Vou ficar com Gilberto e Gilmar.
1: Gilberto e Gilmar. A nossa Rádio Amor. Oi, Cristina, tudo bem? A Cristina foi no Daniel. E a Sandrinha, oi, meu amor.
25: Oi, Kelly. Bom dia, é a Sandrinha do Jacobus. Amo o Daniel, mas eu vou no Gilberto e Gilmar.
1: Ah, tá indo Beijão. Com a galera, né? O barquinho tá lotado, ela não quer ficar de fora. Bom,
26: boa tarde, Kelly. Bom. Ney Dourado, Gilberto e Gilmar.
1: Beleza, Ney, muito obrigada. Moçada, ó, não tem, eu vou parar por aqui, porque já são meio dia e seis, né? Mas antes, pra dar tempo ainda de fazer a contagem dos votos, eu queria ouvir essa música aqui junto com vocês.

0: que moda linda, hein, Marcos? Obrigada, viu? Leonardo, alucinação. Bom, é o seguinte, eu só queria deixar esse áudio aqui do Mariano. O Mariano tá mandando um alô pra uma pancada de gente. É até judiação você perder esse áudio aqui, né? Mariano, fala com a Kelly, Mariano.
1: Oh. Boa tarde, Kelly.
0: Oi, bem,
1: boa tarde. Kelly, se der tempo, aí eu ia no Gilberto Gilmar.
0: Ah, dá tempo.
1: Mandar aqui pros meus amigos aqui, né, estamos aqui em São Carlos, o Márcio, o Léo, especialmente lá pra Cleide de Brota,
0: certo.
1: A Madalena que tá falando aí,
0: uhum.
1: A Gabriela, que lá é Sérgio Paulista, que ela tá ouvindo
0: também, tá com nós,
1: Obrigado, Cleide.
0: Obrigado a vocês.
1: Aí eu conheci essas músicas pra ele lá de Gilberto Gilmar.
0: Tá bom, tá aí, tá mandado o recado, conseguiu. Eu queria agradecer imensamente a cada ouvinte que chegou, que veio, que teve o carinho de mandar pra mim um alôzinho aqui no WhatsApp da manhã, tá? No 33071011. Amanhã é quinta-feira, a partir das 9 horas da manhã, se Deus quiser, eu estarei aqui pra falar com você novamente. Desejo pra você um dia incrível, uma quarta-feira maravilhosa. Fiquem todos com Deus. Amanhã eu volto pra falar com você, se Deus quiser.
2: Kelly Mary.
0: Queria deixar um beijo pra Gabi hoje. Não sei se ela tá comigo, mas de vez em quando ela dá uma passeada por aqui.
3: Deixa passar.
0: Passa no escuro. Felipe Rodrigo, um beijo, Gazela. Valeu, Nilza.
3: Eu troco tudo.

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1: Muito boa tarde a todos. Hoje é quarta-feira, dia 26 de agosto de 2026. Está no ar mais uma edição do meu, do seu, do nosso Jornal DBC. Muitas informações a partir de agora para você, ouvinte número um. E estamos chegando com o tempo e a temperatura. Ufa, ainda bem que choveu, né? A chuva que viria, chegaria aí na madrugada, eu acordei de madrugada esperando ela não veio. Eu falei, uai, será que não vai chover? Mas eu falei que perto das 3, 4 horas da manhã ela chegaria. mas não, chegou sim e veio forte, né, relativamente, e ficará aí durante todo esse dia de quarta-feira com essa até gostosa, né? Uma chuva que não é forte, não é fraca, sem muito vento, e muito importante até pelo momento que estávamos, com uma umidade do ar baixa, né? Relativamente já com um ar muito sujo, muito empoeirado, e essa é uma chuva espetacular, é aquela que abaixa a poeira mesmo. E junto com a chuva veio o frio, né? Para São Carlos, por exemplo, a máxima hoje não vai passar dos 20 graus, assim como nossa querida Ibaté. Para a nossa querida Araraquara e Américo Brasiliense, não chegará aos 22, ficará em torno dos 21 graus. Boa Esperança, 21 graus também, assim como Brotas e Dois Córregos com 20 graus, nossa querida Torrinha com 20 graus também, e Tirapina sempre um pouquinho mais feria, né? Mas não passa aí dos seus 20 graus, 22 graus para Descalvado e Santa Eudóxia. Sempre um grauzinho mais quente. E a nossa querida Água Vermelha, que ficará aí na média dos seus 20 graus. A mínima foi um pouco mais baixa dos dias, apesar que no início da semana nós tivemos, né? No final da semana que vem, alguns dias um pouco mais gelado. Na madrugada de domingo para segunda, a temperatura caiu um pouquinho também, mas agora, neste momento, nós teremos aí a média de 16 graus de mínima para toda a nossa região. E ó, prepare a camiseta regata, o bermudão, o chinelo, né? Porque pro final de semana promete. Promete aí 34 até 35 graus, dependendo da cidade, sempre um pouquinho mais quente. Então, automaticamente, é o tempo e a temperatura, né, que vai subir nesse veranico que sempre aparece no meio da primavera, verão, outono, né? E agora no inverno. E já partimos para a reta final do inverno, que termina no dia 22 de setembro, né? Então, já estamos de saída. Você pode reparar que as manhãs têm acontecido e surgido o sol mais cedo, né? E sempre com um dia vai se alongando ao devagar, né? E com isso esquentando também. Meio-dia 35. E vamos para o esporte. O Neymar está fora, hein? Está fora do clássico entre Palmeiras e Santos, né? Esse jogo aí que é tão esperado pela galera, né? Um clássico aí da Copa do Brasil que acontece essa semana, às quartas de final, e mais exatamente hoje nós teremos Palmeiras e Santos, e o Neymar mais uma vez de fora, né? Ele será preservado, né? Mas estará em campo contra o Corinthians no domingo, lógico. 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Nessa 25ª rodada do Brasileirão, que acontece no final de semana. Hoje nós teremos pela Copa do Brasil, aí importante jogo, Palmeiras e Santos. Santos que não conta então com o menino Neymar, né? Mas também não sei se mudará tanto. E Vasco e Vitória, né? Que jogam também pelas quartas de final. Ontem nós tivemos aquele fiasco, né? Daquele jogo entre Cruzeiro e Atlético Mineiro aí pela primeira rodada, fraco, né? Fraco, né? Mas joguinho, nossa senhora, não tem nem palavras. Ontem nós tivemos e eles acabaram num empate em 1-1, né? Então, um jogão. E hoje nós teremos no jogo de ida Vasco e Vitória, Palmeiras e Santos. E amanhã, fechando as quartas de final, teremos o Grenal, né? Internacional e Grêmio nos jogos de vinda. Os jogos de volta serão na próxima semana aí, começando na terça-feira, e a gente vai acompanhar tudo de pertinho. E ontem nós tivemos também aquele jogo da Libertadores, né? O Independente que pegou o Tolima e era aquele jogo importante que não pôde acontecer, né? Na outra semana devido aí a infelizmente, né? Aos acidentes que aconteceram, ao terremoto, né? Infelizmente, então, esse jogo ficou para essa semana. Aí, a gente, então, acompanhou, né? Tudo e um pouquinho mais nesse jogo importante da Libertadores da América, né? Já para definir as quartas de final, e o Tolima acabou aí perdendo por 3-1. Havia perdido o primeiro jogo por 1-0, perdeu por 3-1, portanto, e para tanto, o Independiente del Valle foi para a final e jogará contra o Flamengo. As datas ainda serão definidas, tá ok? E pelas quartas de final, a gente então aguarda os jogos de hoje e traz os resultados para você amanhã, ouvinte número 1. Tudo isso e muito mais aqui no seu Jornal DBC. Acompanhe. E acompanhe pelo aplicativo também, tá? Pelo celular, pelo computador na sua casa, tá? Você pode acompanhar até as televisões hoje em dia, você pode acompanhar também. Isso tudo e muito mais. 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
1: Agora são exatamente 12:44, né? E a gente traz muito mais informações para você, ouvinte número 1. E olha, uma me chamou muita atenção, né? Eu já falei para vocês essa semana que no Congresso Nacional nós tínhamos aí lançado, o Congresso lançou o Gasto Brasil, né? Uma plataforma, assim como tem o Impostômetro, né? Que é da Associação Comercial de São Paulo, né? Que mostra aí quanto foi arrecadado. E o Gasto Brasil mostra o outro lado, quanto foi gasto. E olha, para surpresa geral da nação, a diferença já superou entre as despesas e receitas 1 trilhão de reais.
6: O Gasto Brasil, plataforma que monitora as despesas públicas da União, dos estados, do Distrito Federal e dos municípios, superou o Impostômetro em 1 trilhão de reais na noite do último sábado, dia 22. A diferença considera, de um lado, as despesas públicas primárias registradas e, de outro, a arrecadação de impostos, taxas e contribuições, acompanhada pelo impostômetro. A marca ocorre poucos dias depois do lançamento nacional do Gasto Brasil na Câmara dos Deputados, pela Confederação das Associações Comerciais e Empresariais do Brasil e pela Confederação da Agricultura e Pecuária do Brasil. Alfredo Cotaiti Neto, presidente da ACSB, da Associação Comercial de São Paulo e da Federação das Associações Comerciais Paulistas, acredita que uma das necessidades que o painel já indica é a revisão estrutural dos gastos públicos.
7: O que nós queremos com essa iniciativa é alertar os parlamentares da importância de ser uma reforma administrativa urgente, principalmente considerando que em 2027 inicia-se uma nova gestão, ou a continuação desta ou uma nova, mas que a gente tem que estar no início da gestão com a reforma administrativa, senão nós vamos ter problemas na sequência do futuro do Brasil.
6: A distância de R$1 trilhão ganha relevância também pelo ritmo de crescimento das despesas em 2026. O Gasto Brasil atingiu R$3 trilhões em 15 de julho, cerca de 20 dias antes do que havia ocorrido em relação a 2025. No dia 11 de agosto, o total estava em mais de R$3 trilhões e 400 bilhões em despesas públicas desde o início do ano. Para Cotaiti Neto, está clara a necessidade de uma mudança de rota fiscal.
7: Esta conta também não é nossa. Nós lançamos o Gasto Brasil, onde mostra que o governo está gastando mais do que arrecada. É o desequilíbrio das contas públicas. Nós temos que trabalhar para falar para o governo: corte de gastos já. Equilíbrio nas contas. É isso que o povo está pedindo.
6: Criado pela CSB em parceria com a CSP, o Gasto Brasil foi lançado em 2025 como uma ferramenta complementar ao impostômetro. A plataforma reúne dados oficiais e permite consultar as despesas por esfera de governo, além de recortes econômicos, valores por população e informações sobre a qualidade dos dados. Reportagem Álvaro Couto.
1: É um detalhe importante, né? Que a gente tem que se preocupar, porque a conta, se não fechar, já não basta várias e várias recuperações judiciais que estão acontecendo, né? A última agora da Braskem, que assustou muita gente, que era uma empresa sólida, que a princípio, né, não tinha nenhum tipo de problema, aparentemente, né? E de repente as coisas, né, acabaram mostrando que não era bem assim. Agora precisamos aguardar e ver como ficarão no futuro. Agora, um detalhe importante, né, é o debate sobre esse gasto, né, principalmente os juros que acabam assolando aí as grandes empresas de forma geral. Vamos aguardar e ver o que acontecerá nos próximos dias, meses, né? E 2027, como todos veem, com as dificuldades com o gasto, que é muito grande. Agora são 12:49, o Pablo veio aqui dar o seu joinha, ótima tarde, o Gustavinho também, o Edinho tá aqui, aí Edinho, boa tarde, como que foi lá, deu tudo certo? É. Opa, se Deus quiser, o Wilson também tá aqui, lá de Torrinha, veio dar um boa tarde, né? Ó, tem duas caixas dessas de cachaça e uísque, olha lá em Cruz, pelo amor, vai, tem que beber, hein? Essa é boa, né? É, boa tarde, Neymar fora, agora conta uma novidade. Não é essa, a novidade é velha, mas tá valendo. O Anilton tá aqui também junto com a gente, nosso muito obrigado aí a todos vocês. E olha, sexta-feira começa o horário eleitoral gratuito e o povo tá que tá na briga aí para ver quem chegará à vitória. Segundo a última agora, né? Todo dia tem uma nova pesquisa. A GERP já colocou que Flávio venceria Lula com 47% contra 42% em eventual segundo turno das eleições. Será? Vamos ver, né? Uma única coisa, notícia boa da política, assim, ó, o Romário devolveu o valor do mês de salário no Senado após período da Copa, porque todo mundo perguntou, né? Ele tava lá de comentarista da Cazé TV, né? E agora, como que fica? Ah, como que é, como que foi, tá trabalhando e tá passeando e comentando a Copa. O negócio tem que ser bem, é, bem colocado, porque senão o bicho pega, né? É, negócio não é fácil não, mas nós vamos acompanhar. Agora são 12:30, cerveja tem, só falta o cu. Você foi lá no Insta ver? Né? José Admiro tá aqui também, boa tarde, né? Parece tá IPTV fazendo jornal aqui. Essa é boa. Ai, muito boa. O Teatro Municipal de São Carlos vai passar agora por uma revitalização, dessa vez já, né, com tudo pronto. O edital de concorrência foi publicado no Diário Oficial no último sábado. A disputa já está marcada e todos esperam um investimento aí de aproximadamente 1,1 milhão de reais, né? Esse, o dinheiro já veio, agora só falta contratar a empresa. Segundo o secretário municipal de Cultura e Turismo, Leandro Severo, a revitalização atende a necessidades estruturais do prédio, que vai beneficiar artistas e público. O Teatro Municipal é o principal equipamento público da cidade na área de cultura e agora receberá melhorias. O teatro, que tem uma longa vida, né? Quer dizer, foi inaugurado faz muito tempo, revitalizado em gestões anteriores e agora precisa essa finalização. E ó, um detalhe para você, ouvinte número 1, a Secretaria Municipal de Desenvolvimento Econômico está com vagas abertas para o curso gratuito de marketing digital. Hoje é extremamente necessário conhecermos o marketing digital, que é a palavra aí do futuro, tá? São 16 vagas disponíveis. As inscrições acontecem de segunda a sexta-feira, das 8 às 16h30, ali na Casa do Trabalhador Antônio Cabeça Filho, que fica na Avenida São Carlos, 1839, um quarteirão para cima da catedral e um quarteirão para baixo da Praça Coronel Salles, né? Naquele quarteirão, né? No meio ali, para você que quiser, né, fazer essa inscrição e esse curso. E a Secretaria de Segurança Pública e Mobilidade realizará uma alteração no trânsito a partir de amanhã, quinta-feira, né? Em razão da programação do São Carlos Experience 2026, especialmente para a realização do Sanca Gourmet, ali na região da Praça do Coronel Salles. A Rua 7 de Setembro será interditada no quarteirão à frente da Câmara Municipal para montagem e realização do evento. A montagem terá início às 7 horas, enquanto o Sanca Gourmet será realizado das 18 às 22 horas. Durante a operação, o acesso aos vereadores, ao estacionamento da Câmara Municipal da Avenida São Carlos, será mantido até às 17 horas. Lembrando, o São Carlos Experience vai do dia 26, né? Portanto, hoje, quarta-feira, até o dia 30 de agosto, com a distribuição, com a programação distribuída por diferentes espaços da cidade. Então, para você que quiser acompanhar, aproveite. E só para a gente finalizar, os moradores de Baté estão tendo também a oportunidade de qualificação profissional de forma gratuita por meio do curso profissionalizante de elétrica residencial. Isso é bom, hein? É, esse hoje em dia todo mundo sabe que eletricista está em falta, né? Ele será realizado entre a Prefeitura Municipal, o SEBRAE e também o SENAI. O curso conta com aulas presenciais e aborda conteúdos teóricos e práticos. As atividades seguem até o dia 22 de setembro, sempre das 18 às 22 horas, no Centro Comunitário João Batista Lopes. E quem quiser mais informações, é só você entrar em contato, procurar a Prefeitura Municipal de Ibaté. 12:55, já estou indo embora, como sempre, voltarei amanhã, se o grande arquiteto do universo deixar. Obrigado a todos e até lá. Tchau, tchau.

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7: Eita coisa boa! Muito bem, senhoras e senhores. É a nossa tarde gostosa a partir de agora com o nosso Paradão Sertanejo. Eita programa gostoso que você ajuda a fazer. Você ajuda a montar o nosso programa pedindo a sua canção e a gente, claro, vai inserindo aqui na medida do possível dentro da nossa programação. Uma ótima tarde para você. Muito obrigado pela sua audiência sempre com o nosso Paradão Sertanejo. O nosso programa de rádio que tem aí, além das canções, quadros como a receita da amiga Nice Marcondes, grande sucesso no rádio do Brasil. Também aí o nosso jornalista André Verrone com as suas curiosidades no Você Sabia, não é verdade? Vem com a gente aqui pro Paradão Sertanejo, onde a gente tem aí as nossas canções e as suas canções que a gente vai anexando ao longo do programa. 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Já a gente passa mais um pouquinho essas informações valiosíssimas sobre o nosso poderoso creme MD, porque a gente começa o Paradão Sertanejo com esta canção.
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0: 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Uma ótima, uma excelente tarde pra você, muito obrigado pela audiência com o nosso Paradão Sertanejo mais uma vez, esse programa que a gente, né, preza pela sua participação, você vai mandando a sua mensagem, pedindo as suas modas e a gente vai, claro, tentando atender todo mundo em quase uma hora de duração que tem o nosso programa de rádio, o nosso Paradão Sertanejo. 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Se você preferir, manda mensagem pelo Instagram, no arroba Milton Bardelli Oficial. Se você tem Instagram, abre seu Instagram, clica na lupa e procura Milton Bardelli Oficial. Bardelli é B de bola, dois L's e de igreja no final, tá bom? Segue a gente lá no Instagram, Milton Bardelli Oficial, e lá você pode mandar a sua mensagem de áudio e de texto pedindo aí o seu modão pra gente tocar aqui no Paradão. Se for mandar áudio, até no máximo uns 30 segundos, tá? Pra gente conseguir colocar no ar na maior tranquilidade aqui no nosso programa de rádio. Já já tem a participação da Anice Marcondes com as suas receitas, do jornalista André Verrone, diretamente de Las Vegas, nos Estados Unidos, com as suas curiosidades no quadro Você Sabia? Porque agora a gente já começa a atender você aqui no Paradão. O Edinho tá com a gente aqui, mandando boa tarde, pessoal da Fazenda Quebra Forte, Fazenda Limeira, pedindo uma moda do Carlos César e do Cristiano. Valeu, Edinho, bom trabalho pra vocês. Quem mais tá com a gente aqui é a Meire, tá lá em Vargem Grande do Sul, curtindo o Paradão Sertanejo, uma excelente tarde, minha amiga, muito obrigado pela audiência. O Carlão tá com a galera lá em Guaxupé, mandando boa tarde, o Romildo, Claudinei, o Manuel, o Luciano, uma ótima tarde pra todos aí curtindo o nosso Paradão Sertanejo. Quem mais tá com a gente aqui no Paradão, tem áudio.
1: Boa tarde, Milton Bardelli.
0: Boa tarde.
1: Uma tarde de quarta-feira abençoada pra você e toda a sua equipe.
0: Amém.
1: Milton, oi. Se desse toca pra mim, Tunico e Tinoco, boa. Rancho Vazio.
0: Vê se eu tenho.
1: Beijo, tá? No seu coração.
0: Beijo.
1: Maria Aparecida de São Carlos.
0: Beijo, minha amiga. Beijo pra todos aí em São Carlos. Muito obrigado pela audiência com o Paradão Sertanejo. Quem mais tá com a gente aqui é a Jande, tá lá em Poços. Quer ouvir Mulher Maravilha com o Duduque Dalvan? Beijo, Jande. Reginaldo Souza também com a gente. Quer ouvir A Viola e a Saudade com Goiânia e Paranaense? Mandando boa tarde pra todo mundo. Ele que tá lá em São Carlos também, curtindo a nossa programação. Grande Reginaldo, abração pra você e pra todo mundo aí em São Carlos. Amigo Hélio, hein, Luiz Antônio? Uma ótima tarde. Tem áudio no Paradão.
2: Boa tarde, Milton Bardelli. É a Marta de Paranapoema. Manda uma música pra mim, Meu Reino Encantado. Só pra curtir.
0: Boa. Valeu, Marta. Um abração pra você, pra todos aí em Paranapoema, curtindo aí o nosso Paradão Sertanejo. Carlos César e Cristiano. Clássico vai e vem do Carreiro. 1:11 agora. Tamo junto no Paradão.

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0: 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Tonico e Tinoco, Rancho Vazio.
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0: Com a receita da Nice? Então simbora. Olha, qualquer dúvida que você tenha, chama a Nice lá no Facebook dela, Nice Marcondes, ou no Instagram, @nice.marcondes, tá bom? E amiga Nice, uma excelente tarde de quarta-feira. O que você preparou pra gente hoje, Nice?
2: Olá, Milton, ouvintes, Nice Marcondes, vamos lá para uma receita. Hoje é um bolo mole de leite. Anota aí os ingredientes. Bora ouvir. Nós vamos usar 4 ovos, 1/2 litro de leite, 1 caixinha de leite condensado, 1 xícara de chá de farinha de trigo, 1 xícara de chá de açúcar, 2 colheres de sopa de margarina. Fermento em pó não vai nesse bolo. Modo de preparo: coloca tudo dentro do liquidificador, bate, vai untar em farinha uma forma pequena, sendo a de pudim ou a retangular, tem que ser a pequena, e aí despeja dentro forno pré-aquecido, isso é muito importante, a 200 graus, e ele vai assar por mais ou menos 55 minutos. É aquele bolo que você vai enfiar o palito, ele vai sair úmido, e não a massa grudando inteira. Úmida é quando saem os pedacinhos de bolo grudado no palito. Úmida é quando você enfia o palito e o palito sai inteiro sujo da massa.
0: Beleza.
2: Ele tem que estar saindo os farelinhos do bolo. Ele é cremoso, maravilhoso. E eu espero que vocês gostem. E qualquer dúvida é só chamar. Fez seu Insta Nice Marcondes.
0: Boa.
2: Beijos e obrigada.
0: Beijo. Oi.
2: Eu quero aproveitar e agradecer a todos vocês por esse carinho.
0: Que legal.
2: Carinho nas minhas redes sociais. Olha, eu não tenho palavras. Mais uma vez, muito obrigada pela confiança. Deus abençoe vocês.
0: Beijo, Nice. Que legal. Beijo, Nice. Qualquer dúvida, chama a Nice lá no Facebook dela, Nice Marcondes, ou no Instagram, @nice.marcondes. Muito bem. A gente segue aqui com o nosso Paradão Sertanejo, mandando tem mensagem aqui, mandando áudio pro ar. Simbora.
3: Alô, meu Tubardelli, aqui quem fala é o Marquinho Gouveia, de Poços de Caldas.
0: Ô, Marquinho.
3: Voltando de São Paulo para Poços de Caldas.
0: Boa. Um
3: abração a todos aí. Se der, toca um do Barreirito pra gente aí. Luz acesa.
0: Certo.
3: Ah, obrigado.
0: Valeu, meu amigo Marquinho. Bom retorno aí pra sua cidade, tá bom? Abração pra você. Obrigado pela audiência com o Paradão Sertanejo. Quero mandar um alô aqui pro pessoal de Itamogi, Minas Gerais. Né? O pessoal que tá no trabalho, lá na obra. O Pedro, o Mário, o Pedrinho, o Marquinho, né? E eles estão pedindo Cabocla Tereza pra gente tocar aqui. Um abração pra vocês aí em Itamogi. Grande abraço pra todos aí. Meu cunhado foi fazer um serviço aí um tempo atrás aí nessa cidade de Itamogi, Minas Gerais. Abração pra todo mundo aí, bom trabalho pra vocês. Oi, Milton, boa tarde, tudo bem? Aqui é o Zé Otávio de Itapira, gostaria de ouvir, se possível, a música Blusa Vermelha com trio Parada Dura, oferecendo pra esposa Cidinha Tenório, os amigos José Nogueira, a esposa dele, a Clarice, que também não perdem o nosso programa aqui, o nosso Paradão Sertanejo. Muito obrigado, Zé Otávio, abração pra você, pra Cidinha, pros amigos, pra todos aí em Itapira, uma excelente tarde para todo mundo. A Sandra também tá com a gente em Oswaldo Cruz, junto com o papai, não é? O seu João. Abração para vocês aí, Sandra, em Oswaldo Cruz. Muito obrigado pela audiência. Tem áudio no Paradão.
4: Boa tarde, muito Bardelli.
0: Tarde.
4: Passando para desejar uma ótima quarta-feira a você, a todos do programa aí e a todos os ouvintes.
0: Obrigado.
4: Pirassununga, uma chuvinha branda, gostosa, boa. Uhum. E toca um modão chonado para nós aí. Qualquer um tá bom. É bom demais. Valeu.
0: Beleza. Obrigado. Valeu, Júnior. Valeu, Júnior. Abração pra você, pra galera toda. Minha amiga Marli Beth Maia também tá com a gente. Alô, Marli. Uma ótima tarde. Seu João Biguá também mandando boa tarde, pedindo alguma canção do Lourenço Lorival. O Fabiano, em Herculândia, quer ouvir Menina da Aldeia, do Lourenço Lorival. Abração pra todo mundo. Quem mais tá com a gente aqui é o André. É o André que tá lá na cidade de Mococa. Quer pedir Peito Sadio com João Carreiro, Zé Carreiro e Carreirinho, né? Zé Carreiro e Carreirinho. Abraço pra você, meu amigo André, pra todo mundo. Muito obrigado pela audiência. Bora com Mulher Maravilha, do Duque Dalvão, os Leões da Música Sertaneja.
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1: Você sabe me dizer se é verdade que uma barata consegue viver sem a cabeça? Sim, a explicação para esse fenômeno bizarro é simples. As principais estruturas vitais da barata não estão na cabeça. O coração é um vaso estendido ao longo do dorso do bicho. O sistema nervoso fica espalhado pelo abdômen. E mais importante, as baratas respiram por estruturas chamadas espiráculos, uma série de pequenos poros distribuídos ao longo do corpo, que mantém um entra e sai de ar numa boa. Claro que sem a cabeça, a barata não vai conseguir fazer grande coisa. Ela vai perder os olhos, o cérebro e principalmente a boca. Por isso, a barata vai ter que se virar com a última refeição que fez. A comida pode dar energia por até 30 dias. Depois disso, a barata morre de fome.

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1: Já uso já mais ou menos uns 6 anos.
0: Pois
1: seis,
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1: 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Aí eu vendo a propaganda e tal, aí eu peguei e quando usava, acabando um olho já compro. Eu passo pro meu cunhado, pra minha irmã. E essa semana mesmo eu já comprei 4 potes. E não vou parar de usar. Aqui é o Marculino aqui do Ipanema, Jaraguá Ipanema.
0: Muito obrigado pelo seu áudio aqui no nosso programa de rádio. 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
0: Vai ligando, mandando seu zap, que eu vou mandando alô pro Rodrigo Missassi. Alô, William Diogo. Alô, meu amigo Márcio das Verduras. Minha amiga Sandrinha Marques. O Lucas Natalino. Tá todo mundo aqui no Paradão.

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1: Muito bem, senhoras e senhores, então chegamos ao final de mais uma edição aqui do nosso Paradão Sertanejo, com muita moda de viola, com muito clássico da nossa música sertaneja, em nome do nosso Creme Me Dê Mais. Agradecendo a todos que estiveram com a gente em mais uma edição deste nosso programa de rádio. A todos, muito obrigado e tchau.
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1: Lana Guerra. Oi, oi, oi. Cheguei, Brasil. Juntinho com você, Liolinda Semana, bebê. Quarta-feira, 26 de agosto, 19 graus, hein? A nossa quarta-feira tá cinza, tá gostosa. 14 horas e 1 minuto. E eu começo hoje desejando pra você uma semana linda. E bora, hein? Porque já tô no ar com você até as 4 da tarde, fazendo aquela festa gostosa. E eu convoco você e a toda a nossa região. Já falei que o WhatsApp tá liberado? Então aumenta o volume.
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1: Tiago Brava dominando a programação hoje pra dar aquela levantada no seu comecinho de fim de semana, miolinho da semana. E na sequência tem com os Barões da Pisadinha. Casa de Praia, 3307-1011. Alô, região! Alô, São Carlos! Chega mais, vai!

0: nessa quarta-feira cinza. Mas estamos juntos, hein? Até as 4 da tarde fazendo aquela festa gostosa. Elias Lolana, você começou com tudo. Eu não, bebê. A programação mesmo que hoje estava boa demais, hein? Muito obrigada pelo carinho, viu? Elias Maia de Morada Nova Ceará juntinho comigo hoje. Curtindo, né? Um chega mais. Ele faz questão. Ele falou, Lana, faz questão de ser o primeiro da chamada. Que é Dudu que dá um vão hoje, meus pedaços. E daqui a pouquinho rola aí pra você, tá bom, Elias? O Alex também já tá marcando presença nessa tarde gostosa. Juntinho conosco, né? Ah, ele é em todos os horários, né, Alex? Um beijo aí pra vocês, pro Ti, viu? Uma quarta-feira maravilhosa. Adélio Vieira também chegando na audiência.
1: Oi, Lana, boa tarde.
0: Tarde, tudo bem? Tô bem, você?
1: Tudo bem, Lana?
0: Melhor agora.
1: Boa tarde pros seus ouvintes, pra você. Que Deus abençoe todos nós. Lana, se desce, então, existe agora. Oh, amante.
0: Top
1: tô
0: essa, hein?
1: Aí, viu, Lana? Mas tô ligado todo dia, viu?
0: Eu sei,
1: um abraço, Lana. Fica com Deus.
0: Um beijo pra você, Adélio. Inclusive, eu quero mandar um abraço, né, pra você que tá aí de rádio ligado. Eu sei que tem muitas pessoas que não mandam recadinho, mas tá aí, ó, com o som cravado em 106, né? Edson Carvalho também chegando junto comigo na audiência. Boa tarde, Edson.
2: Boa tarde, Lana Guedes. Tudo bem?
0: Tô bem, você?
2: Como é que tá as coisas por aí?
0: Ah, tá tudo ótimo. Pessoal, né? Ah, tá bom, tempinho, né?
2: Do modão aqui pra nós da frente, 843, parado com excesso de chuva.
0: Ô, oh, coisa
2: manda
0: boa.
2: Aquela Nova York com Christy Ralph.
0: Top demais, hein?
2: Esperança do Sul.
0: Um beijo pra vocês aí de Boa Esperança do Sul, aliás, a toda a nossa região, né? Ixi, é audiência total cravada. Ô, Zé, boa tarde, Zé, tudo bem com você?
3: Boa tarde, Lana.
0: Aí
3: tudo
0: sim,
3: bem?
0: Tudo
3: Zé
0: ótimo.
3: Zé Laranjeira de Araraquara.
0: Como você tá?
3: Tarde maravilhosa, hein? Muito bom.
0: Que bom, tamo
3: muito
0: junto.
3: Melhor ainda ouvindo o BBC e vendo essa tua foto aí.
0: Ah, uai. Eu já disse que é
3: você
0: filtro.
3: Tem aí, você mudou, Cristiano Araújo.
0: Ô, oh, você acha que na BBC não vai ter as melhores, meu filho? Lógico que tem, daqui a pouquinho rola aí pra você, tá bom? Obrigada pela audiência. A Cleuzinha chegando junto comigo também. Ô, Cleusa, tá de rádio ligado, curtindo essa quarta-feira gostosa na DBC FM. Sabe o que é melhor ainda? A gente chamar o Mirosmar pra gente dar aquela mexidinha na quarta. Vai.
4: Vamos fazer essa galera.
0: 2h10 e você tá convidado também a participar. 3307-1011. É o contatinho que você tem que ter aí na sua agenda. É a DBC, bebê. É mais amor, é mais carinho e é mais você.
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Imagina Eu, 2h17. 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

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Vai lá. Tudo que dá o van, meus pedaços, 2h19. Essa vai para todos que gostam, especialmente para o Elias Maia de Morada Nova Ceará.

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2: 2h24. 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

31 minutos da nossa quarta-feira. Minha linda semana, hein? Já é dia 26. 19 graus por cá. Eu sigo com você até às 4, hein? Você curte agora Bruno e Marrone, Viagem.

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Aproveita, né, que é quarta-feira, é dia de contar a história. É dia de você falar depois lá no bar domingão que você pescou um trem bem grande. E nada, né? Você sabe que a pescaria nada mais é que você, o rio, o frio e a solidão. Mas é paixão, é ou não é? Então,

0: viu? Chega mais.
1: Boa tarde, Lana. Tudo bem? Um ótimo programa. Se possível, toca Anestesiado, Murilo Ruf. BBC Rádio 40.

0: anestesiado ao vivo do Chega Mais. 14 horas e 46 minutos, 19 graus. Como você tem coragem de falar mal dos meus vícios, gente? Se é ele que tá salvando, é isso mesmo? Eita, nós, hein? Um beijo pra você, Cruz. Deus abençoe sempre. Bora lá bater um papo rapidinho também aqui, porque o WhatsApp tá bombando, graças a Deus. Muita gente na audiência. Eu quero mandar um abraço especial lá pro Cido. Hoje ele quer ouvir Humberto e Ronaldo, Dois Loucos de Amor. Essa é top, hein? O Luiz da Riviera também marcando presença sempre. Um ótimo dia, uma ótima tarde aí pra você, tá, Lu? Deus ilumine sempre. E o meu Rexona, que não me abandona jamais, o senhor Wilson de Torrinha.
1: Boa tarde, Helena Guerra.
0: Ai, de moço.
1: O senhor Wilson.
0: Senhor Wilson.
1: Torrinha. Não esqueça de mim.
0: Jamais.
1: Sempre junto, Lu.
0: Sempre junto, com certeza. Rádio Amor.
1: Rádio Amor.
0: Unidos por um único amor, né, Wilson? A DMC FM, que aliás eu quero mandar um beijo também pra todos aí de Torrinha, em especial pro Léo e pra Bibi. Também eu tenho certeza que eles estão lá curtindo a DMC FM. O Cleusa, um beijo pra você. Ô Moreira, então quer dizer que hoje a paçoca ficou mais molhada ainda, é isso mesmo?
2: Boa tarde, Lena Guedes.
0: Tarde.
2: É o Moreira de Dois Córregos.
0: Você tá bom, Moreira?
2: A paçoca molhada, literalmente hoje. Paçoca molhada.
0: Você tá bom?
2: Pra nós, é Rio Lico Solimões, o fim dessa estrada.
0: Eita, DVC FM, Rádio Carinho, Rádio Amor, o Moreira, juntinho conosco na audiência. E agora eu vou falar com essa linda aqui, que chegou junto comigo hoje também, né, Marineide? Boa tarde.
3: Boa tarde, minha gata Lana.
0: Ah, gata nada,
3: eu
0: uai.
3: Desejo uma quarta-feira abençoada por Deus.
0: A todos nós.
3: Com essa chuvinha maravilhosa.
0: Ô, oh, coisa boa, hein?
3: Vamos de modão.
0: Bora que bora, e vamos que vamos.
3: Estou aqui na escuteira tua, beijos, minha linda.
0: Um a outro pra você.
3: FM Rádio Carinho.
0: 100% amor.
3: Um cheiro.
0: Um cheiro pra você, Marineide. Quem chega comigo também é ele. Oi, Samu.
4: Oi, Leora, tudo bem com você?
0: Tô ótimo, e você?
4: Da Rádio Web Nova Europa, passando aqui por São Carlos.
0: Seja bem-vindo.
4: É, não podemos deixar de acompanhar a DBC FM aqui, né?
0: Jamais, é aí, né? Jamais.
4: Forte abraço pra você, um forte abraço a toda a galera de São Carlos e região, acompanhando o seu programa aí. Beijão aí.
0: Outro pra você.
4: Boa tarde pra você.
0: Pra todos
4: tarde
0: nós.
4: Maravilhosa, já gelada, hein?
0: Ah, tá frio.
4: Abraço, minha querida.
0: Tá gostoso hoje. Um abraço pra você, Samu, Deus abençoe sempre. Hoje tá bom pra tomar um caldo, né? Tá bom pra fazer uma sopinha. Não pode bater um vento que a mulherada já coloca bota. Cachecol. Ah, você fica toda estilosa nesse frio, tá lindona, maravilhosa. Agora o Tatá veio, Alex, quer dizer que o Tatá, eu chamo ele de Tatá, sabia? Ele vem aqui na DBC às vezes pra pegar CD da Maiara e Maraísa. Aí o que que acontece? Ele tá cantando, soltando a voz, ó.
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0: Vai, Tatá.
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0: Vai.
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0: Solta a voz, ouvinte DVC.
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0: 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O quê?

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0: Chega aí, viu?
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0: Chega mais!
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3: 15 horas cravado, bebê, juntinho com você de novo. Que delícia, hein? Gente, 15 horas agora, 18 graus, caiu um grau aí na temperatura, hein? Tá ficando friozinho, vai chegando de tardezinha, né? Vai ficando mais frio ainda. Quero mandar um beijo lá pra Denise. Ô, Dê, um beijo pra você, obrigada pelo carinho, viu? Deus abençoe, ilumine sempre você. E bora lá pro WhatsApp, que tem muito recadinho. Bora lá então, ó, quem tá aqui juntinho comigo. Lá, o Piada fazendo os faveiros. Chegou hoje, hein? Quarta-feira, hein, Piada?
4: Tarde, Laninha. Tarde,
3: tudo bem?
4: Tarde. Ô, Lana.
3: Oi.
4: Manda o Let's Go Cowboy Cowboy lá pro Marcelo.
3: Marcelo Medeiros.
4: Let's Go Cowboy lá pro Dogrinha. E pra nossa amiga Dudinha e pra você também. E pra todos aí de Azeite 0 a 100. Lana, se der, toca aí. Zezé de Camargo, Luciano, Olhos de Lua. BBC, okay. FM, Rádio Carinho,
3: a
4: chama,
3: nossa
4: Lana.
3: Rádio Amor, chama Denilson da Fazenda dos Faveiros na audiência. Oi, Zé Paulo.
5: Bota aí. Lindíssima Lana Guedes, José Paulo Albino pra Laranjeira, Alacosta. Passando já você, todos ouvindo. Uma frida, abençoa. Sua tarde de quarta-feira. BBC,
3: a nossa Rádio Amor, Zé. Um beijo pra você. Olha o outro Zé. Hoje é a tarde do Zé. Zé Cita, boa tarde.
6: Boa tarde, Lana.
3: Tudo bem?
6: Essa semana aí não tô trabalhando no carro, mas tô pintando a casinha aqui, uma kitnet que eu tenho aqui com o inquilino desaziou.
3: Sim.
6: O radinho tá no carro.
3: Acho bom, hein?
6: Tô ouvindo você aqui.
3: Acho bom, tá bom, Zé.
6: Um grande abraço
3: pra outro
6: você.
3: Pra você.
6: Com Deus aí.
3: Amém.
6: E tamo junto.
3: Sempre. Beijão pra você, Zé. Dá um beijo na Valdineia também, na Manuzinha, tá? Reginaldo Didoni, quanto tempo, tudo bem?
7: Boa tarde, Lana Guedes.
3: Boa tarde.
7: Com Reginaldo Didoni.
3: Você tá bom?
7: Didoni. Então, tá bom. Se for possível, joga um modão pra nós de Gustavo Lima, retrovisor.
3: Essa é boa, hein?
7: Meu filho David Didoni, que tá no Rio de Janeiro, e meu filho Jair. É São Carlos, tchau,
3: certinho,
7: obrigado.
3: Tchau.
7: Vamos rir.
3: É Rádio Amor, Reginaldo. Um beijo pra você. Eu quero aproveitar também e mandar um beijo lá pro Evandro Gonçalves, né? Que tá juntinho comigo hoje. Ele é lá na cidade de Dourado. Ele quer ouvir Fruta Especial. Aproveitando também a Neuzinha, Neuzinha. Um beijo pra você. Ela falou assim, Lana, vai bom aí, um forró chama chuva, né? Ah, vai, hein? O Gustavinho também na audiência, né, Gustavinho? Cigana, Maria Célia também, tudo ótimo, Maria. Como você tá? Maravilhosa. O Alvanir Natal falou, Lana, tô sempre escutando, tá? Sempre na audiência. É um Natal juntinho conosco, né, Natal? O Lê também, meu amigão, quero mandar um abraço lá pra ele. O Luiz Carlos também, lá da Zopelari, na audiência, juntinho conosco. Tá pedindo modão, já vai uns mãos na sequência aí pra você, tá? O Donglinhas também, oi, Donglinhas.
8: Boa tarde, Lana Guedes, morena mais bonita do rádio.
3: Sou nada, moço.
8: Pra nós aí, de coração pra coração, Chidãozinho Chororó. Manda pra todos os ouvintes, nossa amiga Denilson lá da Fazenda Santana, só viram. Nosso amigo Marcelo Medeiros e a nossa amiga Dudinha. Bora que bora, hein?
3: Bora
8: tamo
3: que
8: na
3: bora.
8: Moda, hein? Violinho da semana, hein?
3: Pra nós.
8: De sexta, hein? Pra dar uns gritos na Pita Bulu e Machucar.
3: Ai, que vocês só esperam sexta-feira. Ô, Paraguai, vem falado. Uma ótima tarde pra você. Uma tarde bonita também pra você, José Osvaldo. Ele que pediu o João Mulato e Douradinho aí, que eles estão lá na Serraleria. É isso? Serraleria. E aí eles pedem para oferecer para o Elton, o Alemão e o Marcelo também, que estão na audiência lá. O Alfredo Barbosa, o Jefferson Vieira, o Jefferson Marchorato também. O Pércio Filho de Brotas, a Cris da Boa Vista. Todo mundo juntinho conosco nessa tarde gostosa. Quem tá pedindo moda agora é o Vagalume. Vagalume, se você soubesse por que do apelido do Vagalume, né, Lu? Estrada Boiadeira. Na sequência tem Biaide no Franco. Tem João Mulato e Douradinho. Tem Daniel, 3 e 4.

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1: João Mulato e Douradinho, Preto Doutor, 3:14. Você curtiu aí também B.I. Dino Franco com Encontro de Poetas e também Estrada Boiadeira, hein? Eita, foi o Vagalume, né? Foi o Vagalume que pediu Estrada Boiadeira pra Lana. Bora lá então, que tem muitas participações. Daqui a pouquinho, hein, gente? Tem Arena do Rodeio DVC com Sabiá Reis. Uma tarde deliciosa. Pra você ouvir só o modão, né? Ô, Francisco, como você tá? Você tá bom? Quero saber se eu tô bonito ou não, Francisco.
2: Boa tarde, Ana
1: Gerti. Boa tarde, tô bem, você? Fala. Então tá bom.
2: Eu tenho a música do Amado Batista.
1: Amado Batista.
2: Mandei pro Paulinho da Biscoitaria, pra Juju, pra Ana. E pra você também.
1: Muito obrigada.
2: Não tô não, essa foto aí.
1: Aí sim, hein, ô Francesco. Um beijo pra você, obrigada pela audiência. Oi, Marcos. Tudo bem?
3: Renato da Garcia. Pega pra nós, Amado Batista, negócio da China.
1: Negócio da China.
3: Beijo pra você, toda a família do IBC e todos os ouvintes. Obrigado, Luana. Um ótimo trabalho, Deus abençoe. De você, FM, Rádio Carinha, Rádio Amor. Beijo, Luana.
1: Beijo, tamo junto, Marcos. Muito obrigada pela participação. Oi, Maria, meu amor.
4: Boa tarde, Lana.
1: Tudo bem?
4: Uma tarde de quarta-feira maravilhosa pra você e todos os ouvintes.
1: Amém, a todos nós.
4: Nossa, tá gostoso hoje, né, Lana?
1: Ah, tá muito bom, tá bom demais.
4: Beijo no seu coração. Maria Aparecida da Vila Prata, Rádio Carinho.
1: Rádio Amor, Maria, um beijo pra você e pro Theo também, tá? Reginaldo Souza, o pessoal da Fazenda da Barra, do 29, o Vaguinho da Fazenda Jacutinga, aquele abraço pra vocês, obrigada pela audiência, viu? Oi, Roque!
5: Boa tarde, Lana Guedes.
1: Boa tarde,
5: aqui é o Porto Ferreira.
1: Você tá bom?
5: Mas aqui no morro, aqui, tirando um palitinho doce aqui, machuca, não tá deixando, não. Tudo de bom pra vocês aí, uma quarta-feira abençoada aí com Deus, Nossa Senhora Aparecida aí.
1: Amém.
5: E tudo de bom pra você, pra sua família e pra todos os locutores aí, 10 aí.
1: Tamo junto.
5: TVC, Rádio Carinho, Rádio Amor.
1: É a nossa Rádio Amor, Roque, um beijo pra você. Obrigada pela audiência. André Michelotto de Torrinha, o Thiago do Santa Felícia e a Fernanda, né, juntinho aqui comigo também, que é o Virgem Negra e Solimões. Ô, Fernanda, não dou conta desse chifrudo aí, não. Ela tá lá em Barretos, olha o tamanho, olha, você acredita que eu tenho foto com esse boi aí também, viu? Você acredita? Quase levei uma chifrada dele, é, quase que ele falou assim pra mim, fale um pouco de você. Daniel,
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1: 3:16, daqui a pouquinho tem mais, hein?
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4: Deves. 15 horas, 23 minutos. Você curte agora Taeme Thiago com PPA, dançando e comemorando.

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0: Chega aí, viu?
1: Chega!
2: Tô de volta, 15 horas 31 minutos. Oi, senhor Wilson.
3: Boa tarde, Lana Guedes.
2: Tudo bem?
3: Aqui é o Wilson do Jockey. Eu queria ouvir uma música aí que está na ponta da agulha. Hoje é pelos. Você mesmo pode escolher.
2: Olha aí,
3: sim. Uma boa tarde aí, abençoada por Deus.
2: Amém.
3: Você e sua família. 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
2: Rádio Amor.
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0: 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Horas 38 minutos, hein? Daqui a pouquinho tem a Arena do Rodeio DBC com o Sabiá Reis. Daqui a pouquinho, hein? É só o modão pra você que curte, pra você que gosta. Ô, Juvenal! Você também, meu querido? Boa tarde.
1: Boa tarde, Lana Guedes.
0: Você tá bom?
1: Tá mais bela.
0: Ah, não sei aonde, mas tá bom,
1: hein? Juvenal, pintor de Tirapina, manda aí pra nós um milagre do Caixa 7. Rádio Carinho,
0: Rádio Amor. Aí sim, hein, Juvenal? Mandou bem, hein? Muito obrigada aí pela companhia. Rosa Flor juntinho comigo também. Ô, Rosa, um beijo pra você, maravilhosa. Deus abençoe sempre, viu? A Martinha também tá aqui comigo. Ela falou, Lana, uma ótima tarde. Que a sua tarde seja aí muito produtiva. Se possível, panda. Eita, panda é bom demais, hein, Martinha? Uma ótima quarta-feira pra você também. Minha linda semana, né? Que Deus ilumine sempre. O Ademir Viana da Silva.
2: Boa tarde, Lana.
0: Boa tarde.
2: Aqui é o Ademir da Rua Dourada, aqui do Jardim Cruzado.
0: Tá certo.
2: Manda uma música da... da Maria, da Priscila Senna, fazendo um favor.
0: Priscila Senna?
2: Você não tá linda, não, tá mais do que linda.
0: Ah, muito obrigada então, uai.
2: Eu não vou escutar seu programa mais, que eu vou viajar agora do Lana Guedes.
0: Ah, é?
2: Eu vou viajar, acho que pro Mato Grosso do Sul.
0: Sim.
2: Pra mim, muito de lugar.
0: Olha aí.
2: Eu vou aqui me bater.
0: Ô, Ademir, mas o celular não vai junto com você? Você já tem o aplicativo da DBC FM? Corre lá na Play Store, baixa agora. Como assim ficar sem ouvir a DBC porque você vai viajar? A DBC vai juntinho com você aí no seu celular. Não fica de fora não, bom. Você vai perder a melhor programação do mundo. Eu duvido lá no Mato Grosso ter uma rádio igual a DBC. Então já aproveita e baixa aí no seu celular, viu? Se precisar de ajuda, me pede aqui que eu já envio o link. Você clica em cima e pronto. Já baixa aí, tá? Eu não vou nem precisar pedir pra você fazer isso. Eu já vou enviar pra você. Você já clica aí, já deixa baixado o aplicativo da DBC FM. Porque aí aonde você for, eu vou junto. O Valdir, a Kelly, a Juju, o Sabiá, o Tuk-Tuk, o Marcelo, o André, todo mundo vai com você pro Mato Grosso, uai. Não deixa nós não, né? Quer ir junto? O Fino de Américo também aqui juntinho com você. Lana, vou mandar um aplicativo pra você mandar pra ele. Isso, já facilita aqui pra mim, Fino. Pode mandar, eu já vou encaminhar pra ele. Quem não tiver um aplicativo da DBC FM, já aproveita. Já manda aqui, Lana, eu não tenho. Eu já envio o link, você já clica em cima e pronto. Você já baixa o aplicativo aí, que conversa é essa? Ficar sem ouvir a DBC, tá doido? Ô, Ferrari, uma ótima tarde pra você. Quem tá comigo também é o Leandro, o Jorge, o Toninho também. Ah, obrigada, Toninho, pelo elogio, viu? Obrigada mesmo. A Sandrinha Marques, minha amiga do Jacobucci.
3: Minha amiga, Lana Guedes. Aqui é a sua amiga Sandrinha, do Jacobucci. Toca pra nós o Bruto. O amor de outras vidas.
0: Nossa, linda essa moda.
3: Eu ofereço especialmente pra você e pra toda a galerinha que tá na escuta. Beijão. Fica com Deus. DBC FM, Rádio Carinho.
0: Rádio Amor.
3: Quarta-feira pra você.
0: Pra nós.
3: Fica com Deus.
0: Amém. Você também, Sandrinha. Um beijo pra você. Ó, o Fino já enviou aqui e eu já vou encaminhar pra ele. Pronto. Só clicar em cima. Alguém mais quer aí também? É tão rapidinho, gente. Ó, é só clicar em cima e pronto. Vai baixar automaticamente aí no seu celular o aplicativo da DBC FM. Ó, ó, um monte de gente chegando, isso. Quem não tem, pode me mandar aqui, que aí eu já envio pra cada um de vocês aqui o link. É só clicar nesse link, você vai baixar automaticamente aí o aplicativo da DBC FM. Não quero ouvir nunca mais falando que vai viajar e não vai ouvir a DBC. Não tem desculpa, não. Né não, senhor Wilson?
4: Lena, oi. Wilson, eu quero.
0: Você quer também? Então já vou enviar pra você. Quem mais? O Leandro. Também vou enviar pra você. Vamos ver a Dorinha que ela falou aqui.
5: Boa tarde, Lana.
0: Tarde, meu amor.
5: Sítio da Prata, manda um modão aí pra mim.
0: Pode deixar, vou mandar
5: Deus
0: pra você.
5: Amém, dona, fica com Deus.
0: Amém, Dorinha, ó. Juliano César pra você, pode ser? Pode ser? Aqui, quem mais falou? A Maria de Lourdes também, Lana, eu não tenho. Lana, manda pra mim, Luiz. Vamos ver a Maria Helena.
6: Lana, eu quero.
0: Você quer? Então bora, então. Já vou mandar pra vocês aí, ó. Tô encaminhando pra todo mundo o link.
7: Oi, Lana, que é o
0: Oi, louco.
7: Tá parado por areia.
0: Você tá bom?
7: Boa quarta-feira. Que eu vi com você, Juliano César. Bem aos olhos da lua. Resolvi te amar.
0: Bora lá.
7: 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Tá linda nessa foto, viu? Parabéns. BBC FM, Rádio Carinho, Rádio
0: Põe pra moer. Juliano César, Bem aos Olhos da Lua.

0: todo mundo de aplicativo baixado, mandando a foto falando. Eu não acredito que você ainda não tinha o aplicativo. Aí sim, hein? Agora todo mundo feliz, Ogiva. Você conseguiu, agora deu certo, é ou não é?
1: Hã? Ficou top, Lena.
0: Ah, tô falando pra você, é facinho. Ainda mais pra vocês que gostam de rua, ouvindo a MC onde for é bom, hein? É, Felipe e Rodrigo gosta de rua ao vivo. Faltando 10 minutos pras 4 da tarde, daqui a pouquinho tem ele. Sabe a Reis? No pé do Eito, hein?

0: motorista de rua. Quero agradecer a todos que estiveram comigo nessa tarde gostosa. Muito obrigada pela companhia, pelo carinho. Todo mundo de aplicativo da DVC baixado. Quem não tinha, agora tem. E a partir de amanhã, se Deus quiser, estaremos juntos novamente a partir das 14 horas. Sabiá Rei já tá no pé do eito pra fazer direito. E eu agradeço a presença de cada um de vocês. Amanhã, hein, a partir das 14 horas, juntinhos novamente. Fiquem bem, se cuidem e o principal, se amem e sempre sejam gratos. A gratidão salva vidas.
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4: Bom demais, bom absurdo. Vamos que vamos. No pé do oito pra fazer direito. Em quarta-feira, 26 de agosto de 2026. Estúdio DBC FM na cidade de Baté, marcando aqui 18 graus, uma chuvinha abençoada, né? Tava precisando. Lana Guedes já foi descansar, a garota não chega mais, grande Lana. Amanhã tá no pé do oito pra fazer direito, grande Lana Guedes. Quer mandar um recadinho? 16-3307-1011 é o nosso zap. Vou começar o Arena, preparado com o Padre Kumar. Aperta o vermelho e põe no 12.
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4: É nóis. Ronaldo Viola e o Praiano, parceria com Deus.

0: 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Vamos de moda, Rick Renner, Estante Mágico.
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esse. Bom demais, em 4 horas 27 minutos. 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
1: Bom demais, bom absurdo, 4 horas e 31 minutos, 4h31 aqui no Arena. Fala, Nardão!
2: Boa tarde, patrão. Maravilha, Júlio. Sorte a tchau pra nós tomar uma aí, patrão.
1: Oi, tá bom pro uísque, hein, Nardão? Oi, tá bom pra aquele uísque, hein? Aê, Nardão! Tá bom pra aquele uísque hoje, hein? Ó, se o Marcinho vê você falando, hein? Mas ó, você, hein, Nardão? Abraço aí na cachoeira. Aê, Nardão, velho. Gente boa demais. Deixa eu mandar um abraço aqui também de rádio ligado por aqui. Fala, Wilson.
3: Boa tarde, Sabia Rei. Boa tarde. É Wilson, Jorge. Eu queria ouvir a música Mãe de Leite. Tem como você tocar pra nós aí? Tem aí uma boa tarde aí, abençoada por Deus. Você e sua família.
1: Obrigado.
3: CFM, Rádio Carinho.
1: Rádio Amor, eu que agradeço, Wilson. Outro aqui, José Paulo.
4: Boa tarde, Sabia Rei.
1: Boa tarde.
4: José Paulo, Alvino para Laranjeira, Aracota. Bastante já ter a todos ouvidos. Uma feira, pensaram quarta-feira.
1: Rádio Amor, eu que agradeço. Fala, Bim.
5: Boa tarde, meu amigo Sabia Reis. É o Bim da TV de Cravinhos.
1: Você tá bom, Bim?
5: Toca um modão aí. Naldo Moreno, Chapeludo.
1: É.
5: Vai pra todos que tá curtindo a DBC FM aí, somente pra mim. Beleza? E a toda a região aí. Beleza? Uma boa tarde aí, DBC FM, Rádio Carinho.
1: Rádio Amor, eu que agradeço. Fala, Roque dos Santos.
6: Boa tarde, Sabia Reis.
1: Tarde.
6: Aqui é o Roque de Porto Ferreira. Manda pra nós aí um trio Parada Dura pra nós aí. Barquinha de Ouro.
1: Certo. Tudo
6: bom pra vocês aí. Quarta-feira abençoada.
1: Amém a nós todos.
6: Pra todo mundo, esse locutor 10 aí.
1: Chique na praia, meu parceiro.
6: TVC Rádio Carinho, Rádio Amor.
1: Eu que agradeço a audiência, Bim da TV, tudo em, o Rock dos Santos, um abraço, Rock. Boa tarde, tudo bem? Manda pra nós aqui em Bocaina, entre o Rodeio e você. Estamos ouvindo. Lúcia Mendes, obrigado, Lúcia Mendes, obrigado, Bocaina. Outra aqui, Sabiá, tudo bem? Eu estava ouvindo a Lana daqui de Gavião Peixoto, agora estou ouvindo você. Quem que é? Maria de Lourdes. Obrigado, Maria, por sintonizar na nossa DBC. Manda um abraço pro Edinho da Autoelétrica, no Edinho. Boa tarde, boa tarde. Olha, tá aqui, tá, Edinho da Autoelétrica. Aí sim, vamos que vamos, vi. Eu mando um abraço pra quem mais aqui? Cido de Boa Esperança, toca Christian Ralph. A Cleusa lá em Santa Rita do Passa Quatro. Alô, Cleusa. Fala, Luiz, lá do Riviera Pães e Congelados.
7: Sabiá, boa tarde, meu querido.
1: Tarde.
7: Sabiá Reis.
1: Oi.
7: Luiz da Riviera. Queria mandar um abraço lá pro Rodrigo de Batel, Rodrigo Borracha Mole.
1: É.
7: O Marcelo Pato de São Carlos.
1: Certo.
7: O nosso amigo Marquinho Vagalume,
1: Marquinho
7: e o
1: Vagalume.
7: Leandro Lambissal, todos da Riviera Pães Congelados.
1: Tá,
7: uma ótima tarde a todos os ouvintes da DBC.
1: Ô Marquinho, ô Luiz, esse Marquinho aí é rabo de vagalume, por que será, hein, ô Luiz? Ai, ai, ai. Maria Aparecida Vila Prado, boa tarde, Luciano Mexerica. Bora ouvir aí, Falcão, deixa eu te amar, por favor. Tá aí, um abraço, eu, grande Mexerica. O Luiz também da Zopelari, grande Luizão da Zopelari. Alô, Luiz. Um abraço a todos aí da Zopelari, outra aqui.
8: Boa tarde, Sabia Rei.
1: Ui.
8: Você
1: tá bom?
8: Minha tia tá fazendo aniversário. Volta nisso.
1: Certo.
8: Manda uma música pra nós que vem da Way, falou?
1: Certo.
8: Um grande abraço aí.
1: Outro pra vocês aí, parabéns.
8: Rádio Carinho.
1: Rádio Amor, parabéns aí pro Ninja, outra aqui.
9: Boa tarde, Sabia Rei.
1: Tarde.
9: Beleza pura, que é o Miguel Dias, cantor de Porto Ferreira.
1: Alô, acabou.
9: Aqui no Bar do Bispo, manda uma geladinha.
1: Ah,
9: a turma de sempre, Gil, Zeca Borges.
1: É.
9: Tomando aquela gelada, dá uma passada qualquer dia aqui, vou deixar uma geladinha pra você tomar aqui.
1: Opa. No Bar do Bispo.
9: Um abraço
1: aí, Porto Ferreira. Obrigado a todos aí. Jefferson Vieira, toda a escuteira, filho de onço. Um abraço, Jefferson Vieira. Outro aqui, Camburão. Alô, Cravinho. A região inteira curtiu.
10: Eu vi a Vitória das músicas aí.
1: É.
10: Mandar pro Noel lá no sítio de Bento Quirino.
1: Certo.
10: Mandar pro Bim da televisão, Zé Roberto.
1: Certo.
10: Sorveteria.
1: Só gente boa.
10: Só pra curtir.
1: Obrigado, Camburão.
10: Boa tarde, muito obrigado.
1: Boa tarde, um abraço à região inteira curtindo a DBC FM. Sorte, pega aí, meu parceiro.
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1: Chico Rei, Paraná. Leon Domingos.

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0: no pé do oito pra fazer direito, agradecendo o carinho e audiência desse interior paulista lindo, maravilhoso, que ama, curte, conhece, modão, é quarta-feira, 26 de agosto, os grandes patrocinadores. 35 anos, sertanejo classe A.
1: Sabiá Reis,
0: oi,
1: o cowboy manga larga do rádio.
0: Tá aí, Chapeludo, Rio Negro e Solimões, e Nando Moreno, pedido de ouvinte.

0: 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Um abraço, os Bota Branco. Hoje tá lá conversando com o Carlinho. Né? Um abraço, Carlinho Bota Branco. Ô, Marcelo Bertassini, tira o pé do chão aí, senão a lava pé pica, hein? Um abraço aí, nosso amigo Marcelo Bertassini, Perucão, seu Ismar Pedrinho, toda a galera, as meninas Bota Branco, o Ninja lá, tem que falar o nome dele, depois manda o nome aí, senão ele chora, hein? É, conheci o Ninja que chora quando fala o nome lá. Um abraço pra todos vocês aí. Acabou criado. Manda um abraço pro meu amigo Luizinho, trabalho lá de Sinos Bonura, lá no Pietrão. É, sabia, pode ou não? Lógico que pode. Estamos aqui no bar do Rafael. Alô, pessoal do bar Rafael. É, com o radinho ligado na DBC. Eu dou valor, hein, Luizinho? Gente boa demais. Mandar um abraço aqui também de rádio ligado antenado com a gente. Fala aí, Ninja, Prozeia, Paulo Rocha.
1: Boa tarde, Sabiá.
0: Tarde.
1: Ô, Sabiá.
0: Oi.
1: Se possível, manda pra nós aqui, menino da aldeia, Lourenço Lorival.
0: Certo.
1: Aqui no Bar do Zeca, nós estamos aqui, chuvinha gostosa e tu manda um
0: coquinho. É, chuvinha tá boa, hein?
1: O coquinho, manda pro coquinho, pra o é Vi? Pra o Vi?
0: É.
1: O Zeca, que é o dono do bar. E o Leandro, tá trabalhando, mas chegou aqui, tá cansado e parece que já apagou. 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
0: Rádio Amor. Alô, Ziga, meu amigo Zigão Vidraceiro, tá pescando lá no Jacaré, velho. Aí, mesmo com chuva, hein, Zigão? Isso que é vontade de pescar, hein, boiadeiro? Um abraço aí, mandar um abraço aqui também pro Reginaldo Souza. Mandando pra Fazenda Bábio, Solo 29. E o Vaguinho Fazenda Jacutinga. Um abraço. Manda um abraço pro Alvanir Natal. Alô, Alvanir Natal, tá com o APP agora. Um abraço, outro aqui.
2: Tarde, Sabiá.
0: Tarde.
2: Meu querido, aqui é o Natalício de América.
0: Você tá bom, Natalício?
2: Você mandou um modão dos unhos, mas não é a estrada da vida?
0: Acabei de tocar uma deles,
2: Vinho. Tá dando uma sopa. Uma sopinha aqui.
0: Sopa é bom, eu amo sopa. Sopa é maravilhoso. Outro aqui.
3: Tarde, Sabiá.
0: Tarde.
3: Tá bom?
0: Bom, graças a Deus.
3: Sabiá, se der, toca um Sérgio Reis pra nós aí, Comitiva Esperança.
0: Comitiva Esperança, modeira.
3: Rádio Carinho.
0: Rádio Amor, eu que agradeço a audiência, boiadeiro. Gente boa demais, outra aqui, fala aí.
4: Boa tarde, Sabiá. Tarde. O Robert da Rádio Araraquara. Estamos no bar do Ventura aqui, ó. Se possível, toca pra mim e pra nós aqui, tá? Pessoal que tá aqui. Eduardo Costa, imagina eu.
0: Opa.
4: Beleza, meu querido?
0: Um abraço, Valmir.
4: Rádio Carinho.
0: Rádio Amor.
5: Tarde, meu patrão. Como é que você tá? Chique?
0: Bom.
5: Ô, oh, mas esse homem vai pescar, mas não vejo peixe nenhum.
0: Não, não.
5: Pensa pro homem que gosta de pescar, hein?
0: Ô Marcão, um abraço meu amigo, meu vizinho Marcão, gente de primeira linha. Ô Marcos, também não vende vidro, né? É, só você contratar alguém porque põe vidro na casa dos outros. Aí não vende vidro e vai pescar, fazer o quê? Pelo menos pega a mistura do dia, né? Ei, Marcão? Um abraço, Marcos. Gente boa, um abraço pra Suzy. Ei, Marcos, isso é gente boa. Só que tu pega aí, meu parceiro.
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0: Gustavo Lima, você quem... Como que é? Você sabe que eu sou seu. Aí, Gustavo Lima tá detonando lá em Barretos, hein? É, e a mulher dele é que é... Amazônia, viu? O cavalo pulou com a mulher, mas...

0: Molina, esse é o cara, hein, Marcelo? Onde mais? 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E aí, Ninja da Raiz, obrigado pela cena aí, boiadeiro. Bom descanso, bom trabalho. 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Aê, caboclinho, sorte tu pega aí.
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0: Jean Giovanni, Canção da América, aqui do Arena. 5 horas e 18 minutos.

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0: 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Vamos que vamos, boiadeiro errante. Fala aí, deixa eu ver. Fala, magrão, você aí.
1: Sabiá, vem falado. Tamo aí na escuteira, hein, Sabiá?
0: Chega
1: na
0: trás.
1: Uma vez, hein, aí, nós na região, Sabiá.
0: Aí sim.
1: Hoje o dia tá chuvoso aqui, mas não dá nada.
0: Não dá nada.
1: O 5 tá chegando, Sabiá.
0: Aí sim.
1: O grande dia tá chegando, Sabiá. E hoje só tenho a agradecer a vocês aí, né, que tá sempre falando o nosso nome. E o nosso amigo Dair Filme, Sabiá, que presenciou todos os filmes pra pousada do Magrão,
0: aí,
1: Sabiá.
0: Aí sim.
1: As películas. Ele patrocinou todas as películas
0: da
1: pousada do Magrão. Então só tem a agradecer, Sabiá. A parceria é tudo, Sabiá.
0: É isso
1: aqui
0: aí.
1: Não é sobre peixe, Sabiá. É sobre pessoa, Sabiá.
0: Aí sim.
1: Então fala com nós. Rádio Carinho, Rádio Amor e Pousada do Magrão. Tamo voando igual a Wild Eagle, Sabiá. Vem com nós, hein? Eu quero ser aqui dia 5, hein, Sabiá?
0: Não dá.
1: Participando com nós, hein? Rádio Carinho, Rádio Amor. Chama, Sabiá.
0: Um abraço aí, Magrão, grande Magrão, gente boa demais, um abraço pro Odair, um abraço, Magrão, gente boa demais, não falha nunca, Magrão, feliz aniversário, não vai dar pra ir, mas você sabe que eu queria estar do seu lado, dando aquele abraço em você, você merece tudo de bom nesse mundo, meu amigo, gente boa demais, fala Barriguinha Cis.
2: Fala, Barriguinha Cis, essa do Pedro Bento arrepiou o pelo do podre, né? É. O Chicão, pai do Diguinho, ele soluçou lá, hein? Sentado no trono dele. Ninja, hoje eu quero aí uma moda, se der tempo aí.
0: Com
2: a Ganelli Rosângela. Papel de embrulho. Hoje eu tô derramado, Ninja. Eu quero escutar um modão broto, hein? Hoje eu vou aprontar.
0: Aí sim, hein? Alô, Chicão! Abraço, Chicão, pai do Diguinho! Esse homem é DBC todo dia, né? Grande pai do Chicão, o Chicão, pai do Diguinho, gente boa. Alô, Barriguinha, ela vai apartar aqui pra ganhar Rosan, meu amigo. Esse cara que sabe tudo de moda também. Grande Barriguinha Cis, boiadeiro errante. Aquele abraço, meu amigo. Gente boa demais, tá lá na audiência. Manda um abraço também aqui. Fátima de Dumont, fala, Fátima.
3: Boa tarde, Sabiá.
0: Tarde.
3: Tá frio aí, aqui tá frio.
0: Tá um pouquinho, né?
3: Tá escuro.
0: Chega na trás.
3: Rádio Carinho, Rádio Amor.
0: Eu que agradeço, minha querida. Grande Fátima de Dumont, mandar um abraço aqui também. Cipriano, fala, Cipriano.
4: Boa tarde, Sabiá.
0: Tarde.
4: Meu irmão, meu companheiro.
0: Você tá bom?
4: Que abençoe aí sua
0: amém, nós todos.
4: Irmão, fico com Deus, um abraço.
0: Tudo pra você. Grande Cipriano, todo dia na audiência, Cipriano. Cigano de Bocanha, na terra do Curtume. Abraço, Cigano. Fala, Flaviano.
5: Boa tarde, Sabiá Reis. Tudo
0: oi.
5: Certo com você?
0: Bom, graças
5: Sabiá,
0: a Deus.
5: Manda um modão pra nós aqui no Aras. Flaviano Guzmão, na
0: é.
5: Tamo firme aqui na DBC. Aqui.
0: Chique
5: manda
0: na terra.
5: Um modão aí, conhece pra nós aqui do Aras, Sabiá. Tchau, obrigado.
0: Obrigado, eu, Flaviano, lá nas Furnas em Araraquara. Grande Flaviano Guzmão, lá no Aras. Roberto por aqui, o Morto em Ribeirão Bonito. Grande Morto, um abraço, Morto.
6: Fala, Sabiá.
0: Oi.
6: Boa tarde.
0: Tarde.
6: É os meninos de Brotas aqui.
0: Chique.
6: Mas nós estamos aqui em São Carlos trabalhando aqui.
0: Aí sim.
6: Eu queria escutar um modão do Lourenço Lourival aí, da mais antiga que você tem.
0: Certo.
6: Eu queria pedir um abraço aí pro Márcio, pro seu Antônio, pro Léo França.
0: É.
6: E hoje é aniversário do Márcio. Pé de cana, hoje é aniversário dele.
0: Opa, 50. Parabéns. Chique.
6: Manda um abraço pra nós aí.
7: Obrigado, meu irmão. Valeu, Sabiá, manda um modão pra nós aí, companheiro.
0: Deixa
6: valeu,
0: com nós.
6: Sabiá, um abraço.
0: Moçada bruta e arrumada demais, gente boa. Eu apartei uma aqui do Lourenço Dorival, fica segurando aí que já apartei, viu? A Aurelina por aqui, um abraço, Aurelina. Gente boa demais. O Mido Sucata ali, fala ali.
8: Sabiá, Mido Sucatas e Usada Santa Felícia.
0: Chique.
8: Tô ligando pra pedir uma moda aqui do Eli Silva e Zé Goiano.
9: vestibular da viola.
0: Certo.
9: Dedico para todo o pessoal aqui da Santa Felícia e mandar pro Edson Asa Branca e pro 5 litros aqui da Santa Felícia
0: aí
9: também.
0: Aí sim.
9: DBC FM, Rádio Carinho, Rádio Amor.
0: Vai ouvindo aí, viu, Mi? Do Sucatas e Usados Santa Feliz. Daqui a pouquinho eu vou tentar apartar até antes de eu ir embora, hein? Vai segurando. Outra aqui.
10: Boa tarde, Sabia Lei.
0: Oi.
10: Toca um Adão pra nós.
0: Anderson Crespilho. Alô do Escórrego.
10: É Furula, Barroso.
0: E pra Firula e pra Rose. Ó o ninja aqui, a foder, parece o Pedro Benz da estrada, o Parizão. Fala, Parizão.
11: Boa tarde, Sabiá.
0: Tarde.
11: Estamos aqui no bar da dona Roseli, tem um amigo nosso aqui, o Palhares.
0: Palhares.
11: Tá fazendo aniversário de 60 anos.
0: Parabéns ao Palhares.
11: Todo mundo, dá um chonado aí pra ele.
0: É.
11: Tamo junto, Sabia Reis.
0: Tamo junto, meu parceiro. Eu que agradeço a audiência. 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
0: Alô, Barriguinha Cis! Alô, Chicão! Alô, Diguinho!

0: acontecer. Sabia, o tiquinho da larga tá funcionando normal. É, eu falei aqui, obrigado, viu? Eu já tô falando, já a menina tinha avisado, mas obrigado também, viu, Valdecir? Eu muito obrigado, gente boa demais, Fai Ricardo.
1: Boa tarde, Sabia, beleza?
0: Oi.
1: Que é o Ricardo ainda fazendo sete nossa aqui.
0: Chique na grade.
1: Pega essa música pro pessoal da granja também, da Santo Inácio aqui.
0: Santo Inácio.
1: O Marcão, rei das facas da Baná aí.
0: Né?
1: Pra todo mundo escuter aí.
0: O tio do Pix.
1: Todo mundo, o Melhor Zé Rico pra nós aí.
0: Certo.
1: Duas camisas pra nós aí. É, oferecendo pra todo mundo escuteiro aí. Rádio Carinho.
0: Rádio Amor.
1: Reta final.
0: Reta final. Outra aqui.
2: Boa tarde, meu amigo Sabia Rei.
0: Eu
2: sou o Reginaldo Idone, sítio de Idone. Se for possível aí, joga um modão aí do Tião Carreira, Estrei Cuiabana.
0: Certo.
2: Que oferece pra Judite do Santos de Idone, minha mulher, minha baiana de Caculé. Tchau, obrigado. Vem rir, vem rir.
0: Ontem eu toquei...
2: Manda pra Marinha também, que ela tá com ciúme.
0: É, ontem eu toquei a sua, hein, boiadeiro. Outra aqui, deixa eu ver. Fala aí, Ney.
3: Boa noite, Sabia Reis.
0: Boa noite.
3: É o Chico da cidade de Rincão.
0: Rincão.
3: Gostaria
0: obrigado,
3: de
0: Chico.
3: Ouvir na BBC aí.
0: É.
3: Mão do Tempo com o Tião Carreiro.
0: É. Conheço
3: pro Vardir Zambarian aí.
0: Opa.
3: O grande cachaceirinho aí da rádio. E pra todos os ouvintes aí.
0: Chique na trapa, um abraço, outro
4: boa
0: aqui.
4: Boa tarde, Sabia.
0: Boa tarde.
4: Ô, Sabia, manda um mondão pro Flaviano Guzmão aqui na Aquário, na Surna.
0: Certo,
4: da
0: Luiz.
4: Da tropa lá agora.
0: Luiz. Tá,
4: obrigado. Manda o milionário Zé Rico lá pro ele.
0: Deixa com nós. Um abraço pra vocês. O Paraguai, Sabia, estamos na escuteira no Bar do Nenê, tomando uma e esquentando o peito. Alô, Bar do Nenê. Um abraço, Paraguai. Alô, Brotas. Um abraço pra todos aí, Abelho Banzato na audiência, meu muito obrigado. Seu Ronaldo Piovesan, manda um abraço pro Ronaldo da Casa São Bento também na audiência, esperando oração, né, seu Ronaldo? Um abraço pro Sol, pro Ripiadinho. Pessoal lá, o Júlio Ricardo, grande seu Ronaldo Piovesan.

0: Ô meu compadre e minha comadre, aí do outro lado do rádio. A nossa tarde de quarta-feira, 26 de agosto de 2026, está indo embora. E com ela chega a nossa noite. E com a noite, a nossa hora santa, hora sagrada. Pra gente parar um minutinho e elevar o pensamento às alturas. E agradecer a Deus, o nosso arquiteto do mundo. Agradecer a nossa mãe, nossa padroeira. A nossa rainha, chefe, senhora Aparecida. De Aparecida do Norte, a nossa mãe da sala dos milagres. Por mais um dia que nos oferece. Por mais um dia em que nos concede a graça. Abrimos os olhos e viver. Fica agora no nosso momento de fé. O nosso momento da Ave Maria. Daqui a pouquinho tem um. Muito mais!
1: Pai nosso que estás no céu, santificado seja o teu nome, venha o teu reino, seja feita a tua vontade, assim na terra como no céu. Dá-nos hoje o pão nosso de cada dia. Perdoa as nossas dívidas, assim como perdoamos aos nossos devedores. E não nos deixe cair em tentação, mas livra-nos do mal. Porque teu é o reino, o poder e a glória para sempre.

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0: no pé do eito pra fazer direito, agradecendo o carinho e audiência desse interior paulista lindo, maravilhoso, que ama, curte, conhece, modão, vem comigo quarta-feira com os grandes patrocinadores. 35 anos sertanejo classe A.
1: Sabiá Reis.
0: Oi.
1: O cowboy manga larga do...
0: É nós no pé do oito. A caneta é inchada, Lourenço Dorival.
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0: 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Bom demais, bom absurdo, vamos que vamos! Fala, Celino Rogério Botucatu.
1: Boa noite, tudo bem com você? Uma noite de bênção, paz, luz e vida, saúde pra você, pra sua família. Que Deus abençoe o programa lindo que você faz pra nós.
0: Obrigado.
1: Gostoso de ouvir, Celino Rogério Botucatu, um abraço nosso pra você, deliciado e carinho, amor, que Deus te abençoe.
0: Eu que agradeço a audiência, minha querida, tudo em ordem lá na cidade de Botucatu. Dirceu Matoso por aqui, um abraço, Dirceu. Fala aí, Adenilson, fazendo faveiro.
2: Aí. Boa tarde, companheiro passarinho.
0: Tarde.
2: Let's go, Gus.
0: Opa.
2: Rapaz, eu pedi uma moda, mas nem vou pedir, não. Cheguei dourado agora, fui lá fazer uns corre lá e peguei um espetinho de gato.
0: Aí eu dou valor, hein?
2: Moda. Amém? BBC, FM, Rádio Carinho?
0: Rádio Amor, eu que agradeço. A coisa tá bonita, só no velho barreiro de limão, hein? Adenilson fazendo faveiro. Zé Valentim, Ribeirão Bonito. Chuva abençoado, é isso daí, graças a Deus, né, Zé? Manda um abraço pro Marcos Oliveira e Regina, Orivaldo Mariotto na audiência, vamos de moda. Chegando o grandalhão do mundo sertanejo, Sérgio Reis, Comitiva Esperança.
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0: Aí, comitiva esperando.
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0: 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Boa noite, Joaninha do Mel, o homem mais doce de Baté, grande Joaninha do Mel, boa noite. Gente boa demais, sorte o pega aí.
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0: A tarde, Alexandre Henrique, mais um Renner Sina. 6 horas e 20 minutos.

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0: seu pai, o porta fechada por aqui no Arena Diferenciada, hein, gente? 6:34, só modeira na veia. Ai, que coração. Nilson Pinheiro, que é projeto passarinho, fala, Nilson.
1: Boa noite, Sabiá.
0: Oi.
1: Aqui é a neta do Nilson Pinheiro, do Jockey Clube. Eu sou sua fã e eu queria pedir uma música da Ana Castela. Muito obrigada.
0: Obrigado eu, a netinha do Nilson Pinheiro, lá do Jockey Clube. Obrigado, minha queridinha. Tá aí, mandar um abraço pro Arnaldo Pedroso também. Boa noite, Arnaldo. Suzana por aqui, um abraço, Suzana. Helena Lipolito, obrigado, Helena. Sabia Reis, Wilson e William de Torinha, sempre juntos, viu? Um abraço. Rádio Carim, Rádio Amor, obrigado, eu que agradeço. Maria Helena por aqui, no Pé do Oito, obrigado, Maria. Pablo do Gesso tá lá no bolo, delicioso e cafezinho. Zelão Crepaldi, boa noite, Zelão. A Marta Silva por aqui. Um abraço pro Lupercio, filho da Linda Brotas também. Obrigado, Lupercio. Gustavinho na audiência. Vamos pra reta final.

toca modão na sua DVC FM, que é pura emoção. Essa vai pro Mi, dos sucatas e usados, hein, Mi?

Sandrinha do Jacobus. Aquele abraço pra você, Sandrinha. Moda linda demais, Alan Jackson, The Wilder.

0: linda moda country americana, hein? E daqui a pouquinho tem a voz do Brasil. Logo em seguida, meu amigo Marcelão Renato, grande baluarte da comunicação. Abraço ao Marcelão aí até uma da manhã no Emoções. E meus palavreados já vão se encerrando por aqui, agradecendo a você de perto, a você de longe, aos grandes amigos patrocinadores pela credibilidade e pela confiança de cada dia. Estaremos de volta amanhã, a partir das 16h no Arena DBC, se assim o nosso Papai do Céu permitir. Fica aqui um abraço e um beijo carinhoso deste locutor da emoção.
1: Sabiá Reis. Oi. O cowboy manga larga do rádio.
0: Até amanhã, se Deus quiser.

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0: ar a voz do Brasil. As notícias do governo federal que movimentaram o país no dia de hoje.
1: Olá, boa noite.
2: Boa noite para você que nos acompanha em todo o país.
1: Quarta-feira, 26 de agosto de 2026.
2: Vamos aos destaques do dia.
1: Defesa de crianças, adolescentes e mulheres no ambiente digital.
2: Discord é acionado na justiça por falhas na proteção de menores.
1: Ação civil pública foi apresentada pela Advocacia Geral da União. Graziele Bezerra.
3: A ação civil pública cobra que a plataforma Discord adote medidas efetivas para a proteção de crianças, adolescentes e mulheres no ambiente digital.
2: O combate a crimes cibernéticos e as ameaças no ambiente digital contam com o apoio do CyberLab, Laboratório de Operações Cibernéticas.
1: Quem conversou com a gente sobre o assunto foi o coordenador, delegado Alessandro Barreto.
4: O CyberLab está ajudando as polícias estaduais a identificar a pessoa se achava acima de qualquer suspeita e se escondia por detrás de conexões de internet.
2: Atenção, diretores e professores de escolas públicas.
1: Está na hora de escolher os livros didáticos que serão utilizados em sala de aula a partir do ano que vem. Thaís de Araújo.
5: A seleção deve ser feita com a participação da equipe escolar, levando em consideração a proposta pedagógica, as características e as necessidades da comunidade.
2: Hoje, na apresentação da Voz do Brasil, eu, Luciana Vasconcelos e Luciano Seixas.
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2: A arrecadação do governo federal chegou a 289 bilhões e 300 milhões de reais no mês de julho.
1: Um aumento de quase 9% em relação a julho de 2025.
2: O mês foi marcado pelo desempenho favorável de setores como indústria, serviços e arrecadação de impostos.
6: Na comparação com julho do ano passado, o resultado representa crescimento real de quase 9%, já descontada a inflação. Entre os fatores que contribuíram para o resultado estão o aumento da arrecadação da Previdência Social e o crescimento das receitas com PIS e COFINS associado ao aumento das vendas. Destaca Claudemir Malaquias, chefe do Centro de Estudos Tributários e Aduaneiros da Receita Federal.
7: Os fatores que contribuíram para o resultado do mês de julho, na comparação com o mesmo período do ano passado, foram os seguintes. O desempenho da indústria, um crescimento de 1,05%. A venda de bens, um crescimento de 4,93%. A venda de serviços, um crescimento de 2%. A massa salarial teve um crescimento nominal de 10,19% em relação ao ano passado. E o valor em dólar das importações, um crescimento de 12,16%.
6: O desempenho também é positivo no acumulado do ano. De janeiro a julho, a arrecadação chegou a 1 trilhão 876 bilhões de reais. Em valores corrigidos pela inflação, o crescimento foi de quase 7% em relação ao mesmo período de 2025. Reportagem Pablo Mundim.
1: O Índice Nacional de Preços ao Consumidor Amplo 15, o IPCA 15, considerado uma prévia da inflação oficial do país, ficou em menos 0,4% no mês de agosto.
2: Contribuíram para o resultado os setores de habitação, com queda de 1,41% nos preços, transportes com redução de menos 1% e alimentos e bebidas com queda de 0,57%.
1: No setor habitação, o destaque foi para a redução no valor da conta de luz. E nos transportes, a queda no preço da gasolina.
2: Já no setor de alimentos e bebidas, os destaques ficaram por conta do tomate, batata inglesa, cenoura e café moído, que ficaram mais baratos no período.
1: Crianças e adolescentes estão no centro de uma ação civil pública contra a plataforma de comunicação Discord.
2: O motivo são possíveis falhas na proteção desse público, que teriam resultado em crimes e situações de violência.
1: A ação prevê obrigações para que a empresa aprimore mecanismos de prevenção e proteção.
3: A ação civil pública cobra que a plataforma Discord adote medidas efetivas para a proteção de crianças, adolescentes e mulheres no ambiente digital. Voltada inicialmente para as comunidades de games, hoje a ferramenta é usada por públicos variados e permite o compartilhamento de textos, arquivos de voz e vídeo e transmissões de modo público ou privado. Porém, segundo o governo, tem apresentado falhas na segurança e mecanismos de proteção a menores, como explica o advogado-geral da União, Jorge Messias.
8: Não há, por parte da plataforma, a adoção de requisitos mínimos estabelecidos na legislação brasileira, em especial no ECA digital, e a ausência dessa rede de proteção tem levado a situações de ordem absolutamente criminal, envolvendo crianças, adolescentes, mulheres e animais. Tentamos, por 2 semanas, construir um termo de ajustamento de conduta. A empresa, num primeiro momento, demonstrou o interesse de assumir compromissos significativos com o Estado brasileiro, mas, infelizmente, recusou a assinatura do termo no último momento.
3: O fato mais grave e recente envolvendo a plataforma foi a morte de uma adolescente de 13 anos no Mato Grosso do Sul, que tirou a própria vida durante uma transmissão ao vivo pelo Discord. O secretário nacional de Direitos Digitais, Vitor Fernandes, diz que a plataforma demorou a agir, mesmo quando foi notificada.
9: Essa live durou mais de 2 horas, ela começa por volta de 2h20 da manhã, 4h15 da manhã, já completando quase 2 horas, servidor foi derrubado. As contas dos investigados envolvidos só foram banidas da plataforma 24 horas do ocorrido.
3: O ministro da Justiça e Segurança Pública, Wellington César Lima e Silva, lembrou que as plataformas digitais devem se adequar ao país.
10: É uma resposta que busca fazer valer que qualquer plataforma nacional ou estrangeira não venha a descuidar dos limites impostos pela lei.
3: A ação pede que a plataforma reforce os mecanismos de controle parental, amplie a cooperação com autoridades brasileiras e implante sistemas que identifiquem situações de riscos para menores. É exigida ainda a criação de mecanismos específicos de detecção e moderação de conteúdos com práticas de maus tratos, violência, mutilação e crueldade contra animais. A plataforma tem até 15 dias para se adequar, sob pena diária de R$ 500 mil. Também é pedida a condenação da empresa em R$ 500 milhões por dano moral coletivo, valor que poderá ser revertido ao Fundo de Defesa de Direitos Difusos. Reportagem Graziele Bezerra.
2: Crianças e adolescentes devem ser orientados sobre os riscos existentes na internet e estimulados a conversar com adultos de confiança sempre que sentirem desconfortáveis durante interações online.
1: Caso alguém solicite sigilo sobre conversas, fotos ou qualquer outro conteúdo, o fato deve ser comunicado imediatamente aos pais ou responsáveis.
2: São orientações do delegado Alessandro Barreto, coordenador do CyberLab, o Laboratório de Operações Cibernéticas ligado ao Ministério da Justiça e Segurança Pública.
1: Em entrevista à Voz do Brasil, o delegado falou comigo e com a Mariana Jungmann sobre a atuação do CyberLab no combate a crimes cibernéticos e ameaças no ambiente digital. Vamos ouvir.
11: Delegado Alessandro Barreto, bem-vindo à Voz do Brasil, um prazer ter o senhor conosco aqui. Vamos falar então sobre o CyberLab, o trabalho de inteligência que ficou concentrado nele a partir da sua criação. Explica para o nosso ouvinte que trabalho é esse.
12: Bom, bom estar aqui com vocês, obrigado pelo convite. Bom, o que o CyberLab faz? O CyberLab é uma unidade da Secretaria Nacional de Segurança Pública, e ele é um laboratório de operações cibernéticas. A pessoa acha que é até um super laboratório, estilo Matrix, mas não, nós temos lá policiais capacitados, a grande parte do time são de meninas cybergirls, então assim, são as meninas que fazem um trabalho espetacular nessa área, e essa unidade ela apoia as polícias estaduais, trazendo informação qualificada para ajudar em diversos contextos, como, por exemplo, no enfrentamento a fraudes eletrônicas, em ameaças contra escolas. Então, se tem esse trabalho qualificado, que ajuda certamente a salvar vidas e a evitar tragédias.
1: Quais são os crimes mais identificados pelo laboratório e, nesse contexto, o que tem chamado mais atenção?
12: Bom, o que a gente tem visto aí nos últimos anos e principalmente pós-pandemia? A migração do crime do espaço físico para o espaço virtual. Então, a gente tem visto um aumento considerável de crimes de principalmente envolvendo fraudes e golpes online, como invasão de conta de WhatsApp, de redes sociais, Força Central. A gente tem visto isso muito. Nós temos visto também vários problemas, principalmente o extremismo digital, crimes de ódio. Eu fico indignado como policial e principalmente como cidadão. Muita misoginia, um ódio contra mulheres e meninas que dá nojo, que dá asco dessas pessoas. Então a gente tem visto muito esse contexto também. E de maneira geral, a gente tem visto o crime migrar da rua para a internet. E nesse contexto, o CyberLab está ajudando as polícias estaduais a identificar pessoas que se achavam, a pessoa se achava acima de qualquer suspeita e se escondia por detrás de conexões de internet.
11: Bom, o senhor mencionou crimes como fraudes, né, estelionatos e tal. Esses a gente já imagina quem são as pessoas por trás, são os bandidos comuns, vamos dizer assim. Mas o senhor mencionou também crimes de ódio, crimes de misoginia. Quem são as pessoas por trás desses crimes e qual é o perfil dos criminosos e das vítimas, delegado?
12: Isso, bom, o perfil das vítimas, boa parte, principalmente relacionada a crimes de ódio, a gente encontra de mulheres, meninas, entendeu? Às vezes até meninas novas, adolescentes. E o criminoso, o que, que a gente tem visto? Antigamente que eu falo, há pouquíssimos anos, porque muda muito rápido na internet, a gente via maiores aliciando menores para cometer delitos. Hoje a gente já está vendo menores aliciando menores para cometer delitos. Quando se fala de internet, de uma maneira geral, quando vai se tratar de vítimas de fraudes, antes falava que o pessoal idoso, pessoal com a idade um pouco mais avançada, estava mais suscetível para isso. Hoje, todo mundo ele pode ser vítima de um golpe. Crimes de ódio, a gente tem visto muitos adolescentes, até crianças com 11, 12 anos, fazendo parte de grupos. Isso tem chamado muita atenção, que nós precisamos reforçar o trabalho para identificar ainda mais rápido, e principalmente aqueles que estão por trás do processo de radicalização dos menores.
11: Sim, porque uma criança de 11 anos, ela não chega ao ponto de praticar um crime de ódio na internet sozinha, eu suponho, né?
12: A gente tem visto pessoas desvirtuar redes e serviços que são utilizados. Então, assim, qual é o nosso papel? Identificar essas pessoas. Então, elas utilizam mídias sociais de uma maneira geral, utilizam plataforma para encontrar esses garotos e radicalizar. Então, nosso papel é antecipar cada vez mais, identificar esses grupos e evitar que crianças de 11 anos sejam atraídas para um caminho terrível como esse.
1: A partir do monitoramento, o CyberLab dá um alerta e colabora para o desencadeamento de operações importantes de combate ao crime nesses ambientes digitais. Quais são as operações dessas que contaram com a colaboração do laboratório? Que operações o senhor destacaria, por exemplo?
12: Tem algumas, principalmente a proteção de crianças e adolescentes. Eu vejo pessoas falando, salvamos tantas vidas. Para mim é impossível mensurar isso. Eu só tenho certeza que tragédias foram evitadas. Meninas que estavam sendo abusadas online foram libertadas. Aí essas operações, elas nos orgulham muito em fazer parte de um time e a gente ter resultados como estamos salvando vidas. Isso é muito gratificante para mim.
11: Delegado, o senhor mencionou, né, que é um trabalho conjunto com as polícias civis dos estados. Se alguém quiser fazer um alerta para o CyberLab, fazer uma denúncia, como é que essa pessoa pode proceder? De repente, um pai, uma mãe que identificou ali com seus filhos uma situação desse tipo? Enfim, pessoas que queiram fazer algum tipo de alerta para o CyberLab, como é que pode proceder?
12: Eu recomendo que procurem no teu estado canais de denúncia online, é a própria delegacia mais próxima, que quando chegar a informação qualificada, a gente está conversando com as polícias e consegue desencadear essas grandes operações. E um ponto relevante que você falou é o pai e a mãe. O que a gente tem visto? O pai e a mãe deixa o filho passar 10, 12, 15 horas na internet, não acompanha, e a internet tem muita gente má por trás das conexões. E a criança ou adolescente, ela dá sinais. E o pai e a mãe, eles conseguem entender e trazer essas informações para a polícia. Então, quanto mais informação, quanto mais dados chegar, mais pessoas vão ser identificadas e vão ser responsabilizadas. Até porque tem-se aquela impressão que a internet é algo que você fez algo lá e fica impune, não vai ocorrer nada. Muito pelo contrário. Tá? As polícias estão cada vez mais preparadas para identificar essas pessoas e responsabilizá-las.
1: Muito bem, nós conversamos com o delegado Alessandro Barreto, coordenador do Laboratório de Operações Cibernéticas, CyberLab. Muito obrigado, delegado, pela entrevista à Voz do Brasil.
12: Eu que agradeço.
2: O Ministério das Relações Exteriores emitiu nota de pesar pelas vítimas dos deslizamentos e inundações que atingiram o Nepal e o Tibete após o terremoto desta quarta-feira.
1: Equipes de resgate continuam as buscas por sobreviventes.
2: Até o momento, não há registros de brasileiros entre as vítimas.
1: A Embaixada do Brasil em Katmandu, no Nepal, e em Pequim, acompanham com atenção os desdobramentos da situação.
2: Em caso de assistência consular, o telefone do plantão geral do Itamaraty é 61, código de Brasília, 98260-0610.
1: Aberto o período de escolha dos livros do Programa Nacional do Livro e do Material Didático, o PNLD, que serão usados por alunos do primeiro ao quinto ano do ensino fundamental no período de 2027 a 2030.
2: O prazo vai até 8 de setembro e a seleção deve ser feita de forma coletiva por professores e gestores. Confira na reportagem.
13: O período de seleção dos livros didáticos que serão utilizados por estudantes e professores do primeiro ao quinto ano do ensino fundamental já está aberto. As escolas públicas têm até 8 de setembro para selecionar os materiais que serão utilizados no triênio 2027-2030. A seleção deve ser feita com a participação da equipe escolar, levando em consideração a proposta pedagógica, as características e as necessidades da comunidade. O programa conta com 3 categorias, como explica a coordenadora-geral de materiais didáticos da Secretaria de Educação Básica do Ministério da Educação, Jaqueline dos Santos Melo.
14: Na categoria 1, as obras são voltadas para estudantes e professores do primeiro e do segundo ano com foco na alfabetização. Na categoria 2, as obras são voltadas para o terceiro, quarto e quinto ano com foco no desenvolvimento do letramento e da escrita. Nesse ano, nós temos novidades como o livro regionalizado de história e geografia, a obra de produção de texto e livros voltados para educação digital e midiática. A categoria 3, ela é optativa para as redes e a seleção dela é para obras de língua espanhola e língua inglesa.
13: Antes de registrar a decisão, professores e gestores devem consultar o Guia Digital do Programa Nacional do Livro e do Material Didático PNLD, que reúne informações sobre as obras aprovadas, como resenhas, metodologias, organização dos conteúdos e orientações para a escolha. Depois, a seleção precisa ser formalizada em ata e registrada no sistema PNLD Gestão, com acesso pela conta GovBR. O preenchimento da ata sozinho não conclui o processo. Após o registro, a ata e o comprovante de escolha devem ficar disponíveis em local visível na escola. Em caso de dúvidas ou problemas no acesso, as escolas podem entrar em contato com o FNDE pelo e-mail livrodidático@fnde.gov.br. Reportagem Thaís de Araújo.
1: Instituições públicas do ensino superior e tecnológico que adotam práticas de prevenção e enfrentamento à violência de gênero vão ser reconhecidas com o selo de ambiente acadêmico seguro.
2: A iniciativa do Ministério da Educação vai conceder o título nas categorias ouro, prata e bronze.
1: Podem aderir ao programa instituições federais que atendam aos requisitos do MEC.
2: A diretora de desenvolvimento acadêmico da Secretaria de Educação Superior do Ministério, Lúcia Pelanda, fala sobre a iniciativa.
15: As mulheres já são maioria no ensino superior, então é muito importante criar ambientes cada vez mais seguros e livres de violência. Nesse sentido, o selo é um estímulo para que cada vez mais instituições se juntem a esse movimento de ter instituições verdadeiramente livres de violência.
1: Para mais informações, acesse gov.br/MEC.
2: Estamos no mês da gestante. Nós já falamos aqui sobre a importância de cuidados com a saúde, como tomar vacinas e fazer o pré-natal direitinho para cuidar da mãe e do bebê.
1: Hoje nós vamos falar dos direitos assegurados por lei às gestantes.
2: Estabilidade no emprego, atendimento médico gratuito pelo SUS, prioridade em filas e serviços, intervalo para a amamentação, além da licença maternidade.
1: Está tudo explicado na reportagem de Luciana Colares de Holanda, que ouviremos agora.
16: Maria Selma Pereira é empregada doméstica em Brasília. Grávida de 8 meses, ela espera a bebê para setembro. E junto com a chegada da filha, vem a licença maternidade de 4 meses, garantida pela carteira assinada. Um direito que Selma não teve nas outras 4 gestações, quando trabalhou na informalidade.
17: Vai ser bem melhor, porque vou acordar, cuidar da neném, né? Ficar os 4 meses em casa. Agora, por carteira assinada, tá bem melhor agora, porque aí quando você ganhar o bebê, você vai receber, né?
16: No Brasil, as gestantes têm direitos fundamentais garantidos por lei, que se estendem até alguns meses após o nascimento da criança. É proibida a dispensa arbitrária ou sem justa causa da empregada gestante, por exemplo, desde a confirmação da gravidez até 5.

0: pago por este benefício vai variar do salário mínimo, que é R$ 1.621, atualmente, até o teto do INSS, que vai estar no valor de R$ 8.475,55, a depender da categoria da trabalhadora.
1: Entre as garantias previstas na legislação brasileira para gestantes e mães, também está previsto o direito à liberação do trabalho para realizar consultas médicas e exames. E elas podem ser transferidas temporariamente de função quando a saúde exigir. Os direitos podem ser acessados pelo telefone ou pela internet, de acordo com Márcio Lima, do INSS.
0: Os direitos são acessados através da central telefônica 135, que funciona de segunda-feira a sábado, das 7 da manhã até as 22 horas no horário de Brasília, sendo que recebe ligação gratuita, ou ainda através do aplicativo Meu INSS.
1: Além dos direitos trabalhistas, as gestantes contam com atendimento prioritário e acompanhante no parto pelo SUS. Após o retorno ao trabalho, a mãe tem direito a 2 intervalos diários de 30 minutos para a amamentação até o bebê completar 6 meses. Reportagem Luciana Colares de Holanda.
2: E essas foram as notícias do governo federal.
3: Uma realização da Secretaria de Comunicação Social da Presidência da República.
2: Com produção da empresa Brasil de Comunicação.
3: Fique agora com o Minuto do TCU. Em seguida, as notícias do Poder Judiciário e do Congresso Nacional. Boa noite.
2: Boa noite para você e até amanhã.
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5: 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Você vai ouvir agora notícias do Poder Judiciário.
3: Supremo julga a ação sobre o poder de requisição do Ministério Público da União a órgãos da administração pública.
7: Para o STJ, acesso a sistema com dados contábeis não dispensa dever de prestação de contas de bens em condomínio.
3: Justiça determina que o governo federal e o estado de Sergipe implantem serviço especializado em doenças raras.
7: Boa noite, eu sou o Arthur Filho.
3: E eu sou Walter Lima.
7: Supremo Tribunal Federal julga ação sobre o poder de requisição do Ministério Público da União a órgãos da administração pública.
3: O julgamento busca definir até onde vai essa prerrogativa do Ministério Público da União e em quais situações ela pode ser exercida, delimitando se a administração pública é obrigada a atender integralmente ao pedido ou se pode recusá-lo.
7: Administrador de bens em condomínio, ou seja, em copropriedade, deve prestar contas ao outro condômino, mesmo que dados contábeis estejam disponíveis em sistema eletrônico.
3: Essa decisão é do Superior Tribunal de Justiça, o STJ. Fátima Uchoa.
8: Um irmão ajuizou a ação contra o outro, pedindo a prestação de contas da administração. ação de propriedade comum. A Justiça de Mato Grosso decidiu que o administrador tem o dever de apresentar as contas e a terceira turma do STJ manteve esse entendimento. Segundo a relatora ministra Nancy Andrighi, o interesse de agir pressupõe a existência de controvérsia sobre a prestação das contas e, nesse caso, mesmo havendo sistema que permita o compartilhamento de informações, o administrador deve apresentar as contas de forma especificada e completa.

0: TST manteve condenação em caso de caseiro baleado durante assalto.
1: Empregador terá de pagar indenização por danos morais e materiais. Mila Amaral.
2: Um caseiro levou 3 tiros durante um assalto na fazenda onde ele trabalhava e morava, em Cruz Alta, no interior do Rio Grande do Sul. Ele ficou com sequelas e capacidade de trabalho reduzida. O trabalhador entrou na justiça e contou que não foi a primeira vez que a fazenda foi assaltada. E a justiça deu razão a ele. O Tribunal Regional do Trabalho condenou o proprietário a pagar R$30 mil por danos morais e R$70 mil por danos materiais. A fazenda recorreu, dizendo que a culpa era de terceiros, mas a primeira turma do TST manteve a condenação e destacou que o dono sabia dos assaltos anteriores e mesmo assim não tomou nenhuma providência para aumentar a segurança dos trabalhadores. A decisão foi unânime.
0: Justiça Federal determina que União e o Estado de Sergipe implantem serviço de atenção especializada em doenças raras.
1: Decisão atende a pedidos do Ministério Público Federal em ação. Sabrine Menezes.
3: De acordo com o inquérito civil instaurado pelo MPF, Sergipe possui cerca de 120 mil pessoas acometidas por doenças raras. Dessas, aproximadamente 36 mil apenas em Aracaju e a maioria delas crianças. Com a decisão, o Estado e o município devem organizar e pactuar a linha de cuidado da rede de forma imediata e em até 4 meses. Além disso, Sergipe e Aracaju, junto com a União, têm até 8 meses para habilitar e implementar pelo menos um serviço de atenção especializada em doenças raras, além de estruturar a rede de atenção integral para pessoas com doenças raras. Em caso de descumprimento, foi fixada multa de R$5 mil.
0: O Tribunal Superior Eleitoral recebeu um grupo de criadores de conteúdos digitais para uma iniciativa voltada a combater a desinformação sobre as urnas eletrônicas.
1: O encontro se estendeu por toda a tarde dessa terça-feira e foi viabilizado por meio de uma parceria do TSE com a organização Redes Cordiais. Vitor Struck.
4: Juntos, os influenciadores somam 45 milhões de seguidores nas redes sociais. O encontro fez parte da iniciativa Confirma, 30 anos de urna eletrônica, e foi promovido pela organização Redes Cordiais, em parceria com o TSE e com o apoio do YouTube e do TikTok. A programação contou com visitas a espaços importantes do tribunal, como o local onde as urnas ficam armazenadas, o Museu do Voto, e também incluiu uma demonstração detalhada sobre o funcionamento dos equipamentos usados nas eleições. Ao final, os influenciadores participaram de uma roda de conversa com o presidente do TSE, o ministro Cássio Nunes Marques.
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0: A você, uma boa noite.
1: E até amanhã.

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1: Eu sou Paula Groba.
2: E eu sou Humberto Pinheiro.
1: E estes são os destaques de hoje do Jornal do Senado, que começa agora.
2: Governo e Congresso anunciam um acordo para votações prioritárias. Fim da escala 6x1, taxa das blusinhas, terras raras e PEC da segurança pública.
1: Congresso vai analisar duas medidas provisórias para reduzir impactos das tarifas americanas e alta do petróleo.
2: Projeto cria política nacional para apoiar adolescentes nos anos finais do ensino fundamental.
1: Boa noite.
2: Boa noite.
1: Após encontro com o presidente Lula e o presidente da Câmara dos Deputados, Hugo Mota, o presidente do Senado, Davi Alcolumbre, anunciou as prioridades do Congresso nos próximos dias. Entre os temas citados estão a votação da MP que acaba com a taxa sobre compras internacionais acima de $50. Alcolumbre afirmou que a MP da chamada taxa das blusinhas será votada na próxima semana.
2: Também terão prioridade de votação as propostas de emenda à Constituição que acaba com a escala 6x1 e a PEC da Segurança Pública, que devem ser analisadas pela Comissão de Constituição e Justiça na semana de esforço concentrado do Congresso a partir da próxima segunda-feira. Mais informações com o repórter Pedro Pincer.
3: O presidente do Senado, Davi Alcolumbre, afirmou que votará na próxima semana a medida provisória que acabou com a chamada taxa das blusinhas, imposto de importação de 20% sobre compras internacionais de até $50. O texto, segundo o senador, será analisado na Câmara e no Senado antes de perder a validade. Caso a votação não ocorra, o imposto voltará a ser cobrado em 9 de setembro. Alcolumbre reafirmou que a medida será pautada no esforço concentrado previsto para ocorrer entre 31 de agosto e 4 de setembro.
4: Nós vamos deliberar e ela virá lei para proteger milhões de brasileiros que usam desse instrumento para adquirir produtos muito baratos e terem qualidade de vida melhor.
3: Alcolumbre também disse que a Comissão de Constituição e Justiça vai analisar na próxima semana as propostas de emenda à Constituição que tratam da segurança pública e do fim da escala 6x1. Davi afirmou estar em contato frequente com o relator da mudança na escala de trabalho, senador Omar Aziz, do PSD do Amazonas.
4: Tenha compreensão da importância da matéria, me disse que já está construindo um relatório para ser apresentado na próxima quarta-feira na Comissão de Constituição e Justiça.
3: Outra proposta que deve ser pautada na semana que vem é a que cria uma política nacional para os minerais críticos e estratégicos.
1: E o relator da PEC da Segurança Pública, senador Rogério Carvalho, do PT de Sergipe, anunciou que o texto não deve sofrer mudança.
2: Repórter Herman Kulitz.
5: O texto altera diversas regras da Constituição para ampliar a atuação da Polícia Federal, endurecer o combate às facções e milícias e reforçar o financiamento do Fundo Nacional de Segurança Pública e do Fundo Penitenciário Nacional, além de aumentar a integração e a cooperação de sistemas e órgãos de segurança pública. Em análise na CCJ, a proposta recebeu diversas emendas, como a do senador Sargento Reginauro, do PSDB do Ceará, que recomendava que os homicídios praticados por organizações criminosas não fossem julgados pelo Tribunal do Júri. Já a emenda do senador Hamilton Mourão, do Republicanos do Rio Grande do Sul, defendia a previsão de um sistema de informação sobre antecedentes criminais. Ambas foram rejeitadas, com o entendimento do relator de que não cabe a implementação dessas mudanças no texto constitucional. Além disso, na opinião do senador, alterar o que já foi aprovado pelos deputados somente atrasaria medidas que precisam ser tomadas contra a criminalidade organizada e iria na contramão da expectativa da sociedade. Porém, as modificações podem ser apresentadas na Comissão de Constituição e Justiça até a discussão final da matéria. O texto ainda precisa ser aprovado em 2 turnos no plenário do Senado. Se passar sem alterações, será promulgado e começa a valer. Havendo qualquer mudança, a matéria deverá retornar para a Câmara dos Deputados.
1: O Congresso também vai analisar duas medidas provisórias editadas pelo governo federal para tentar reduzir os impactos das tarifas americanas e da alta internacional do petróleo.
2: As duas medidas provisórias já estão em vigor, mas precisam ser aprovadas por deputados e senadores para continuar valendo. Repórter Patrícia Oliveira.
6: Uma das medidas permite que empresas afetadas pelas novas tarifas impostas pelo governo americano prorroguem por até um ano o cumprimento de compromissos de exportação, com a suspensão de tributos. Já a outra medida libera 3 bilhões de reais para subsidiar a produção e a importação de diesel e gasolina, diante dos efeitos dos conflitos no Oriente Médio sobre o preço do petróleo. Para Carlos Pio, professor de Relações Internacionais da UNB, as medidas são importantes neste momento de emergência, mas o país precisa também adotar estratégias a longo prazo.
7: A gente precisa aumentar a produtividade da economia como um todo, é reforçar as qualificações dos trabalhadores e ampliar o comércio com os outros parceiros de qualquer lugar do planeta, em qualquer setor.
6: As duas medidas provisórias já estão em vigor, mas precisam ser aprovadas por deputados e senadores para continuar valendo.
1: A adolescência é uma fase de muitas transformações e desafios que podem refletir diretamente no desempenho e na permanência dos estudantes na escola. Para apoiar o desenvolvimento dos alunos nessa etapa da vida, um projeto de lei propõe criar a Política Nacional Escola das Adolescências. A proposta é do senador

0: Camilo Santana, do PT do Ceará, ex-ministro da Educação, e está em análise na Comissão de Educação. Pelo texto, a política será voltada aos anos finais do ensino fundamental, do sexto ao nono ano. A ideia é tornar a escola mais atrativa, acolhedora e conectada à realidade dos adolescentes, com estratégias de apoio técnico e financeiro.
1: A medida também busca reduzir as taxas de reprovação e abandono escolar, especialmente no período de transição para o ensino médio. O senador Camilo Santana destaca ainda a importância da educação em tempo integral. Segundo ele, ampliar a permanência de crianças e jovens na escola pode trazer mais benefícios não apenas para a educação, mas também para a segurança.
2: Porque além de dar oportunidade para o nosso jovem passar o dia na escola, fazer as refeições, praticar esporte, é a maior política de prevenção à violência. É você ter a meninada toda na escola nesse país.
0: O Senado também analisa um projeto que cria o programa Escola Sem Partido. De autoria do senador Magno Malta, do PL do Espírito Santo, a proposta altera a Lei de Diretrizes e Bases da Educação para incluir novos princípios e regras para o ensino. O texto prevê a garantia da pluralidade de ideias, da liberdade de crença e da liberdade de consciência. Também proíbe professores de promoverem em sala de aula determinadas concepções ideológicas ou políticas.
1: A proposta está em análise na Comissão de Direitos Humanos, onde é relatada pelo senador Sargento Reginauro, do PSDB do Ceará. Depois, o projeto ainda deve passar pela Comissão de Constituição e Justiça e pela Comissão de Educação.
3: Eleições 2026.
0: As eleições deste ano vão contar com a participação de mais pessoas idosas em relação a 2022.
1: O aumento segue a tendência de envelhecimento populacional apontada pelo IBGE. Repórter Lana Dias.
4: O número de eleitores idosos cresceu cerca de 14% desde as eleições de 2022. Neste ano, 37 milhões e meio poderão votar. Para aqueles entre 60 e 69 anos, o voto é obrigatório, mas acima dos 70 anos, a participação é facultativa. O senador Fernando Dueire, do PSD de Pernambuco, reforçou a importância do voto da terceira idade.
5: A democracia precisa ouvir todas as gerações. Os mais jovens representam o futuro, mas aqueles que são mais experientes carregam uma parte importante da memória e da construção do nosso país.
4: Para a Dorci Antônia de Carvalho, de 83 anos, a participação não deve se limitar ao voto obrigatório.
6: Eu acho que todo mundo que tem mais de 60 anos, 70 anos, devia continuar votando. Eu tenho certeza, temos amigos também que já combinaram, vão votar.
4: O aumento do eleitorado idoso segue a tendência de envelhecimento populacional no Brasil. De acordo com o IBGE, a população com 60 anos ou mais subiu de 11,3% para 16,6% de 2012 a 2025.
1: Com edição de Paula Groba e trabalhos técnicos Eliseu Caires, o Jornal do Senado fica por aqui. Acompanhe agora as notícias da Câmara dos Deputados. Boa noite.
0: Boa noite e até amanhã.
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7: Comissão analisa projetos que reduzem impacto ambiental de plásticos.
8: Deputados aprovam parecer da subcomissão sobre segmento de estética.
7: Parlamentares apresentam medidas de proteção à criança e adolescente.
8: Boa noite. Jefferson Rodrigues, do PSDB de Goiás, propõe novas obrigações para plataformas digitais no combate à exploração sexual de crianças e adolescentes na internet. Ele explica que o texto cria canais de denúncia e respostas rápidas às vítimas e aos órgãos de segurança.
7: Para facilitar a investigação desses crimes, a proposta de Jefferson Rodrigues inclui mecanismos de preservação de registros, metadados e informações de usuários suspeitos. O deputado avalia que a medida amplia a capacidade de identificar os responsáveis e reunir provas no ambiente digital.
8: Está em análise projeto que cria o Programa Nacional Ampara, voltado à prevenção da violência contra crianças, adolescentes e mulheres nas escolas. A proposta de Helena Lima, do PSD de Roraima, prevê formação de profissionais e articulação entre escolas, famílias e segurança pública.
7: O projeto de Helena Lima orienta estudantes sobre como identificar situações de violência e conhecer canais de denúncia e proteção. Para a deputada, a medida busca fortalecer a cultura de paz e o respeito no ambiente escolar.
8: A punição de crimes contra a dignidade sexual praticados com abuso de autoridade é reforçada em projeto apresentado por Samuel Viana, do União de Minas Gerais. A proposta aumenta pela metade a pena por importunação sexual quando o agressor se valer de posição de supervisão sobre a vítima.
7: Samuel Viana aponta que a mudança alcança relações em ambientes educacionais, esportivos, religiosos, culturais e assistenciais, mesmo sem vínculo formal de emprego. O texto também amplia a situação em que a autoridade exercida sobre a vítima pode elevar a pena dos crimes contra a dignidade sexual.
8: Dr. Ismael Alexandrino, do PSD de Goiás, apresentou o projeto que torna crime dar escondido ou à força substância química que reduz a capacidade de reação de alguém, prática conhecida como Boa Noite Cinderela. De acordo com o projeto, o autor poderá ficar preso de 3 a 6 anos.
7: Dr. Ismael Alexandrino alega que o Brasil ainda não possui tipificação penal específica para essa conduta, o que gera impunidade. Para o deputado, o projeto muda isso ao obrigar a coleta imediata de exames, criar um cadastro nacional de ocorrências e a elaboração de campanhas permanentes de prevenção.
3: Justiça.
8: Está em análise projeto de Fábio Choquete, do União de Santa Catarina, que estabelece restrições ao exercício da advocacia por cônjuges, parentes e sócios de magistrados. De acordo com o deputado, a proposta visa ampliar a transparência e evitar conflitos de interesse.
7: O texto de Fábio Choquete permite que partes questionem o patrocínio de causas diante de possíveis vínculos com magistrados. A proposta ainda estabelece sanções, incluindo a exclusão da OAB para advogados que descumprirem as redações.
3: Saúde.
8: É de autoria de Juarez Costa, do Republicanos de Mato Grosso, projeto que estabelece diretrizes para o atendimento pelo SUS de mulheres que passam pelo climatério e menopausa. A proposta prevê acompanhamento integral com atuação da atenção primária e acesso a diferentes tratamentos.
7: Juarez Costa ressalta que a matéria prevê também oferta de terapia hormonal pelo SUS quando houver indicação clínica. O deputado acredita que a medida pode reduzir desigualdades no atendimento e ampliar o acesso das mulheres aos cuidados necessários nessa fase da vida.
3: Habitação.
8: Aline Gurgel, do União do Amapá, requer a criação de uma comissão especial para analisar o projeto que trata do financiamento de imóveis urbanos durante situações de emergência sanitária. A proposta suspende as parcelas de financiamentos durante esse período.
7: O projeto também determina que não sejam cobrados juros ou multas durante a suspensão e amplia o prazo para financiamento do Minha Casa Minha Vida. Aline Gurgel lembra que a medida foi apresentada durante a pandemia de Covid-19 para reduzir o impacto da crise sobre as famílias.
3: Esporte.
8: Milton Vieira, do Republicanos de São Paulo, quer garantir imunidade tributária para entidades esportivas sem fins lucrativos. O deputado defende equiparar essas organizações às instituições de educação e assistência social, desde que cumpram os requisitos previstos em lei.
7: A proposta de Milton Vieira abrange entidades certificadas dos movimentos olímpico, paralímpico, clubístico e educacional. Para o deputado, a imunidade pode fortalecer projetos esportivos, ampliar a inclusão social e contribuir para a formação de atletas e cidadãos.
3: Ciência e tecnologia.
8: Rui Falcão, do PT de São Paulo, apresentou relatório favorável ao projeto que amplia o uso de recursos destinados à ciência e tecnologia para financiar iniciativas inovadoras. Ele recomenda aprovação por considerar que a proposta aproxima a pesquisa científica do setor produtivo.
7: Rui Falcão avalia que a medida pode fortalecer empresas de tecnologia e aumentar a competitividade brasileira. O parlamentar afirma que a parceria entre universidades, empresas e governo contribui para a transformação de pesquisa em produtos e serviços para a população.
3: Economia.
8: A Receita Federal anunciou na Câmara mudanças no programa de compras do exterior para evitar a entrada de produtos irregulares. A repórter Silvia Munhato tem mais informações.
9: Ainda este ano, a Receita Federal deve adotar um sistema que vai excluir do seu programa de compras no exterior o Remessa Conforme as plataformas de comércio internacional que permitirem a venda de produtos subfaturados, falsificados ou que apresentem outros tipos de ilegalidades. A fiscalização das encomendas será aprimorada ainda este ano com o uso de inteligência artificial para analisar o conteúdo dos pacotes. Um dos objetivos é evitar a fiscalização apenas quando a encomenda chega no país, porque a quantidade de remessas não para de crescer. Também será minimizado o problema de vazamento de dados dos destinatários, que acabam sendo alvo de golpes. O deputado Júlio Lopes, do PP do Rio de Janeiro, elogiou o trabalho da Receita e afirmou que é preciso tratar a pirataria de forma especializada em todos os órgãos públicos e citou o problema de sementes fabricadas em desacordo com a regulação nacional.
10: Os caminhões de sementes transgênica feitas fora das regras e fora das normas, são aprisionados e não há conhecimento da Polícia Rodoviária Federal, nem da Polícia Federal, nem de órgão nenhum para fazer a apreensão da mercadoria. Então, esses têm sido liberados e são casos gravíssimos, porque essas sementes, quando feitas fora de norma, elas podem gerar pragas, gerar deformações nas colheitas brasileiras, enfim, no meio ambiente como um todo. Né?
9: O deputado sugeriu ainda que a Receita cruze dados dos 47 milhões de CPFs que fazem compras no exterior com as suas rendas declaradas. Segundo ele, isso deverá revelar irregularidades. De acordo com a Receita Federal, as encomendas do exterior passaram de cerca de 30 milhões de pacotes em 2019 para mais de 200 milhões em 2023. Para este ano, é esperada uma arrecadação recorde com as encomendas, equivalente a 10% de todo o volume importado pelo país, ou 5 bilhões de reais. Da Rádio Câmara de Brasília, Silvio Minhato.
7: Carlos Chiodini, do MDB de Santa Catarina, defende a transferência para Brasília da sede do órgão responsável por regular e fiscalizar o mercado de valores mobiliários no Brasil. O projeto prevê que a mudança da Comissão de Valores Mobiliários seja feita de forma gradual em até 4 anos.
8: Para Carlos Chiodini, a transferência aproxima a CVM de outros órgãos federais sediados em Brasília, facilitando a articulação entre as instituições. O projeto também assegura aos servidores da autarquia no Rio de Janeiro a opção de se transferir para Brasília ou de permanecer no estado.
7: Stefano Aguiar, do PSD de Minas Gerais, apoia a criação da Frente Parlamentar em defesa do mutualismo, sistema em que as pessoas se associam para compartilhar custos e oferecer proteção patrimonial umas às outras. A proposta, segundo o deputado, é uma alternativa aos seguros tradicionais.
8: A frente pretende reunir parlamentares, governo, empresas e entidades do setor para acompanhar a regulamentação da proteção patrimonial mutualista. Stefano Aguiar acredita que a iniciativa pode ampliar o acesso dos brasileiros a uma opção de proteção competitiva.
3: Comissões.
7: Comissão de Trabalho aprova relatório da subcomissão sobre o setor de estética. A repórter Maria Neves traz os detalhes da medida proposta.
11: A Comissão de Trabalho da Câmara aprovou o relatório final da subcomissão especial sobre o setor de estética, elaborado pela deputada Soraya Santos, do PL do Rio de Janeiro. Além de um projeto de lei que altera a regulamentação das atividades dos profissionais do setor, a relatora apresentou recomendações aos poderes executivo. Soraya Santos argumenta que as interpretações da legislação vêm dificultando o exercício dos profissionais de estética.
12: Estudante de faculdade de estética, migrando para outras carreiras, para biomedicina ou para medicina, passando dificuldades, por exemplo, com uma compra de insumos. Porque se eu não sou reconhecida, eu não posso comprar. É humilhante eu fazer um curso universitário regulamentado por um órgão público e eu ter que precisar de uma outra pessoa para assinar a compra do material que eu quero trabalhar. Para piorar, a Anvisa e as vigilâncias sanitárias não reconheciam uma profissão quando a competência delas não é reconhecer. Quem reconhece profissão é a lei e o Congresso aprovou a profissão.
11: Como forma de solucionar interpretações divergentes, a relatora sugere inserir expressamente na lei que os esteticistas são profissionais da área de saúde para todos os efeitos legais. Outro problema detectado pela subcomissão, segundo Soraya Santos, foi a falta de um currículo nacional que padronize a formação de esteticistas e cosmetólogos. Por isso, ela sugere ao Ministério da Educação que elabore diretrizes curriculares específicas para todos os cursos da área, além de criar mecanismos de certificação técnica para profissionais já formados. A proposta também permite a atuação de profissionais formados em outras áreas da saúde, como esteticistas, desde que façam pós-graduação na área ou passem por exame de proficiência. Da Rádio Câmara de Brasília, Maria Neves.
3: Trabalho.
8: Nicolete, do PL de Roraima, apresentou o projeto que permite a servidores públicos atuarem como microempreendedores individuais. A proposta condiciona a atividade à inexistência de conflito de interesses com as funções exercidas no serviço público.
7: Nicolete afirma que a proibição atual pode levar servidores que realizam atividades nas horas de folga à informalidade. Para ele, a mudança estimula a formalização de pequenos negócios e preserva o funcionamento do serviço público por meio de regras definidas por cada ente federativo.
3: Transportes.
8: Danley de Deus Interhols, do PSD do Rio Grande do Sul, pede a realização de uma audiência para discutir a concessão da BR-285 no trecho entre Passo Fundo e a região de Ijuí. A proposta prevê a participação de representantes do governo, de órgãos de transporte e de prefeitos.
7: Danley de Deus Interhols argumenta que a concessão pode acelerar investimentos como duplicação de trechos, construção de terceiras faixas e melhoria da sinalização. Ele afirma que as mudanças podem aumentar a segurança na rodovia e fortalecer a logística e a economia da região.
3: Desenvolvimento regional.
8: Júlio César, do PSD do Piauí, defende projeto que isenta permanentemente os consumidores que produzam a própria energia renovável de pagar pelo uso da rede de distribuição. O texto acaba com a cobrança gradual sobre a energia solar excedente devolvida ao sistema.
7: Júlio César entende que a medida corrige uma distorção que é a cobrança pela energia injetada na rede. Segundo o parlamentar, o objetivo é garantir segurança jurídica, democratizar o acesso à energia limpa e incentivar novos investimentos sem sobrecarregar o cidadão.
3: Agricultura.
8: O projeto de Paulo Teixeira, do PT de São Paulo, proíbe a exportação de animais vivos destinados ao abate ou à engorda. Ele explica que a medida busca reduzir o sofrimento dos animais durante transportes de longa distância e reforçar as políticas de proteção e bem-estar animal.
7: Segundo Paulo Teixeira, a proposta também pretende estimular o processamento da produção pecuária no país, contribuindo para a geração de empregos, renda e arrecadação. A proibição não se aplica a animais destinados à reprodução, pesquisa, melhoramento genético ou conservação de espécies.
3: Votação.
8: A Comissão de Desenvolvimento Econômico da Câmara aprovou dois projetos para reduzir o impacto ambiental no uso de plásticos. Uma das propostas prevê a diminuição gradativa dos microplásticos em cosméticos e produtos de higiene pessoal, como informa o repórter Luiz Cláudio Canuto.
13: Dois projetos sobre redução do impacto ambiental do uso de plásticos foram aprovados pela Comissão de Indústria e Comércio da Câmara dos Deputados. Um deles obriga a classificação dos plásticos usados em produtos produzidos no Brasil ou importados, e o outro projeto trata da redução de microplásticos em cosméticos e produtos de higiene pessoal. A proposta que trata da classificação dos plásticos trata também de reciclagem. O texto aprovado foi apresentado pelo relator, deputado Alexandre Lindenmayer, do PT do Rio Grande do Sul, e muda a Política Nacional de Resíduos Sólidos, com metas progressivas de reciclagem das embalagens. Pela versão aprovada, em até 5 anos, 10% das embalagens plásticas devem ser recicladas. O texto prevê ainda incentivos fiscais para indústrias que usem materiais com desempenho ambiental. A proposta foi inspirada em regulamento da União Europeia. Para o relator, Alexandre Lindenmayer, a regulação é necessária para evitar que o Brasil se torne um depósito de materiais banidos em outros países.
14: A poluição plástica não é apenas um problema visual ou ambiental, mas uma emergência de saúde pública. Estudos recentes têm confirmado a presença de polímeros em tecidos cardíacos humanos e na placenta, elevando o risco de doenças crônicas não transmissíveis, como doenças cardiovasculares.
13: O projeto ainda vai ser analisado pelas Comissões de Defesa do Consumidor e de Constituição e Justiça. Já o outro projeto aprovado, sobre redução gradual e eliminação total do uso de microplásticos em cosméticos e produtos de higiene pessoal, foi para a Comissão de Meio Ambiente. A Comissão de Indústria e Comércio seguiu o voto do relator, deputado Marcelo Queiroz, do PSDB do Rio de Janeiro. O texto considera microplásticos as partículas sólidas, sintéticas, insolúveis em água e não biodegradáveis, com dimensões higiene pessoal com funções esfoliantes, abrasivas, de limpeza ou de alteração de textura. São ingredientes comuns em esfoliantes faciais e corporais,

0: shampoos, cremes dentais e sabonetes. O relatório de Marcelo Queiroz foi lido pelo deputado Alexandre Lindenmaier.
1: Esses microplásticos estão presentes em produtos cosméticos ou de higiene pessoal com funções esfoliantes e abrasivas, por exemplo, ao serem utilizados e descartados, geram um significativo fator de poluição em águas superficiais com grande potencial de risco à saúde humana. Nestes casos, uma das soluções recomendadas é justamente a de que o poder público atue de forma a regulamentar ou mesmo proibir as atividades responsáveis por causar esse dano coletivo.
0: Pela proposta, o cronograma progressivo de redução a ser cumprido por fabricantes, importadores e formuladores é de 30% em até 3 anos, 60% em 5 anos, 90% em 7 anos e a eliminação total em 10 anos. O cronograma pode ser ajustado com justificativa técnica quando não houver insumo alternativo com o mesmo desempenho, risco à segurança do consumidor na substituição ou impactos ambientais adversos do insumo que substituiria. A proposta ainda vai ser analisada pelas comissões de Meio Ambiente e de Constituição e Justiça. Da Rádio Câmara de Brasília, Luiz Cláudio Canuto.
2: Meio Ambiente.
3: Projeto de delegado Matheus Laiola, do União do Paraná, cria o programa local seguro para animais vítimas de maus tratos. A proposta prevê acolhimento imediato, atendimento veterinário e manutenção dos animais resgatados em ações policiais, fiscalizações ou decisões judiciais.
4: Delegado Matheus Laiola incluiu no texto que o responsável pelos maus tratos deverá arcar com as despesas de resgate e tratamento do animal. O projeto permite que hospitais e clínicas veterinárias, universidades e abrigos possam se credenciar para receber os animais resgatados.
3: A prevenção de maus tratos contra animais é o foco de projeto apresentado por Fábio Macedo, do Podemos do Maranhão. O texto inclui nos currículos escolares conteúdos sobre direitos dos animais, além de ações educativas voltadas ao respeito e à proteção da vida animal.
4: Fábio Macedo também propõe que adolescentes responsáveis por atos de violência contra animais cumpram serviços comunitários, de preferência em entidades de proteção e saúde animal. A proposta ainda institui o 4 de outubro como Dia Nacional da Proteção, Respeito e Empatia com os Animais.
3: Termina agora o Jornal Câmara dos Deputados, produzido pela Rádio Câmara, com trabalhos técnicos de Everson Urani e a apresentação de Márcio Aquiles Sardi e Val Monteiro. Boa noite.
4: Uma boa noite para você. A Voz do Brasil volta amanhã.
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1: Boa noite, corujinhas e morcegões, morceguinhas e corujões. Está no ar o Emoções.
2: Marcelo Renato.
1: Muito bem, meiuca de semana, quarta-feira, 26 de agosto de 2026. 8:05, temperatura predominante na região, 17 graus. Ainda bem que o vento está devagar, 3 km por hora. Não dá nem para empinar uma capucheta, hein, Marcelo? Não dá. A umidade relativa do ar está excelente, 92%. A probabilidade de chuva aqui está marcando 27%, mas eu posso dizer que está 100% o dia inteiro. Um chuvisqueirinho, né? Muito bom. O pessoal da Brigada de Incêndio agradece aí, viu, Pedrão? Pedrão! Não fecha a torneira não, mas também não precisa abrir de uma vez, assim tá bom, deixa só assim, abre só um pouquinho do jeito que tá aí em cima, tá? Muito bem, eu vou dedicar a abertura do programa de hoje a galerinha que trabalha nas fazendas e também o pessoal que mora nas fazendas, né? Que tem gente que vai lá, cumpre expediente e volta para casa. E tem a galera que mora, né? Então, você das fazendas, dos sítios, das chácaras, que gostam da companhia da DBC o dia inteiro, em especial à noite, eu vou tocar três músicas para vocês aqui. E quero dedicar especialmente ao nosso querido Ricardo da Malmita, o pessoal da Fazenda Santo Inácio e Fazenda Santista também. Por falar nisso, Ricardo, hoje tem Palmeiras e Santos, em 9:30 PM. Primeiro jogo das quartas de final, Copa do Brasil. 9:30 PM vai ser no Nubank Park, mando do Palmeiras. Palmeiras e Santos. E quem é santista é o nosso querido Mossa. E agora que eu vi, viu, Mossa, que tem uma ligação perdida sua aqui. Tá bom? Depois eu dou um retorno aí pra você. Obrigado, meu querido. Ótimo trabalho aí, viu? Então, o Rafael Cunha, né? O pessoal da Fazenda Santo Inácio, Santista, o Ricardo e todo o pessoal. Antes de tocar a música, as três que eu vou mandar pra vocês, eu vou colocar o Ricardo aqui pra falar. O porta-voz da Santo Inácio, da Santista, o homem da Malmita.
3: Boa noite, Marcelo Renato, beleza?
1: Beleza.
3: Toca pra nós hoje aí, o Milionário Zé Rico. Música Tudo Bem, oferecendo para todo mundo aqui da Fazenda Santo Inácio, da Santista, pessoal da Granja aí, trabalha aqui também aqui, e para todo mundo que está na escuteira aí. Aqui é o Ricardo de Brota aqui da Fazenda Santo Inácio, beleza? Rádio Carinho.
1: Rádio Amor, valeu Ricardo, bom trabalho. Ele não vê a hora que dá 11 horas para abrir a Malmita, né? O que será que tem na Malmita hoje, hein, Ricardo? É surpresa ou você sabe antes? Ou fica na expectativa? Muito bem. O Rafael Cunha, teve um dia que ele ficou triste. É, ele sempre manda a foto entusiasmado, né? Aquela Malmita cheia, caprichada. Aí teve um dia que eu não sei se ele não se comportou direito, o que foi. A esposa dele mandou só um pão francês com duas fatias de mussarela. Aí ele falou decepcionado. Olha a minha janta, bujó. Oh. Meu querido Ricardo, hoje você é um personagem na abertura do nosso Emoções aqui. Daqui a pouco eu volto com mais participações. A Selma já tá lá torcendo, né? Vai Santos. É, tô de mal de você hoje, hein, Selma? Só depois do jogo a gente volta a conversar. João Carlos e Bruno, Victor e Léo e João Paulo e Daniel, pra galera que mora, que trabalha aí no campo, nas fazendas, sítios, chácaras, enfim. Um carinho grande para vocês aí, uma ótima noite.

0: Passando Travesseiro. A outra é Fazenda São Francisco, João Paulo e Daniel, Deus e Eu no Sertão, Victor e Leal e A Felicidade é Aqui, João Carlos e Bruno. E olha, essa música, antes de ser gravada, A Felicidade é Aqui, eu tava junto com eles lá na casa deles e eles mostraram a música pra mim ali no... Molecada é boa de viola, né? Você é doido. Um abraço ao João Carlos e Bruno. E vamos que vamos em frente, que atrás vem gente. Eu quero mandar um beijo para Dona Nena, Santa Rosa, para Dilma também. Eu vou mandar a próxima para vocês aí, é Desatino, hein? Ronaldo Viola e Praiano, que a Dona Nena gosta demais. Gosta, sabe o que é bom, né, Dona Nena? E essas primeiras músicas aí foi lá pro pessoal da Santo Inácio e da Fazenda Santista também. O Rafael Cunha, o Ricardo e toda a galera aí. Obrigado, uma ótima noite. E vamos ouvir também Letras Garrafais. Quem que tá pedindo, Marcelo? Letras Garrafais. Ah, quem tá pedindo? Quem tá pedindo? Lana Guedes. Cadê a Lana aqui? Cadê a Lana? Já sumiu aqui, Lana. São tantas emoções. Olha aqui. Boa noite, Marcelo. Bom trabalho. Curtindo a partir de agora o Emoções. Quando puder, toque Letras Garrafais, Jade e Jackson. Obrigado, boa noite. Beijão, minha querida. Obrigado por estar com a gente. É a nossa Lana Guedes, hein? Amanhã com você, aqui na programação da DBC. Ainda tem o Zoom, que o Ricardo pediu também. Quero mandar uma boa noite para o Tunai. Tunai, tô na área, se derrubar é pênalti, se bobear é gol, né, Tunai? Abraço, meu querido. Obrigado, obrigado, obrigado. São, ó, o Adilson. O Adilson manda um alô aqui para a esposa Nilza, filha Natália, Zezinho, também o Sabá, Zé Brilhante, Osmar Ângelo Pardal, Zé de Oliveira, Marcelão Rodrigues, o irmão Marcos, o Salsicha, Marcelão do Point também. Para variar, ele quer ouvir Raça Negra e ele mandou aqui hoje a filha Natália e o marido dela, 3 anos de casamento. Ela vai assistir Palmeiras e Santos. Ok, então, ela está lá no Nubank Park. Um abraço, Adilson. Depois a gente manda o Raça Negra aí. Eu só vou pedir para você dividir um pouquinho a sua lista aí, que cada vez aumenta mais, aí fica difícil, tá bom? É, um dia você manda para uns, outro dia você manda para outros, combinado? Senão eu vou ter que fazer isso aqui, aí fica difícil. Boa noite, Marcelo. Ótimo, emoções para todos. Ok. Mari Mendes, a prima da Simone Mendes. Maria Aparecida, da Vila Prado. Boa noite.
1: Boa noite, Marcelo. Toca pra mim, Tião Carreiro e Pardinho com a Nalva Guiar, Quando a Chuva Cai. Beijo no seu coração. Maria Aparecida da Vila Prado. Rádio Carinho.
0: Rádio Amor, você falou em Nalva Guiar, eu tenho certeza que se o Luiz Roda estiver ouvindo a gente, vai falar, opa, vou esperar a Nalva. Esse aqui, se eu não me engano, o nome dele é Victor Gabriel, não lembro o nome dele, ele esquece de falar o nome.
2: Marcelo, tô tomando música pra mim? Do piano? Qual é o nome daquela música

Boa noite, amigo. Partindo Caldas Novas. Toca um modão pra nós aí. Opa, daqui a pouco a gente coloca um Zezé pra embalar a viagem aí. Flores em Vida, vou até anotar aqui. Flores em Vida, a música que vocês amam, né? Ok? Boa viagem, hein? Obrigado por estarem com a gente aí. Quem mais? Fátima também. E quem voltou de viagem foi a nossa querida Roberta. Foi pro Nordeste. Meu Deus, mas aproveitou. Cantou no karaokê. Eu vou falar, hein? Boa noite, MR. É o Bigode do Tangará. Toca um Roberto, uma das antigas aí. Oi, eu vou tocar, eu vou tocar. Eu vou tocar porque o Ricardinho... Ricardinho, não. O Renatinho, que é fã do Roberto, ele tá ouvindo a gente. Vamos ver se tem algum áudio dele aqui já. Cadê o seu? Ô, Renatinho, você não mandou nada ainda? Não acredito nisso. Já, o dia inteiro mandando mensagem pra mim. Na hora de ganhar um 10... Aí, ó, acho que ele mandou errado, mas ele mandou no seu particular. Cadê o Renatinho? Ah, vai ficar pra próxima também. Quem mandou se perder aí? Hã? Manda seu áudio aí, Renatinho. Amanhã o senhor vai chegar mais tarde, que o senhor tem compromisso, né? Vamos ver se ele mandou. Não mandou. Depois a gente volta aí na mensagem da galera. Dona Nena, Desatino, Ronaldo Viola e Praiano, um beijo. Beijo pra Dilma também.

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0: Muito bem, agora 8h32, agora há pouco eu cobri o Renatinho e o Renatinho mandou. Assim você me quebra, Marcelo Renato.
1: Cadê o Rick Barba?
0: Peraí, aqui primeiro.
1: Oh, assim você me quebra, eu, Marcelo Renato. Cadê o Rick Barba? O Rick Barba tá na esteira. Para, Rick Barba, boa noite.
0: Vamos ver se ele tá com o rádio no caminhão.
1: Boa noite, dá um abraço aí, Arana, Juju, deve ser FM, Rádio Carinha, Rádio Amor.
0: Ele mandou, então, um abraço pra Lana e pra Juju, e a Lana tá ouvindo a gente, ó, tá agradecendo aqui, ela que pediu essa música, Letras Garrafais, Jade e Jadson. Obrigado, Lana, bom descanso aí, e amanhã ela vai estar no ar aqui com vocês, hein? Ok, muito bem, seu Marcelo Renato. Gente, eu já trago mais participações, mas eu tenho que trazer uma mensagem especial agora. São duas pessoas que eu gosto muito, que eu conheço pessoalmente, e uma delas está fazendo aniversário. É a Neura e a Noia. A Neura é a Renata e a Noia é a Ná. Eu tive o prazer de conhecê-las. Tomamos até uma jurupinga juntos, né? E aí, lógico que elas são amicíssimas. E a Renata, que mora em Wakefield, Massachusetts, manda então um recado especial para nossa querida Ná. Ô Ná, é um prazer ter você ouvindo a gente também, viu? E o recado da Renata para Ná. Ná, que para mim é nem... Quero te desejar nesse dia especial muitas felicidades, muita saúde, principalmente muito amor. Estamos distantes geograficamente, mas para quem tem amor não existe distância. Por isso, minha querida, celebre. Celebre muito como se estivesse comigo, porque em breve estaremos. Parabéns. Beijo, Ná. Feliz aniversário.

0: 19 para as 9, muito bem. O nome da música é Tudo Bem. Milionário José Rico foi o pedido do nosso querido Ricardo da Fazenda Santo Inácio. Valeu, Ricardo, o homem da malmita. Luzia Ribeiro, direto de Santo André. Boa noite, minha querida.
1: Boa noite, meu querido. Ótimo trabalho. Que Deus te abençoe grandemente.
0: A todos
1: nós.
0: Por
1: favor, toca para nós. Camisa Manchada. Obrigado, DBCFM, Rádio Carinho.
0: Rádio Amor. Obrigado, ô Luzia. Beijão. O Júlio César Bueno, de São Manuel, com a gente também. Mandou até o número, acho que é do CPF ali. Dolores Oliveira, com a gente também. Aqui o Geraldo. Fala, Geraldo.
2: Boa noite, Marcelo Renato.
0: Boa noite, meu querido.
2: Tá com a música pra nós aí.
0: Qual?
2: César e Paulinho.
0: É.
2: Morto de saudade sua.
0: Modão, hein?
2: Eu ofereço por todos os ouvintes da rádio. DBCFM, Rádio Carinho.
0: Rádio Amor. Obrigado, Geraldo. José Paulo, de Araraquara. Fala, Zé.
3: Boa noite, MR. José Paulo, ouvindo falando de Araraquara. Estou passando já para todos ouvir. Uma feliz e abençoada noite de quarta-feira. DBCFM, Carinho.
0: Rádio Amor, o Ivair esperando o Leonardo. Boa noite, Ivair. Luiz Roda, boa noite, Marcelo. Por favor, toque Impressionando os Anjos com Gustavo Mioto. Vamos juntos nessa noite chuvosa e fria. E daqui a pouco a Nova Guiar vai cantar, hein? E eu sei que o senhor gosta, até falei do senhor. Inácio mandou aqui. Oi, Inácio. Inácio Dilma. Deve ser a Dilma da dona Nena. Ou dá um positivo aí, ou se mandou esse oi aí, eu não sei, será que é a Dilma? Tá Inácio Dilma no perfil? Vê para mim direitinho, dá trabalho para fazer. Um beijo para Dilma. Oi, Marcelo, boa noite, cheguei, estamos aqui preparando para assistir o jogo e tomando uma, hein? Tem santista aqui, o bicho vai pegar. A Carmen Corintiana vai ter que intermediar lá os santistas e os palmeirenses que estão por lá. José Valentim, Ribeirão dos Bonitos, o nosso boiadeiro. Boa noite, meu amigo Marcelo, chuva abençoada, hein? Bom trabalho, só modão, parabéns. Ô, meu querido, um abraço para você. Valmir, da Cidade Sem Limites, a cidade do astronauta, tá na rodovia. Fala, Valmir.
4: Boa noite, Marcelo Renato.
0: Boa noite,
4: beleza?
0: Meu querido.
4: Não. Uma boa semana para nós aí, uma boa noite de quarta. Toca aí para nós qualquer uma do Zoom aí. Manda lá pro Rick Baba lá. Ele tá trabalhando hoje? Ontem parece que não apareceu. DBC, Rádio Carinho.
0: Ele estava com outro caminhão, o caminhão não tinha rádio, mas ele chegou na casa dele e mandou aqui pra gente, aí ele estava ouvindo. Quem mais aqui? Boa noite, caro amigo. Esse mês eu e a Juju estamos em Goiás. Estou no Periquitivo da DBC. Um abraço para o senhor e para todos os ouvintes. Ô, chão goiano! Ô, meu querido Jarduli, chegou um vídeo do senhor para mim, não deu tempo de eu ver. Eu comecei a ver, mas aí eu tive que caminhar para a rádio. Ó, você mandou, era... 9h32, aliás, 7h32, 19h32, aí eu já estava vindo para cá. Mas depois eu vou ver o seu vídeo aí. Eu vi que o senhor está em Goiás, aí, lá no campo, lá. O Jarduli Máquinas, o homem que entende tudo de máquinas agrícolas, dá aula disso aí, né? Adri, fala, Adri.
5: Boa noite, Marcelo. Aqui
0: boa
5: é
0: noite.
5: Adri. Olha, toca uma moda aí de peão pra gente. A moda de rodeio.
0: Não, você vai ter que jogar na Mega Sena, viu? Hoje não dá tempo mais, né, Marcelo? Não sei, acho que não. Não dá mais tempo. Porque a próxima música, o nome é Peão, Almir Sater. O nosso querido Victor Gabriel pediu uma música de peão, eu escolhi Peão, Almir Sater. E você falando de peão aí, vambora, menina.
5: Tem aquela Alô Galera, Bate a Mão e Bate o Pé.
0: Ah, você quer uma música?
5: É bem gostosa, é uma música que mexe muito com as emoções da gente.
0: Você quer uma música de rodeio, então. Ah, depois a gente manda. Alô, galera, bate a mão. Eu vou mandar o Dallas Company pra você.
5: Eu gostaria muito de ouvir. Um beijo pra você, um beijo pra todo mundo que tá ouvindo. Aqui tá uma chuvinha gostosa e eu tô com um mau jeito aqui nas costas, mas uma dor violenta. Vou tomar um remédio e vou deitar. Vou ficar aqui ouvindo seu programa até pegar no sono. Boa noite. Sigo aqui na Rádio Carinho Rádio.
0: Rádio Amor. Obrigado, Dri. O Renatinho perguntou para mim de manhã. Ele manda para mim. Ele acorda às 9h30. Ele fala, bom dia, acordei agora. Eu falei, a essa hora, boa tarde, rapaz. 9h30 da manhã, você vem dar bom dia para mim? Aí ele falou assim, tá chovendo aí? Eu falei, aqui não, mas lá fora... Fino de Américo, boa noite, querido MR Poser, tudo bom? Julinho Botelho, Fino, hoje tem DBC e TV, hein? Manda um abraço pro Normando, Luiz Roda, Zetinho, Thiago Lopes, Rick Baba, Manuel Borges, Pinguinha e pro nosso grupo Avante Palestra. Posso fazer o Pai Nosso hoje? Pode, pode. Fino, você então, hein? Tá encarregado de fazer o Pai Nosso na virada do dia. Antônio Mangabeira.
6: Boa noite, Marcelo Renato.
0: Boa noite, meu querido.
6: Tudo bom, meu amigo?
0: Bom.
6: É o Mangabeira. Estamos aqui no ranchinho, ó. Uma chuvinha agradável.
0: De leve, né?
6: Eu e dois cunhados, Valdir e Josué.
0: Eita, nós.
6: Se possível, manda pra nós aí, ó. Gessé, Porto Solidão.
0: Opa.
6: Falou, Marcelo.
0: Pode deixar.
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0: 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Vamos a mais dois áudios e depois eu vou pra música e a gente volta com mais participações aí, tá bom? Zé Roberto de Cravinhos.
7: Ô, Marcelão, boa noite. Estamos na escuteira aqui já, hein?
0: Oba.
7: Ontem não deu pra mandar áudio, não. A gente saiu, foi fora da companhia, chegamos um pouco tarde.
0: Certo.
7: Aí já viu, né? Aí tinha que tomar banho e tal. Fomos lá na casa do filho lá ontem, temos churrasquinho lá, mas teve bom.
0: Maravilha.
7: Beleza, meu amigo? Mas hoje estamos aqui, hein? Pegado o rádio aqui desde quando você começou aí. Toca pra nós hoje, ó. Tá tocando aí um modão aí, ó. Toca mais uma também do Tionzão. Canção da Madrugada, beleza,
0: modão,
7: meu amigo? Vai pra toda a galera te ouvindo aí. Todos os ouvintes, não só de Cravinhos, toda a região. Um abraço, Marcelo. Um abraço a todos. 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
0: 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Joaquim Félix, fala aqui.
8: Aí, Marcelão, boa noite.
0: Boa noite, meu querido.
8: Aqui do bar, tô no trabalho. Ô, meu querido, se der, toca pra nós aí. Armadilha do Destino, Lourenço Lorival. Falou, meu querido. Um abraço, um bom trabalho. Oi, tem que marcar pra tomar uma aí, maluco. Falou, tchau, tchau. Fique com Deus.
0: Valeu, meu querido. Daqui a pouco a gente volta, tem muita gente aí, daqui a pouco a gente volta, não dá para eu ver todas as mensagens, hein? Então, a pessoa tem que ter ideia que é um rolo de mensagem, a gente vai subindo aos poucos e vai chegando lá. Pião, Almir Sater.

0: A primeira hora já tá indo pro Beleléu, hein? 9:05, passou muito rápido e tem muita gente para falar aí. Daqui a pouco a gente liquida a fatura. O Lupércio Filho tá com a gente, ele é de Brotas também. Obrigado, meu querido. Que Deus nos abençoe. Vanderlei Rocha. Boa noite, aqui é o Vanderlei. Uma música do Zezé. Rédeas do Poçante. O recado garanta a música nem tanto, mas por enquanto dá. André Oliveira, deixe-me ver. Boa noite, Marcelo Renato, ótima noite, abençoada para nós. Toca uma da Lauana Prado, ofereça para todos os ouvintes, para minha irmã Cris Bueno, meu cunhado Davi, minha sobrinha Mirella, a minha filhinha Laís e para minha esposa Tabata. Estamos aqui ouvindo pelo Periquitivo, na cidade de São Pedro. Manda aquele abraço para a galera do Texas Patrimônio. Alô, pessoal do Texas, aquele abraço. 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O Nelson, boa noite, Marcelo. Faz um favor, toca para mim a música do Zezé e Luciano, Dois Corações e Uma História. 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E ele tirando o pino da granada. Vamos ouvir aqui, então. Olha aí, galera, no meio de semana, meiuca de semana, já tirando o pino da granada, como se não tivesse tirado, né? Mas eu dormi, depois acordei, tomei um banho, eu fiz aquele café ouro brasileiro, já tô aqui, né? Já tô pronto pra ver. De madrugada, meu cavalo branco vai dançar. Eu ganhei o cavalo branco ontem do Cardenal, ele veio trazer aqui. E de madrugada ontem mesmo eu já dei uma mansada no cavalo. Cipriano.
1: Boa noite, Marcelo, meu irmão, meu companheiro. Deus que abençoe a sua quarta-feira, irmão.
0: Amém.
1: Hoje tem Palmeiras em cima do time do Zé, hein? Abraço, irmão. Fique com Deus.
0: Ok, então Zé Brilhante é santista, Marcelo. Aquele terrível. Um abraço ao Zé, a você também, Cipri. Obrigado. E aqui para você só o presente de Deus. Um abraço. Pablo Gesso com a gente também. Paulo Rocha, esse gosta de futebol, hein? Fala comigo, Paulo.
2: Gente, eu já. Boa noite, Marcelo. Não vou comentar muito de jogo, mas infelizmente estou muito triste. Minha irmã faleceu esses dias.
0: O meu sentimento.
2: Minha irmã faleceu, mas manda uma em homenagem a ela. Manda uma pra ela. Que Deus abençoe a Rádio Carinha, a Rádio Amor. Eu sempre curto vocês. Manda uma pra minha irmã. Que ela vai estar lá no céu. Ela tá lá, ela tá uma estrelinha lá do céu. Deus abençoe a estrela.
0: Saudade é o amor que fica, né, Paulo? Meus sentimentos aí, receba a minha solidariedade, tá bom? A semana passada também perdemos um grande amigo aí. E vamos aqui com quem agora? Eu não sei quem é, mas... Ah, é o Enzo! Fala, Enzo!
3: Ô, Marcelão! Beleza?
0: Beleza!
3: Queria falar uma boa noite aí pra todo mundo.
0: Certo.
3: Aí eu queria pedir um modão pra alegrar aí.
0: Qual que é?
3: Tá, que é a música que é o... Não ser beber só uma... Do Hugo e Guilherme. 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
0: Valeu, meu querido Enzo, sobrinho do Baguari. Ô, Sabá, fala, Sabá.
4: Obrigado. Boa noite, amiga Mier. Boa noite a todos. Boa noite, Adilson. Abraço a todos. Que música linda do Zoom, hein? Que coisa linda essa música do Zoom, hein? Abraço a todos. Fique com Deus. 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
0: 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Célia Arruda. Boa noite, querido. Boa noite. Roseli da Vila Conceição. Boa noite, Marcelo Renato, Roseli da Vila Conceição. Tô ligadinha, um abraço. Ok, Cida Cassiano com a gente também. Gente, já eu volto com mais participações. Deixa eu colocar o Marcelo para ver se ele vai tirar o pino da granada também. Marcelo do Posto.
5: Param, param.
0: Aí vai lá.
5: Param, param, param, param. Paraná. Boa noite, MR. Ó, manda um alô pro Bola de Fogo. Ele mandou uma mensagem pra mim que ele vai ser papai.
0: Olha só.
5: Tá tudo feliz. Vem aqui em casa me contar que ele vai ser pai. Rapaz do céu.
0: Que maravilha. Ô, Marcelo, eu desconfiei que o senhor tava de folga hoje, porque eu passei duas vezes e não vi o senhor lá na pista, hein? É. Então, o Bola de Fogo vai ser papai. Tudo de bom e de belo. Aurelina, não liga não. Não liga não, minha querida. A ligação a gente... Agora... Eita, nós, hein? Pelo amor de Deus, agora só faltava essa, esse zap, hein? Precisa tirar isso aí, hein? Não sei quem que tá fazendo isso aí. Não pode, aí não tem jeito. Aí a gente vai ter que tirar o zap do ar. O Abner, um abraço, MR, sempre ligado. Eu tô com a camisa do Remo aqui de novo, ó. Agora eu uso um dia sim, um dia não, ô Abner. Eu tô com a camisa do Remo aqui, ó. Ele mandou lá do Belém pra mim a camisa do Remo. Tô com ela aqui, ó. Adoro essa camisa, essa cor é maravilhosa. Eita, nós! É, aí vão pensar que você tem três, Marcelo. Todo dia você usa, né? Mas ela é boa porque ela é fácil de lavar, seca rapidinho. E aí tá sempre à disposição, né? E, Abner, eu tô com a camisa do Leão aqui, o rei da Amazônia. Daqui a pouco a gente volta com mais participações, porque a hora já era, né? Já era, Marcelo. Não dá tempo nem de você tocar. Dá sim. Toca duas aí, depois a gente volta.